0: Isso porque senadores e deputados derrubaram os vetos do presidente Lula a 4 dispositivos da Lei de Diretrizes Orçamentárias, em sessão conduzida pelo presidente do Congresso, Davi Alcolumbre.
1: Vossas excelências sabem que cerca de 90% dos municípios brasileiros, exatamente 92%, possuem menos de 165 mil habitantes. Também é do conhecimento de vossas excelências e de todos que o atual quadro de desafios orçamentários e fiscais que as prefeituras por todo o país têm enfrentado para implementar políticas públicas e, por isso, neste cenário, esta sessão congressual, com esta pauta previamente estabelecida, esta deliberação é de extrema importância para que os pequenos municípios brasileiros possam ter acesso aos convênios.
0: Segundo Davi, a medida pode beneficiar mais de 3 mil municípios brasileiros. Ele disse que a derrubada desses vetos atende a um pedido de prefeitos feito durante a 20ª Marcha à Brasília em defesa dos municípios.
2: E pedidos pela instalação da CPMI do Banco Master marcaram a sessão do Congresso Nacional nesta quinta-feira. Parlamentares da base e da oposição defenderam a investigação de negociações suspeitas envolvendo a instituição financeira.
3: O presidente do Congresso, Davi Alcolumbre, afirmou que a leitura dos requerimentos para a criação de CPMIs é prerrogativa da presidência, conforme o regimento do Senado. Ele destacou que a sessão foi convocada para analisar vetos presidenciais relacionados a repasses a municípios inadimplentes.
1: Em resposta à questão de ordem levantada por vários parlamentares na sessão do Congresso de hoje, que requereram a leitura do requerimento de criação da Comissão Parlamentar Mista de Inquérito, a presidência esclarece que as matérias do expediente serão objeto da leitura a juízo.

0: A Comissão de Educação do Senado debateu os impactos da militarização das escolas públicas brasileiras.
1: Pesquisadores, representantes de entidades educacionais e estudantes criticaram a presença de agentes militares na gestão escolar e defenderam mais investimentos em políticas educacionais. Repórter Henrique Nascimento.
2: Segundo os participantes, ainda não existem evidências conclusivas de que a militarização melhore o desempenho escolar. A presidente da Comissão de Educação, senadora Tereza Leitão, do PT de Pernambuco, afirmou que especialistas defendem avaliações mais rigorosas sobre os impactos pedagógicos e sociais das escolas cívico-militares.
3: Há um conjunto de setores e segmentos da sociedade que tem alertado para a ausência de evidências conclusivas que associem a militarização à melhoria consistente da aprendizagem, defendendo avaliações rigorosas sobre seus efeitos pedagógicos, sociais e financeiros.
2: O professor da USP, Salomão Barros Ximenes, afirmou que entidades ligadas à ONU demonstram preocupação com esse modelo.
4: Todos condenam o Brasil pelo processo de expansão da militarização. Na verdade, nos dá vergonha, né? Essa é a verdade. Nos dá vergonha que o Brasil esteja se inserindo gradativamente num rol bastante pequeno de países que militarizam escolas como política institucional.
2: O tema também está em debate no Senado. Projetos em análise pelos senadores defendem o fortalecimento das escolas cívico-militares e a criação de uma frente parlamentar sobre o tema.
0: E militares das Forças Armadas podem ganhar isenção do imposto de renda.
1: Uma sugestão legislativa aprovada pela Comissão de Direitos Humanos e Legislação Participativa avançou no Senado com essa proposta. Repórter Rodrigo Rezende.
5: Uma sugestão legislativa que será agora analisada no Senado como projeto de lei isenta os militares do pagamento do imposto de renda. O relator da sugestão na Comissão de Direitos Humanos e Legislação Participativa, senador Hermes Klan, do PL de Santa Catarina, afirmou que os militares merecem o benefício pelas condições diferenciadas do trabalho.
6: O militar não cumpre jornada de trabalho ordinária, não percebe horas extras nas mesmas bases dos seletistas e estatutários civis, não tem direito de greve, está sujeito a regime disciplinar próprio que pode importar privação da liberdade e pode ser convocado a qualquer tempo para o cumprimento da missão.
5: O projeto também beneficiaria os militares das chamadas forças auxiliares, como bombeiros e policiais militares estaduais e distritais. De acordo com a Hermes Klan, os efeitos financeiros da medida deverão ser debatidos nas comissões temáticas do Senado.
0: A Comissão de Assuntos Sociais aprovou a inclusão da vacina nonavalente contra o HPV no calendário nacional de imunização do SUS.
1: Essa vacina

0: amplia a proteção contra o câncer de colo de útero e diversos outros tipos da doença. Repórter Patrícia Oliveira.
1: A proposta amplia a cobertura vacinal contra o HPV, o papiloma vírus humano, que está relacionado principalmente a casos de câncer de colo do útero, além de diversos tumores nas regiões genitais. O Programa Nacional de Imunizações já oferece a quadrivalente, que protege contra 4 subtipos do HPV. A inclusão da vacina nonavalente busca aumentar essa proteção. A autora do projeto, a senadora doutora Eudócia, do PSDB de Alagoas, afirmou que a implementação da vacina pelo SUS custará menos ao governo federal do que as despesas com a doença.
2: Enquanto que a quadrivalente protege a mulher 70% contra o vírus HPV, a nonavalente protege 90%. Nós iremos economizar 3,8 bilhões de reais em um único ano, porque nós não teremos as mulheres com câncer de colo de útero.
1: Se não houver pedido para votação no plenário, a matéria segue para a Câmara dos Deputados.
3: E motoristas de táxi e de aplicativos poderão ter acesso a uma nova linha de crédito para trocar de carro ou comprar o primeiro veículo próprio.
0: O Congresso Nacional vai analisar a medida provisória que destina 30 bilhões de reais ao financiamento de automóveis de até 150 mil reais, com critérios de sustentabilidade ambiental, social e econômica. Repórter Alexandre Campos.
4: Pelo texto da MP editada pelo Executivo, os beneficiários terão carência de 6 meses para o início do pagamento das prestações e de 6 anos para quitar o empréstimo. Os juros serão diferenciados para as mulheres de 11,5% ao ano, enquanto que para os homens de 12,6%. O governo vai destinar 30 bilhões de reais para o programa e exigir das montadoras que a ele aderirem a obrigação de conceder um desconto mínimo de 5% para os motoristas. Ao lembrar que depois da pandemia muitas pessoas optaram por se deslocar por meio de transporte individual compartilhado, o senador Rogério Carvalho, do PT de Sergipe, elogiou a iniciativa do governo.
5: O governo acerta ao atender milhões de trabalhadores brasileiros e brasileiras que trabalham nesta área, dando uma condição semelhante a outros trabalhadores e outros segmentos da economia que têm acesso a crédito, que têm estímulo para poder melhorar a sua condição de trabalho e melhorar a sua renda.
4: Também do PT, o senador Camilo Santana, representante do Ceará, lembrou que a MP vai beneficiar ainda os motoristas que, por não terem carro próprio, alugam veículos para transportar os passageiros pelas ruas do Brasil.
6: A iniciativa pode beneficiar cerca de 1,4 milhão de trabalhadores brasileiros, homens e mulheres que acordam cedo, enfrentam trânsito, insegurança, jornadas exaustivas e que muitas vezes comprometem boa parte da renda no aluguel de um carro para poder trabalhar.
4: De acordo com a medida provisória, quem aderir ao programa poderá incluir no valor das prestações os gastos com seguro e equipamento de segurança do veículo, desde que não ultrapassem 10% do valor do carro. Antes de ser votada pelos plenários da Câmara dos Deputados e do Senado, a MP será discutida por uma comissão mista de deputados federais e senadores.
0: Edição de Paula Groba e trabalhos técnicos de João Lira. O Jornal do Senado fica por aqui. Acompanhe agora as notícias da Câmara dos Deputados. Boa noite.
3: Boa noite e até amanhã.

0: Congresso derruba veto que proibia repasse a municípios inadimplentes.
1: Deputados tornam crime o aumento abusivo de preços dos combustíveis.
0: Hugo Mota destaca a atuação da Câmara no enfrentamento ao feminicídio.
1: Plenário muda regras para atuação dos órgãos de fiscalização ambiental.
0: Boa noite. Os deputados aprovaram um projeto que altera a legislação ambiental para impedir a suspensão de empreendimentos rurais sem notificação dos órgãos de fiscalização. Saiba mais detalhes sobre a proposta com o repórter Antônio Vital.
2: O plenário da Câmara aprovou o projeto que altera a lei dos crimes ambientais para proibir o embargo de empreendimentos rurais com base exclusivamente em ferramentas de detecção remota, como imagens de satélite que apontem desmatamento. O projeto apresentado pelos deputados Lúcio Moschini, do PL de Rondônia, e Zé Adriano, do PP do Acre, estabelece novas regras para a atuação dos órgãos de fiscalização ambiental. Na prática, antes da aplicação de medidas mais severas, como embargos ou paralisação de atividades, o autuado deverá ser notificado e ter prazo razoável para apresentar esclarecimentos quanto à infração.

0: identificada apenas por monitoramento remoto. O texto aprovado também determina que, se for constatado dano ambiental, a fiscalização poderá adotar medidas administrativas cautelares para impedir o agravamento desse dano ou para garantir a recuperação ambiental. Mas essas medidas não poderão ser utilizadas para antecipar punições aos empreendimentos. Relatora da proposta, a deputada Marussa Boldrin, do Republicanos de Goiás, argumentou que a proposta fortalece o direito à ampla defesa e ao contraditório, sem retirar o poder de fiscalização dos órgãos ambientais. Para ela, imagens de satélite não podem substituir o direito de defesa e até fumaça de fogão a lenha pode ser confundida com queimada. O autor da proposta, Lúcio Moschini, disse que o objetivo é apenas garantir o direito de defesa antes do embargo do empreendimento.
1: Nós queremos que o satélite continue fiscalizando, sim. Antes, porém, que dê o direito de defesa ao produtor rural. Detectou? Perfeitamente. Então notifique o produtor. O ônus da prova hoje é todo do produtor. O satélite não sabe se você tem uma licença de desmatamento. O satélite não sabe se houve uma tempestade e caiu uma árvore. Mas o que o satélite faz, através de IA, é embargar.
0: A deputada Marina Silva, da Rede de São Paulo, ex-ministra do Meio Ambiente, disse que o projeto dificulta medidas imediatas de proteção em áreas remotas e pode colocar fiscais de órgãos ambientais em risco.
2: O que estão querendo é voltar ao tempo da impunidade. Não é para corrigir injustiça. Injustiça é expor o fiscal do IBAMA, do ICMBio, aí para uma operação corpo a corpo e ser recebido com bala por pessoas que invadem, que fazem grilagem em terra pública, em terra indígena, em área do governo federal. Isso sim é injustiça. A justiça é usar a tecnologia.
0: O projeto que proíbe o embargo de empreendimentos rurais com base apenas em infrações detectadas por imagens de satélite seguiu para análise do Senado. Da Rádio Câmara de Brasília, com informações de Daniela Lessa, Antônio Vital.
3: Nilton Tato, do PT de São Paulo, critica iniciativas apoiadas pela Frente Parlamentar da Agropecuária. Ele afirma que os projetos defendidos podem fragilizar mecanismos de proteção ambiental, favorecer mudanças em áreas de conservação e enfraquecer o combate ao desmatamento ilegal.
4: No entendimento de Nilton Tato, parte da bancada ruralista adota posições contraditórias ao apoiar compensações por perdas climáticas, enquanto, por outro lado, defende medidas que agravam a crise ambiental.
5: Educação.
3: O plenário da Câmara aprovou novas regras para reajuste do piso nacional dos professores do ensino básico público. Quem tem mais detalhes sobre o tema é a repórter Daniela Lessa.
6: A Câmara dos Deputados aprovou a medida provisória que altera as regras de atualização do piso salarial nacional dos professores da educação básica pública. A partir da medida, o piso salarial dos professores do magistério passou a ser de R$5.130 para professores com formação em nível médio. Antes da medida provisória, o aumento anual do piso era calculado com base no crescimento do valor anual por aluno do Fundeb. Segundo o governo, esse modelo gerava distorções, porque dependia apenas da variação do valor mínimo por aluno definido nacionalmente. Com a medida provisória, o reajuste passará a considerar a inflação do ano anterior, medida pelo INPC, somada a 50% da média de crescimento real das receitas do Fundeb nos últimos 5 anos. Segundo o Ministério da Educação, pela regra antiga, o reajuste de 2026 seria de apenas 0,37%. Já com a nova fórmula, o aumento ficará em 5,4%, com ganho real acima da inflação. Relatora da proposta, a senadora professora Dorinha Seabra, do União Brasil de Tocantins, argumentou que a medida busca garantir valorização dos profissionais da educação sem provocar mudanças bruscas nas contas de estados e municípios. Outra mudança aprovada amplia o alcance da política para incluir professores contratados por tempo determinado, ponto defendido pela deputada Maria do Rosário, do PT do Rio Grande do Sul.
7: Não há professores de primeira ou de segunda categoria na escola. Nós queremos concursos públicos, mas ao mesmo tempo reconhecemos que ao longo dos últimos anos, praticamente 50% do efetivo dos educadores e educadoras das escolas públicas são de professores com contrato emergencial.
6: O deputado Hildo Rocha, do MDB do Maranhão, destacou que a proposta iguala a remuneração de professores do ensino infantil e fundamental.
8: Isso aqui agora, os professores

0: do magistério serão tratados todos iguais, professor do ensino infantil, professor do ensino fundamental, todos serão tratados igualmente, agora até mesmo os professores contratados por tempo determinado, todos terão o mesmo piso salarial.
1: O deputado Kim Kataguiri, do Missão de São Paulo, votou contra a proposta, argumentando que o atual piso salarial do magistério ainda não é pago corretamente em muitos municípios.
2: Os tribunais de contas apontam que mais de 80% já não paga o piso atual. Aí o Congresso Nacional, sem fazer nenhum sacrifício próprio, porque dinheiro não falta, o que falta é cortar na carne do próprio Congresso, dos privilégios, inclusive dos próprios parlamentares, para de fato ter esse recurso para os municípios e para os estados.
1: A medida provisória que altera as regras do piso salarial nacional dos professores da educação básica seguiu para análise no Senado. Da Rádio Câmara de Brasília, Daniele Lessa.
3: Segurança Pública. Paulo Marinho Júnior, do PL, critica a situação da segurança pública em Caxias, apontada por ele como a cidade mais violenta do Maranhão. O deputado questiona a ausência de representantes do Judiciário, do Ministério Público e da Polícia Federal em audiência pública realizada no município sobre o tema.
4: Paulo Marinho Júnior afirma que agentes de outros estados têm sido mais eficientes no combate ao crime do que as forças de segurança do Maranhão. Ele ainda cobra esclarecimentos sobre denúncias de atuação do crime organizado e a possíveis irregularidades envolvendo agentes públicos de Caxias.
3: Presidência. O presidente Hugo Mota ressaltou a atuação da Câmara com a aprovação de mais de 70 propostas para fortalecer políticas de enfrentamento ao feminicídio e à violência contra as mulheres. A reportagem é de Luiz Gustavo Xavier.
5: O presidente da Câmara, Hugo Mota, destacou que desde a assinatura do Pacto Nacional Brasil contra o Feminicídio, os deputados aprovaram um conjunto de 73 propostas voltadas ao enfrentamento da violência contra a mulher e ao combate ao feminicídio no país. A declaração foi feita durante cerimônia, que marcou os 100 dias da iniciativa, ao lado do presidente Luiz Inácio Lula da Silva e de autoridades dos três poderes.
6: O feminicídio é um flagelo que nos envergonha como nação, mas a união entre os poderes demonstrada neste pacto e a determinação do Parlamento brasileiro em legislar com rigor e sensibilidade apontam o caminho para que em um futuro próximo nenhuma cidadã precise temer por sua vida apenas pelo fato de ser mulher.
5: Hugo Mota reforçou que a Câmara tem priorizado medidas de prevenção, proteção e acolhimento às mulheres vítimas de violência. Entre as iniciativas citadas está o programa Antes que Aconteça. A proposta prevê a implantação de salas lilás, casas-abrigo e a atuação de defensoras populares capacitadas em direito das mulheres.
6: A iniciativa contempla a implantação de salas lilás, casas-abrigo e a atuação de defensoras populares, lideranças comunitárias capacitadas em direitos das mulheres. A educação também será um dos pilares desse esforço, porque é assim que transformamos o país. A partir da base.
5: A coordenadora da bancada feminina, deputada Jaque Rocha, do PT do Espírito Santo, destacou os avanços na legislação brasileira, desde a assinatura do Pacto Nacional Brasil de Enfrentamento ao Feminicídio.
7: Para nós é um motivo de muito orgulho nesses 100 dias, mostrar o tamanho da colaboração do Poder Legislativo, também junto aos outros poderes, Poder Executivo e Judiciário, de que nós temos aqui uma bancada comprometida a colocar as mulheres como protagonistas e prioridade.
5: O presidente da Câmara mencionou ainda projetos aprovados recentemente pela Casa, que já se transformaram em lei, como o uso da tornozeleira eletrônica por agressores e a tipificação da violência vicária e do vicaricídio. A Câmara também aprovou a quebra de sigilo bancário em ações de alimentos, quando houver suspeita de ocultação de patrimônio, entre outras propostas. Da Rádio Câmara de Brasília, Luiz Gustavo Xavier.
4: Leonardo Monteiro, do PT de Minas Gerais, registra a cassação do prefeito de Governador Valadares, Coronel Sandro. O deputado afirma que a decisão ocorreu após denúncias de irregularidades em contratos da área da educação, incluindo transporte escolar e aquisição de kits para estudantes.
3: Leonardo Monteiro parabeniza a atuação da Câmara Municipal e de lideranças políticas de Governador Valadares para dar continuidade

0: O processo. Para o deputado, a votação que resultou na cassação representa um esforço de enfrentamento à corrupção no município mineiro.
1: Votação.
2: Deputados e senadores derrubaram o veto presidencial à proibição de que municípios inadimplentes recebam recursos federais. A repórter Silvia Munhato acompanhou sessão do Congresso e tem outras informações.
3: O Congresso Nacional derrubou 4 vetos do Executivo à Lei de Diretrizes Orçamentárias de 2026 para permitir repasse de recursos federais para obras de estados e municípios e para convênios com municípios que estão inadimplentes. A sessão também foi marcada por pedidos de parlamentares por uma CPI mista sobre o Banco Master. 2 dispositivos mantidos na LDO prevêem recursos para obras de rodovias estaduais e municipais destinadas à integração de modais de transporte ou escoamento produtivo e para despesas relativas à malha hidroviária. Mas o Executivo argumentou que os recursos federais não poderiam custear despesas locais. Outro dispositivo permite a doação de bens, valores ou benefícios pela administração pública em período eleitoral, mas o governo federal alegou que a medida é inconstitucional. Também foi mantido o dispositivo que permite convênios com municípios de até 65 mil habitantes que estão inadimplentes. Apesar dos vetos iniciais, vários parlamentares que apoiam o governo declararam que votariam contra apenas o dispositivo sobre doações em período eleitoral. Foi o que disse o deputado Chico Alencar, do PSOL do Rio de Janeiro.
4: Porque ele permite a compra de votos. Na verdade, você poder doar em período eleitoral bens, uma série de equipamentos utilitários, benesses para a população, significa descumprir a lei eleitoral, que tem essa vedação muito sadia.
3: A deputada Bia Kicis, do PL do Distrito Federal, defendeu a derrubada dos vetos porque eles estariam prejudicando a população.
5: Para impedir o escoamento da produção, para impedir que aquelas pessoas que moram nos rincões mais distantes do nosso país, as pessoas mais simples, pobres, vulneráveis, miseráveis, não tenham acesso à produção.
3: No início da sessão, vários deputados e senadores pediram ao presidente do Congresso Nacional, senador Davi Alcolumbre, do União do Amapá, que lesse requerimentos de abertura de CPIs mistas para investigar denúncias relacionadas ao caso do Banco Master. Um dos que pediu a CPI foi o senador Flávio Bolsonaro, do PL do Rio de Janeiro, que aparece em conversas gravadas com o dono do Banco Master, Daniel Vorcaro. Nas conversas, ele busca recursos para o financiamento do filme sobre seu pai, o ex-presidente Jair Bolsonaro.
6: Do outro lado está o filme do presidente Bolsonaro, que recebeu investimento privado de alguém que na época não tinha absolutamente nada que pudesse desabonar sua conduta, inclusive premiado, as suas empresas premiadas como exemplo de compliance. Esse lado não tem nada de errado. E é por isso, presidente, que a gente precisa urgentemente dessa CPMI.
3: O deputado Lindbergh Farias, do PT do Rio de Janeiro, disse que o senador poderia aproveitar a tribuna para responder os questionamentos sobre sua relação com Vorcaro.
7: O senhor foi visitar ele um dia depois que ele sai da prisão com tornozeleira eletrônica? Quer dizer que não sabia dos envolvimentos dele? Vossa Excelência não sabia da aplicação do Rio Previdência, governado pelo seu partido, no seu estado, pelo PL, Cláudio Castro, 970 milhões?
3: O senador Davi Alcolumbre ouviu as reivindicações, mas indeferiu os pedidos, afirmando que a decisão sobre o aumento da leitura dos requerimentos de CPI é da presidência. Da Rádio Câmara de Brasília, Silvia Munhato.
0: A Câmara aprovou o projeto encaminhado pelo governo que pune com prisão aumento injustificado no preço dos combustíveis. O repórter Antônio Vital acompanhou a votação e tem mais informações.
8: A Câmara dos Deputados aprovou o projeto do governo que prevê pena de 2 a 4 anos de prisão, além de multa, para quem aumentar sem justa causa o preço de combustíveis, considerados bens de utilidade pública. A proposta altera a lei dos crimes contra a ordem tributária, econômica e contra as relações de consumo. O projeto considera sem justa causa o aumento de preços que não tenha relação com a elevação dos custos de produção, distribuição e importação dos combustíveis. As penas poderão ser aumentadas até a metade se o aumento injustificado ocorrer durante calamidade pública ou crise de abastecimento. Para apurar a existência do crime, o Ministério Público deverá firmar acordos de cooperação com o Conselho Administrativo de Defesa Econômica, o CAD. A proposta original do governo

0: previa pena de até 5 anos de prisão, que foi reduzida para 4 pelo relator, deputado Merlong Solano, do PT do Piauí, após negociação com os diversos partidos. De acordo com a justificativa do governo, os combustíveis possuem importância estratégica para o funcionamento da economia e a proposta corrige uma lacuna legal nas relações de consumo. O projeto foi criticado por deputados da oposição. Para o deputado Kim Kataguiri, do Missão de São Paulo, criminalizar o aumento de preços vai provocar desabastecimento de gasolina e óleo diesel. Já o deputado Lafayette de Andrada, do PL de Minas Gerais, diz que já existem instrumentos administrativos para penalizar quem aumentar os preços para ferir a concorrência e o consumidor.
1: Nós entendemos que é um projeto inócuo. Está criando, na prática, mais uma possibilidade de incriminar posto de gasolina, prender dono de posto. Hoje, nós já temos um sem número de leis que defende a liberdade econômica, que defende o consumidor, que dá um conjunto de ferramentas para o Ministério Público, para a Polícia Federal, que na prática, no mundo real, no dia a dia, vai chover no molhado, porque as ferramentas já estão aí.
0: O relator Merlong Solano defendeu a necessidade de punir empresários que aumentarem preços sem justificativa. Segundo ele, foram registrados aumentos abusivos e injustificados mesmo depois das medidas adotadas pelo governo desde o início da guerra entre os Estados Unidos e o Irã.
2: A gente está tendo aí um fundo, um subsídio para o setor de R$3 por cada litro. Ainda assim, se mantiveram os aumentos. Diante deste quadro, da persistência do setor de combustível em elevar seus preços de maneira injustificada, porque o Brasil só consome de gasolina importada 15% de toda a sua demanda. De óleo diesel, a parte importada só chega a 30% de todo o nosso consumo.
0: O projeto do governo, que prevê penas de 2 a 4 anos de prisão para quem aumentar sem justa causa o preço de combustíveis, seguiu para análise do Senado. Da Rádio Câmara de Brasília, Antônio Vital.
3: Transportes. Ricardo Aires, do Republicanos do Tocantins, denuncia a precariedade e a curta durabilidade de pontes estratégicas na região norte. Ele cita como exemplo a ponte sobre o rio Araguaia, que liga seu estado ao Pará, interditada com menos de 15 anos de uso e prejuízo de R$76 milhões.
4: Outro caso citado pelo deputado ocorre em Pedro Afonso, onde uma ponte de R$100 milhões, entregue em 2014, está parcialmente interditada. Ricardo Aires exige a atuação imediata do TCU para investigar os métodos construtivos e o processo de execução dessas obras.
3: Bebeto, do PP do Rio de Janeiro, pede agilidade na remoção de uma torre de energia que, segundo ele, está impedindo o avanço de obras de duplicação na rodovia Presidente Dutra e a construção de um acesso viário na Baixada Fluminense.
4: Bebeto também cobra providências de órgãos reguladores diante do atraso nas intervenções viárias. Além disso, ele defende a continuidade de obras de mobilidade urbana, incluindo a construção de viadutos considerados estratégicos para reduzir congestionamentos.
3: Termina aqui o Jornal Câmara dos Deputados, com trabalhos técnicos de Everson Urani e apresentação de José Carlos Andrade e Luciana Vieira. Uma boa noite para você.
4: Uma ótima noite. A Voz do Brasil está de volta amanhã.

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salve, gente buena. Gurizada medonha, gurizada macanuda do extremo sul catarinense, norte e nordeste do Rio Grande do Sul. E é claro, para quem também, boa noite para quem também nos ouve através da internet, pelo aplicativo Rádio Mampituba FM, pela plataforma no mampitubafm.com, através do nosso site Novinho em Folha. Bom, e para quem dispõe de um equipamento que tem a Alexia, que é só ordenar e a tua Alexia vai sintonizar aqui na Mampituba FM, né? Então tá bueno, 21:37, mais uma noite fria, tchê. É, neste momento com 12 graus de temperatura, tá frio, tu sai ali fora, dá uma congelada. A probabilidade de chuva é de 5%, umidade relativa do ar em 81% e ventos de 10 km/h. Muito bem, em função deste ventinho fraco, mas que faz um efeito aí de

0: de dá um efeito aí de sensação térmica de um pouco menos que 12 graus, né? Digamos que 10, 11 graus por aí, é a sensação. Muito bem. Pra quem a gente ficou devendo aí do chimarreando, pra quem está neste momento querendo ouvir uma, pedir a sua aí, na nossa festa fandangueira, vamos tentar te atender aí nesta noite de quinta-feira, 21 de maio de 2026. Muito bem, além de fazermos o atendimento aqui das sugeridas pelos amigos, temos ainda na nossa festa fandangueira o nosso informativo esportivo, popular papo de futebol, que tem o oferecimento de tintas Luxton, produzida pela empresa Quimicer, lá de Siderópolis. Afinal de contas, temos Sul-Americana, temos Libertadores, jogos acontecendo aí. E também temos lá no nosso Papo de Futebol as manchetes, principais manchetes aí do jornal Correio do Povo, lá de Porto Alegre. Bom, e lá pelas 23, depois do intervalo das 23, temos a nossa hora do aniversariante para homenagearmos o teu aniversariante. Então, faça o registro desta pessoa que hoje está colhendo mais uma abóbora na lavoura da vida. No caso delas, colhendo mais uma rosa no jardim da existência. Nome completo e cidade aí do teu aniversariante. Além de homenagearmos, o teu aniversariante também concorre a presentes aí. Amanhã, sexta-feira, é dia de sorteio dos almoços do restaurante São Cristóvão. Na última sexta-feira do mês tem sorteio de além dos almoços. Temos também um copão térmico da Mampituba. Copão bueno, né? Talvez até também presentes do nosso amigo Cláudio Cantor, lá de Araranguá. Sempre nos ajuda aqui. Aí geralmente ele manda aí pra gente um extintor automotivo e uma luminária de LED. Tá bueno? Então, vamos lá, vamos nós. Vamos lá, vamos com alguns amigos que ficaram pendentes aqui. O nosso amigo Vino, por exemplo, né? Tá na tetinha nesse momento, tá trabalhando. Alô, Vino, antes tarde do que nunca aí, rola a tua sugestão aí com o Tibúrcio da Estância e o João Luiz Corrêa, né? Socando canjica. O Camelo, Charles Camelo também pediu uma, tá? Já tomou um sopão, mandou a foto aqui do sopão que ele tava preparando, tá? De dar água na boca aí esse sopão. Neste inverno ainda não fiz lá em casa um sopão. Tá bonito o teu sopão aí, ô Charles Camelo. Quem devendo uma pro Camelo também, né? Também pro Douglas. O Douglas Pacheco. O que pediu o Douglas Pacheco aqui? Deixa eu ver aqui na conversa alhada dele aqui. Vamos ouvir.
1: Buenas noites, amigo Caio Santos. Que tal, tchê? E roda pra nós aí as bandeiras de setembro.
0: As bandeiras de setembro. Com eles que vão fazer o especial Feras da Música Gaúcha de amanhã. Eco do Minuano bonitinho. Então tá bueno, valeu, Douglas Pacheco. Vamos lá, quem mais aqui?
2: Boa noite, Caio. É o Santo, Gabriel de Baixo. Tocamos do Porca Véia pra mim.
0: Muito bem, Porca Véia aí pro Santos Matei lá de. Santos Matei é de onde? De Nova Veneza, né? Vamos lá, quem mais aqui?
3: Boa noite, Caio Santos, tudo bem? Hoje eu tô só curtindo o programa. Tô contente com a vitória do Grêmio.

0: é como tu diz, não sou apaixonado. Um abraço.
1: Muito bem, é a dona gremista, é a dona Edith lá de Chapecó, tá faceira aí com a vitória de ontem do Grêmio, é isso. Então tá bom, dona Edith, um grande abraço e uma boa noite, né? Vamos lá, quem mais aqui?
2: Boa noite, meu amigo. Ontem foi num aniversário, agora de tarde fui no outro. Estou comendo bem, né? Criando uma pancinha, mas tá tudo bem. O nosso paraguaio ganhou, né? Tá, o Paraguai agora tá virando um cavalinho já português. Uma boa noite, que Deus nos abençoe. Dá um abraço na tua mãe aí, tá? Queria ver uma música, Oswaldir e Carlos Magrão, Querência Amada, que Deus nos abençoe.
1: Muito bem, amém. É isso aí, seu Nelson de Torres. Tá ouvindo aí, seu Nelson? Um abraço aí, boa noite. Muito bem, olha o seu Aldo lá de Torres. É, tava com o que é isso aqui? É uma... Que peixe é esse, seu Aldo? Diz ele, olá, boa noite, Caio Santos. Como sempre, estamos na escuta da melhor rádio Mampituba. Todo o elenco, manda um abraço aí pra todo o elenco, Velho Pente, o Paulinho, lá do Maquiné, e pro resto da turma que tá conosco aqui. Abraços e bota aí nós na carona aí de uma buena. Então tá bom, valeu, seu Aldo. E que peixe é esse aqui, seu Aldo? Parece ser uma curvina. Será que é? Bom, depois me diz aí, seu Aldo. Vamos lá, já o Antenor. Diz o Antenor, boa noite, jovem. A correria é grande. É, manda a música aí. Manda a música aí na fila. Mas na fila, ele falava na fila lá do Chimarrendo, que não deu tempo, né? É, e aí ele pediu música de trabalho do Tchê Guri, que a gente tá rodando aqui, Amor de Baile, né? Então tá bom, valeu, Antenor, vai rolar aí, né? Vamos lá, vamos em frente. Boa noite, Caio, muito frio aí nas bandas do Sombrio, é, bastante frio, mas acredito que aí na tua terra aí esteja bem mais frio, né? Diz ele, quero ver se poderia mandar aí o nome das músicas que foram tocadas nesse último bloco. Ai, ai, ai, aí tu me pega aqui, né, o Topanote. Ah, aqui faltou luz bem no finalzinho do programa. Ah, e eu queria saber o nome da segunda ou terceira música. Desde já agradeço, aqui é o Andrei Topanote de Bom Jardim da Serra. Muito bem, vamos ver se depois eu consigo aqui ver o que rolou ali, né? Ah, ele deve estar se referindo aí ao grupo Alma de Galpão e também ao Volmir Coelho, né? Lá pro quinto distrito. Deve ser essas duas aí que ele está se referindo. Muito bem, é o Avelino, né? Nosso amigo Vino. Tá na tetinha e diz que tá lá ligado. Então tá bom, valeu, Vino. Vamos lá, boa noite, Caio, toca aí. Ave Maria com o Mano Lima, obrigado. É Ondina de Praia Grande. Muito bem, dona Ondina.

Muito bem, então vamos começar aqui com a sugestão do amigo Antenor. Vamos lá, Antenor. 21:47.

Que barbaridade, com a participação especial do Grupo Bailaço. A nega descobriu. Muito bem. Como a minha mãe gostou muito desta música aí, Dona Maria Leda, homenageando a minha irmã, é a Simone dos Santos Carvalho, que me passou desapercebido ontem. A minha mana completou data, aliás, colheu mais uma rosa no jardim da existência. Então, um beijo aí, mana. É, Simone completou o aniversário hoje, nem vou dizer a idade. E já tá, deve estar aí na casa do meio século, né? Então tá bueno. Um beijo, mãe, um beijão especial aí pra Simone. E vamos homenageá-la na hora do aniversariante. Mais tarde aqui, né? Bom, o que mais rolou aqui? É também a música do Barranqueador. É a música do grupo Os Queras, Neguinho Macho. Bom, ainda pro nosso amigo Vino, que tá no trabalho nesta noite, tá na tetinha. Pra ele, o Tiburcio da Estância, com a participação especial do João Luiz Correia, socando canjica. Délcio Tavares, Mat

0: de esperança pro Charles Camelo, lá no Arroio do Sal. Osvaldir e Carlos Magrão, Querência Amada. Quem sugeriu aqui a Querência Amada? Foi o seu Nelson. É, o seu Nelson lá de Torres. E abrimos a nossa festa fandangueira com o Tchê Guri. Amor de Baile. É, pro amigo Antenor. Vamos nós aí nesta noite gelada, mais uma vez gelada de quinta-feira. 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Então, tá bueno, depois do intervalo, vamos conferir. É, vamos conferir aí os jogos aí da Sul-Americana, Libertadores, as manchetes do jornal Correio do Povo lá de Porto Alegre.
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0: Muito bem, 22:19. Vamos lá. Antes do nosso papo de futebol, vamos lá, vamos ouvir aqui.
1: E aí, meu amigo Caio, boa noite, abraço aí. Tamo aí. Firme e forte aqui em Cariacica, no Espírito Santo, amigo. Um abraço a todos que estão na escuta e na rodagem. Uma abençoada noite. E segue o plano. Tudo de bom. É nóis, amigão. Baita abraço.
0: Muito bem, grande Vanderlei. Aliás, é Vanderlei Balardim, né? Que é lá das bandas de Araricá. Cegonheiro, que anda lá pelas bandas do Espírito Santo. Grande abraço aí pro amigo que manda a foto aqui, um pátio onde anda, ele anda, tá lotado aí de cegonhas, né? Então tá bom, valeu Vanderlei Balardim, aí na carona da sequência aí da nossa festa fandangueira. Vamos lá, vamos conferir o nosso informativo esportivo. 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Vamos lá, vamos conferir a Sul-Americana. Tá dando uma passada aqui pelos jogos, né? Os jogos de ontem. O Boston River venceu o Wiggins. O Wiggins. Por 3-2 no grupo C, né? No grupo G, o Olímpia bateu o Vasco da Gama por 3-1. Já no grupo D, o Santos estava vencendo e acabou cedendo o empate aí pro São Lourenço, né? No grupo D. Já o Grêmio em casa venceu por 2-0, né? Venceu aí o Palestino no grupo F. E assumindo aí a liderança do grupo aí, o Grêmio, né? Também tivemos lá no Independiente Petroleiro. Foi derrotado aí em casa pelo Botafogo por 3-0. Uma bela vitória do Fogão fora de casa, né? No grupo E. No grupo H, o River Plate e o Bragantino ficaram no empate em 1-1. Bom, já hoje tivemos aí na Sul-Americana, no grupo B, o Atlético Mineiro venceu o Cienciano por 2-0, né? No grupo B, deixa eu ver como é que tá essa partida aqui, já finalizou. Finalizou aí em 1-1 entre Academia Porto Cabedio e o Juventude Las Piedras. No grupo B, né? Vamos lá, vamos em frente. Grupo E também se movimentando aí. Vamos ver, ainda não está no final. Essa aqui está rolando entre o Racing e o Caracas. O Racing vai vencendo por 2-1. Já está no

Segundo tempo esse jogo aí, lá na Argentina, né? Muito bem, um jogo que está no intervalo neste momento entre Blooming e Carabobo. Carabobo, fora de casa, vai vencendo por 1-0. Esse jogo no grupo H, né? Muito bem, mais tarde, às 23h, no grupo A, tem o Macará e o Alianza Atlético se enfrentam aí às 23h. Vamos lá, passando para Libertadores. A bola que rolou ontem, né? Com vários jogos aí ontem pela Libertadores. O Nacional e o Universitário empataram em 0-0. Bom, já o Flamengo, uma vitória simples em casa. 1-0, né, em cima do Estudiantes de La Plata. É, 1-0 aí pro Flamengo no grupo A. No grupo G, a LDU de Quito venceu por 2-0 o Lanús. É, 2-0 aí pra LDU de Quito. No grupo F, o Palmeiras foi derrotado. Olha, fazia tempo que eu não vi uma derrota nessas competições aí na Libertadores, né? Do Palmeiras, foi derrotado aí pelo Cerro Porteño por 1-0 no grupo F. É, e aí perdeu a liderança aí do grupo Palmeiras, né? Com essa derrota. Bom, no grupo A, tivemos o Cusco sendo derrotado em casa pelo Independente Medellín. É, e no grupo F, o Júnior Barranquilla venceu por 3-2 o Sporting Cristal. É, jogo aí do grupo F. Bom, mas hoje tivemos aí no grupo C, Deportivo La Guaira 2, Independiente Rivadavia 4. No grupo E, outro jogo que também, esse aqui tá no intervalo, Peñarol e Corinthians. É, o Peñarol tá vencendo por 1-0 o Corinthians aí, foi pro intervalo com essa vantagem de 1-0. O jogo é lá no Uruguai, né? Vamos lá, a Universidade Católica do Chile e o Barcelona estão empatando em 0-0, jogo que também está no intervalo. Bom, aí a Libertadores e a Sul-Americana, né? Depois desta rodada, voltam só no dia 26 de maio, né? Os confrontos aí vão acontecer lá no dia 26 de maio, terça-feira que vem, né? Vamos lá, vamos dar uma passadinha aqui no jornal Correio do Povo lá de Porto Alegre para as principais manchetes aí nesta sexta-feira. É, lá pelo Grêmio, Arthur volta a treinar com bola, mas é dúvida aí para enfrentar o Santos, né? Que é o próximo compromisso do Grêmio aí pelo Campeonato Brasileiro. Vamos lá, já na seleção feminina de futebol, seleção brasileira feminina de futebol, com Marta de volta, Arthur Elias anuncia convocadas aí para o próximo período de amistosos. É, o Brasil fará amistosos contra os Estados Unidos nos dias 6 e 9 de junho, né? Seleção brasileira feminina de futebol. Vamos lá, vamos em frente. Sobre Copa do Mundo, sobre o Brasil, né? Marquinhos, um dos jogadores mais vitoriosos da história do futebol, o zagueiro é o capitão da seleção desde 2024, né? É o dono, né, de um currículo recheado de títulos, entre Libertadores, Champions League, campeonatos franceses e conquistas pela seleção brasileira. São 42 títulos com o profissional. Apenas Messi tem mais aí do que o Marquinhos, né? É, o talento foi identificado logo no início da carreira, né? O zagueiro fez a sua estreia
profissional no Corinthians em 2012.

aí em menos de um ano foi emprestado a Roma e na temporada seguinte foi comprado pelo Paris Saint-Germain por 31,4 milhões de euros. Ao longo de 13 temporadas, se tornou um dos maiores ídolos aí do PSG. E em 2020 foi promovido a capitão da equipe francesa, né? Reforçando aí o seu papel de líder em campo e no vestiário. É um pouco da história aí do Marquinhos, né? Um dos jogadores mais vitoriosos aí do futebol. Vamos lá. Lá pelo Grêmio, o lateral do Grêmio avança em recuperação de fratura no tornozelo, né? Vendo o sol de novo, diz o Marlon, né? Vendo o sol de novo. Marlon apareceu no gramado do CT Presidente Luiz Carvalho para uma caminhada sem muletas nesta quinta-feira. Então, vai começando a recuperação aí, né? O Marlon, né? Teve aquele lance que deu de arrepiar, né? No momento em que ele torceu o pé e aí quebrou o tornozelo, né? Fraturou o tornozelo. Vamos lá pelo Inter. Ídolos visitam o treino do Inter enquanto Pezzolano encaminha o time para enfrentar o Vitória. Tafarel, Bolívar e Sobis acompanharam aí a atividade no CT. E Rocher segue fora e Borré desponta aí como substituto de Carbonero aí pro próximo compromisso do Inter aí pelo Campeonato Brasileiro contra o Vitória. Muito bem, e o jogador Amuso admite ter ficado um pouquinho triste, né? Pela não liberação do jogador, né? Para o amistoso de Gana. Mas já passou, né? Já passou e o Amuso dando sequência aos trabalhos aí no Grêmio, né? Mas tomara que seja convocado aí pela seleção de Gana, né? Para pelo menos passar esse mal-estar aí que ficou com o Grêmio, né? E o Grêmio não terá meia para enfrentar o Santos. Técnico Luiz Castro tem três opções aí para substituir aí o Gabriel Mac, suspenso. No sábado, às 19 horas, na Arena, o Grêmio enfrenta aí o Santos, né? E o Gabriel Mac, suspenso aí pelo terceiro cartão amarelo, não joga, né? Está fora aí deste duelo aí, válido pela 17ª rodada do Campeonato Brasileiro. Aliás, amanhã a gente passa aí os jogos da Série A e da Série B do Campeonato Brasileiro aí neste final de semana, né? Muito bem, a última manchete fala do Gabriel Magalhães. É o zagueiro que pode levantar mais uma taça antes do Mundial. Titular absoluto do Arsenal, Gabriel Magalhães, deve fazer dupla com o Marquinhos aí na Copa do Mundo, né? Agora ele sonha aí em conquistar a Champions League antes da Copa do Mundo, né? No final de maio. No entanto, o zagueiro que é o titular absoluto lá no Arsenal será provável companheiro aí de Marquinhos, na Copa do Mundo. E ainda precisa se provar vestindo aí a camiseta da seleção brasileira. Muito bem, eram essas aí as principais manchetes esportivas do Jornal Correio do Povo lá de Porto Alegre para o nosso Papo de Futebol, que tem o oferecimento de tintas Luxton.

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Manso. JJSV. Com a participação especial do Tchê Chaleira. Mulher do Sul. Também tivemos aí pra Dona Edith lá nas bandas de Chapecó. Deve estar um friozão por aí, né, Dona Edith? Pra aquecer aí a sua noite. Os mateadores, Doce Amada e Morena Paixão. João Luiz Correia, Ladainha e Muamba. É pro nosso amigo Vanderlei Balardim, que anda lá pelas bandas de Cariacica, lá pelo Espírito Santo. Bom, também toquei o Porca Véia. Pro amigo Santos Matei,

0: pra quem mais aqui? Também pro amigo Claunildo, que tá por lá, lá pelas bandas de Praia Grande, babando os netos. Então tá bom, valeu, Claunildo. Grande abraço, nosso amigo Maninho, de Praia Grande. Pro amigo Douglas Pacheco, que não sei por onde é o pernoite, não sei por onde vai pernoitar, se tá no rancho ou tá fora do rancho. É, pra ele aí o Eco do Minone bonitinho. As bandeiras de setembro. É, amanhã eles, eles, né? Porque é o Eco do Minuano, juntamente com o Bonitinho, abrilhantam aí o especial Feras da Música Gaúcha de amanhã, sexta-feira. Buenas, 23:04, vem aí a hora do aniversariante.
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Muito bem, vamos lá, 23:06. Tô procurando algo aqui para ver se eu encontro. Se estou procurando é porque pretendo encontrar, é claro. Vamos ver se eu acho aqui. Eu sei que está cadastrado aqui, mas não estou encontrando. É tanta gente aqui que vou te contar, né? Cadastro gigante de ouvintes aqui no nosso WhatsApp.

0: achei, vamos ver. Achei. Será que tá dormindo já?
1: Oi.
0: Eu tava dormindo. Não vai. Liga o Viva Voz aí. Liga o Viva Voz aí, tá me ouvindo, mãe?
2: Tô ouvindo.
0: Tá ouvindo? Estamos na rádio, ao vivo neste momento. Pra fazer uma compensação, já que ontem eu esqueci de homenagear a nossa querida irmã.
2: Sim.
0: E consequentemente sua filha também. Então hoje, para fazer uma compensação aqui, resolvi lhe ligar para que a senhora diga alguma coisa aí para Simone, que eu não sei se ela tá nos ouvindo nesse momento. São casas diferentes, né? Tá me ouvindo?
2: Tô ouvindo.
0: Tá, mas tava dormindo, mãe, ou não?
2: Não, só deitava.
0: Não tava

0: cortando. É, acabou caindo ali, acho que caiu a bateria da mãe. Acho que acabou caindo a bateria do celular da mãe, porque desligou. Vamos tentar mais uma vezinha aqui pra ver se caiu a bateria. Não, ela acabou mexendo, acho que ela acabou mexendo em algum botão lá que desligou o celular. Agora sim. Bom, deu. Sim. É, o cara mexeu em algum botão errado aí, mãe?
1: Não, tô ouvindo bem.
0: Então tá, Bueno, diga algumas palavras aí, né? Dê o seu boa noite aí, diga algumas palavras aí pra minha irmã. É, nem sei quantos anos completou a Simone ontem.
1: 51.
0: Ah, eu achei que tava ali pela volta do meio século.
1: É, 51.
0: Então tá, Bueno, ouviu aí
1: a... O que eu tenho a dizer é que ela me fez muito feliz.
0: É.
1: Me fez muito feliz esses anos todos. Consegui fazer ela uma mulher, uma boa mulher, dona de casa, estudou, fiz tudo que pôde por ela e desejar toda a felicidade do mundo para que ela seja sempre feliz e com saúde.
0: É verdade, né? Muito
1: com
0: bem.
1: Com certeza. É o que a gente deseja para ela. Felicidade.
0: É, a Simone, né, para os nossos amigos ouvintes saberem, ela é filha de criação, né? É filha de criação, a Simone.
1: Sim, é.
0: A Simone foi.
1: Com 3 dias eu peguei.
0: É, a Simone.
1: 3 dias.
0: Exatamente, adotada 3 dias depois do seu nascimento, né? Lá em Pelotas.
1: Isso.
0: Muito bem. E nos fez muito feliz, né? Fez muito feliz a nossa família, né? E então, antes tarde do que nunca, porque o aniversário dela foi ontem. Um beijo especial para ela, que Deus a abençoe, né? E que continue sendo.
1: Amém.
0: Né? Que continue sendo uma pessoa que nos dá muita alegria, né? E que tem muito amor pela gente, né?
1: Com certeza.
0: E é recíproco, porque a gente também nós a amamos.
1: Com certeza.
0: Então tá bom. Mãe, ouviu a nega descobriu ou não?
1: Ah, com certeza. Coisa boa, que legal aquela música. Ah, que eu adorei também é aquela da alma. Ah, que eu chego quase a chorar. Se emociona de ver aquele homem cantar.
0: Ah, do grupo Alma de Galpão, né? É uma bela música mesmo.
1: Isso, que como é bonito.
0: Muito bem. Mãe, tá muito, muito frio aí?
1: Tá meio frio.
0: Meio?
1: Uma bolsa de água quente nos pés.
0: Ah, tá, então.
1: Ah, é o que eu dei de presente pra Simone.
0: Aham.
1: Hoje eu e a Mônica fomos no norte, aí comprei uma bolsa de água quente que ela não tinha. É o presente que dei pra ela de aniversário.
0: Ai, ai, ai, água, bolsa de água quente, essa é das antigas, hein?
1: É, que aqui aquece bem a cama. Eu tenho a minha também.
0: Ah, vou ter que comprar uma dessa aí, então.
1: Mas muito boa. Quando vai te deitar, a cama tá quentinha. Lençol, já comprei lençol de malha. Porque tecido é muito selado.
0: Ah, é verdade, é verdade. Então tá, mãe. Então é isso aí. Deixa eu seguir aqui. Vou seguir aqui. É, já fizemos aí a nossa parte aí com a...
1: Nossa homenagem.
0: É, com a Simone, né? Muito. Sim. Bem. E qualquer hora, eu tava... Até foi um teste aqui. Qualquer hora eu coloco a senhora no ar mais cedo aqui no Chimarrendo, que é lá mais cedo, né? Pra senhora agradecer... Ah. Pra senhora agradecer as pessoas que lhe mandam um alô, as pessoas que lhe querem bem mesmo.
1: Com certeza.

0: mesmo não lhe conhecendo, né?
1: Ah, eu agradeço muito. Fico muito feliz de saber que a gente tem muitos amigos que a gente não conhece.
0: É verdade. Que inclusive eu também. Inclusive eu também não os conheço, né?
1: Então,
0: Então tá bom, mãe. Um beijo aí, boa noite, que Deus lhe abençoe aí.
1: Tá, bom? Filho, boa noite. Um beijo.
0: Um beijo.
1: Abraço pra todos aí.
0: Ah, e se a Simone
1: que não. Lembrarem de mim.
0: Tá bom, se a Simone não escutou. Se a Simone não escutou, mande um beijo pra ela amanhã que a gente manda, que eu mandei aqui, tá bom?
1: Tá bom, filho, tá.
0: Então tá bom. Isso aí, boa noite, mãe. Beijo.
1: Boa noite, beijo.
0: Muito bem, aí está a dona Maria Leda, conseguia. Achei que tava cadastrada aqui, mas demorei a encontrar. Muito bem, parabéns aí então para Simone dos Santos Carvalho, foi registrada em cartório, né? É a caçula dos irmãos, né? Então, um beijo especial para ela aí que completou o aniversário ontem, 51 anos. E é claro, nossos fogos aqui também homenageando os aniversariantes aí deste 21 de maio. Parabéns para todos aí. Sintam-se abraçados, homenageados aqui na nossa hora do aniversariante. Homenageando a todos com o Wilson Paim e o Parabéns Crioulo.

0: Muito bem, Wilson Paim e o Parabéns Criolo, homenageando aí os nossos aniversariantes deste 21 de maio. Dentre eles, atrasado de ontem, né? Do aniversário da minha irmã Simone. Simone dos Santos Carvalho. É isso, parabéns para todos, muita saúde, muita paz, muitas alegrias, que Deus esteja abençoando, iluminando a todos, que lhes dê saúde e longa vida e que nunca lhes falte amor no coração.
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medley do Grupo Rodeio. Abram cancha pro Rio Grande. E outras ali, né? Muito bem, especialmente aí pro seu Vilmar Oliveira dos Santos. É, esse é o primo rico. Tô brincando, Vilmar. Muito bem, diz o Vilmar aqui, né? Diz o Vilmar ao ouvir a minha prosa aqui com a mãe agora há pouco na hora do aniversariante, disse ele: bah, fez eu chorar, meu amigo, coisa maravilhosa. É, e parabéns aí pra Simone e pra sua mãe por ser essa guerreira. Achei que ela não ia atender a essas horas. Vocês estão de parabéns, meu amigo. Chorei e como é bom falar com a mãe. É verdade, Vilmar. Embora seja essas horas, né? Então tá bom. Obrigado, Vilmar. Um abraço aí. Tava de certa forma, né? Já que eu esqueci do aniversário da minha irmã ontem. É. Aí uma forma também da minha mãe para participar, dar os parabéns pra ela, né? Pra Simone. Muito bem, e a gravação que tu fez aí da minha prosa com ela, vou mandar pra ela. Já mandei no celular dela. Agradeço aí por ter gravado. Então tá bom, boa noite aí pro amigo, né? Bom, o que mais tivemos aqui? O grupo Manotaço, Tchê, Sou do Sul. Também toquei o grupo Querência com a participação especial do Tchê Barbaridade, Entre um Mate e Outro. E ainda o Paulinho Mocelin, que fez o especial Feras da Música Gaúcha de sexta-feira, foi o 18º especial do ano. E amanhã é a vez do Eco do Binone Bonitinho, né? Aliás, do Paulinho Mocelin, eu toquei aqui o Pancoso, né? Esse Pancoso não tá com nada. Então tá bom, mas antes ainda diz aqui o amigo Márcio Pugins Porto. Boa noite, tio Caio. Uma música aí pra minha amada Simone Leal Justo Porto, que esteve de aniversário ontem também. Também esquecesse que nem eu, também esqueceu que nem eu esqueci da minha irmã, que por acaso, né, também é Simone. É Simone Leal Justo Porto. Então parabéns aí também pra Simone, né? A música de Alma e Coração com o Luiz Cláudio. Diz ele: estarás por aí amanhã após as 18? Claro, né? É, amanhã estamos aqui fazendo Chimarrando depois das 18. Tá bom, tia? Então, um abraço aí, uma boa noite. Ah, tô devendo aqui ainda pra dona Undina lá de Praia Grande, Mano Lima, Ave Maria. Vamos tocar aqui ainda, dona Andina. Um abraço aí, uma boa noite, né? Então tá bom, são 23:39. Deixa eu ver como tá fechando aqui os jogos da Sul-Americana e da Libertadores, os brasileiros que estão brasileiros. Não é brasileiros e brasileiras, os brasileiros que estão nessas competições. Na Sul-Americana, o Atlético Mineiro. É, o Atlético Mineiro já finalizou 2-0 aí contra o Cienciano, né? Acho que tá em recuperação aí na Sul-Americana

o Atlético Mineiro. Não sei bem como é que está a classificação. Vamos lá, quem mais? Mais algum brasileiro aqui? Não. Então, da Sul-Americana, já foi. Da Libertadores, qual brasileiro que estava jogando hoje? O Corinthians, né? O Corinthians, no grupo E. Empatou lá fora com o, lá no Uruguai, com o Peñarol, né? Empate em 1-1. Na Libertadores, só o Corinthians hoje entrou em campo. Então tá bueno, é isso? Vamos embora. Mas antes de irmos embora com a nossa, mensagem, a nossa reflexão, que possa ser útil a alguém, né? Muito bem, a de hoje nos diz o seguinte: afaste o egoísmo. Todo egoísta tem mau caráter em maior ou menor grau. O egoísmo atrapalha porque espera recompensa, pagamento, favor, num sistema de toma lá da cá. E nisso obriga a rebaixar e a responder uma, né, a responder uma cara feia com outra cara feia. Dê-se ou se dê aos outros, né? E eles se darão também a você, ajudando-o a progredir, a vencer obstáculos, a ser mais pessoa como irmão e amigo. Diante do maltrato, reflita, perdoe e compreenda com alta conduta de espírito. Dois egoístas nunca se dão bem, porque ambos acham que o mundo é só seu. Aí está para te refletir aí neste final de noite de quinta-feira. Muito bem, agradecemos ao patrão velho por mais um dia. No meu caso aqui, além do dia, por mais uma noite de trabalho. E querendo ele, amanhã estaremos de volta a partir das 18 horas com o Chimarreando, com a Festa Fandangueira, amanhã com o especial Feras da Música Gaúcha, para finalizar a nossa semana com o Eco do Minuano e Bonitinho a partir das, ali por 22h50, 22h55 ou às 23, que é o horário normal aí do especial Feras da Música Gaúcha. Beijo no coração de todos do amigo Caio Santos, uma boa noite a todos e até amanhã. Vitor Hugo, Vento Negro.

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0: Muito bem, está o balanço do Tchê, choveu no campo na número 1 da música gaúcha, Tchê Barbaridade, me chamo no fole, grupo minuano, nossa vareira, na número 1 da música gaúcha, nesta manhã gelada de sextou.
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0: Muito bem, já tem mais música por aqui na número 1 da música gaúcha, o Canção Nativa, roda na sequência também Castelhana com os Nativos, por aqui também acompanhando nossa programação, nosso amigo Jonas de Lauro Miller, buenas,
2: Tchê. Buenos dias, meu amigo Sidney Candioto, uma santa manhã de sexta-feira. Toca pra nós aí o fim de semana com os tiranos, né? E oferecer pra todos os ouvintes aí, tamo mateando aqui, já curtindo a programação do amigo, né? E que Deus, opa, abençoe a todos os ouvintes e toda a sua equipe aí da rádio aí, todos os seus colegas aí, tá bom? Deus abençoe, um abraço. Buenas.
0: Buenas, um abraço pra você curtindo a nossa FM Nativa, Lauro Miller, ligados na programação, Gessé também por aqui, bom dia Sidney, hoje roda a música Amigos do Tempo Antigo, para o nosso amigo Lucemar, que ele fique bem logo, um abraço amigo Lucemar, Sueli Luquinha também curtindo a nossa programação, valeu Gessé, buenas Tchegori, quem mais por aqui?
3: Bom dia Sidney Canhoto, que é o Patrick aqui do bairro São Roque, gostaria de pedir acho que é o feliz aniversário do campeiro, da minha filha Tainá, que hoje está completando 1.8 anos de vida. Queria que Deus abençoasse ela e mandar os parabéns para ela. São os votos do seu pai Patrick e de sua mãe Ana Paula.
0: Muito
3: nós
0: bem.
3: Amemos muito ela e o parabéns para ela.
0: Valeu, então um abração, muitas felicidades para ela. Homenagem então com Wilson Paim.

0: Muito bem, está o Canção Nativa na programação da nossa FM Nativa. Vamos masquetá-lo, Fandango Bueno, Farrancho na Serra, Laço Perfumado, Made RS.
1: Mas que tiro foi esse?
0: E mais que tiro foi esse na nossa programação, ali que eu dizia.
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0: Simbora por aqui, 4835-332000, já tem os nativos, também por aqui os tiranos, fim de semana. Quem mais pediu os tiranos por aqui? Olá, bom dia, Luan Souza, manda aí os chineiros dos tiranos, é pra se aprumar nesta sexta-feira, indo pra Eldorado, na lida dos drones agrícolas, mandando para o amigo Beto Michels, que acordou cedito pra ir pra academia, mas aí é diferenciado, né? Valeu, Luan, forte abraço. E qual sua cidade, por gentileza, Tcheguri? Boa viagem pra você aí, um ótimo final de semana. Valeu, Luan Lima. O amigo Avelino também está ligado na programação na cidade de Sombrio Grande, Tchuvino. Buenas, Tcheguri, um abraço. Vamos embora, e quem mais por aqui acompanhando a nossa programação nesta manhã gelada de sexta-feira, amigo Leandro, na cidade de Maracajá. Bom dia, Leandro, um abraço pra você. Opa, Araranguá. Abraço, amigos araranguaenses, ligados na número 1 da música gaúcha, os nativos.

0: Que tal, Los Tiranos, fim de semana, na número 1 da música gaúcha, amigo Jonas, buenas, Tiaguri.
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0: Simbora por aqui com o melhor da música gaúcha, na número 1, o nosso WhatsApp, segue liberado pra você, claro que é o 4835332000, pra você curtindo por aqui o melhor da música gaúcha. Já já tem a música Amigos do Tempo Antigo na nossa programação, rodo também o chineiro dos tiranos, o nosso amigo Tio Avelino de Araranguá, buenas, Tio Guri.
2: Bom dia, Tio DJ Canjoto.
0: Bom dia.
2: O guerreiro.
0: É isso aí, Tio Guri.
2: Claro, porque não é fácil acordar todo dia cedo pra ligar esse povo todo que estão ligados nessa maravilhosa emissora com esses competentes locutores. Mas vamos lá. Toca aí pra gente ouvir. Acho que é esse o título. Lago Verde Azul.
0: Isso mesmo, Tio Avelino. Balneário Rui de Silva curtindo por aqui o melhor da música gaúcha. Vamos embora por aqui, Tio Vino.
3: Bom dia, Cidinei.
0: Bom dia.
3: Toca aí, Lago Verde Azul, pra todos que estão no Escuta da Ação Colorada também, vocês da rádio, pra minha esposa Guerra.
0: Valeu, Tio Vino, um abraço, um bom dia.
4: Bom dia, Cidinei, manda pra nós aí a música, Plantador de Fumo, com Paulinho e Mussolini. Pra todo mundo que tá escutando a rádio aí, e pra mim e pra minhas duas filhas escutar aí. A Heloísa e a Lívia, nós temos indo lá em São José dos Ausentes carregar a batata.
0: Valeu, Tio Guri, uma boa viagem pra vocês, ligados na nossa FM Nativa, mas vão encarar do friozão, né? Edson, buenas.
5: Bom dia, bom dia. O tapetão hoje é Cocal. É Sombrio e Timbé. Vambora. Bora trabalhar que hoje é sexto.
0: Valeu, Tio Edson. Buenas, um abraço. Amigo Jote no Trechão também curtindo por aqui a nossa programação. Bom dia pra você e pra todos ligados na número 1 da música gaúcha. Simbora com música.

0: Muito bem, está os Tiranos, Chineiro, na número 1 da música gaúcha, para você ligar dito por aqui, na melhor, é claro, hein? São 5:47, 5:47, chega verão, Sacramento. E nós vamos seguindo por aqui com o melhor da música gaúcha, em nome também do Rei dos Pneus, com nosso amigo Tio Ney. 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Já tem Lago Verde Azul, do Oswaldir e Carlos Magrão, também a música do JJSV para amigo Jusemar Ligadito na programação em Araranguá. Lágrimas e Latas, roda para você, tá bom, guri? Um abraço, bom dia, Giote no trechão também. Tio Jorge Correia, fala aí, tio Jorge.
1: Bom dia, Sidney.
0: Bom dia.
1: Tudo bem?
0: Tudo bem. Certo.
1: Muito frio por aí, né?
0: Bastante.
1: Aqui eu acho que não tá um exagero de frio. Então, assim, ó, fazendo um aniversário hoje, uns 64 anos aí. Roda uma música, pode ser com o Wilson Painho, acho que deve ter alguma coisa de aniversário pra gente aí, tá bom? E Deus sempre continua me abençoando com essa minha saúde que eu tenho.
0: Ô, Diego, um abraço. Tá, felicidades ao amigo Jorge. Grande Jorge Corrêa, ligado aqui na nossa programação. Vamos homenagear o amigo aqui com o Wilson Painho. Parabéns, crioulo, na programação da número 1 da música gaúcha.

Muito bem, tio Jorge, um abração, felicidades aí para o amigo Tchê Guri, tudo bom, hein? Vamos embora por aqui com o melhor da música gaúcha. São 5:50, 5:50, Oswaldir e Carlos Magrão.

0: bem, está entre lágrimas e latas da nossa FM Nativa.
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0: 4-3533-2000 para você ligado aqui na melhor, hein? Grande Jusemir ligado aqui na número 1 da música gaúcha. Por aqui o amigo Fernando, grande Fernando. Ele está onde? Em Garibaldi, Rio Grande do Sul. Ligadito na programação, né? Curtindo através do aplicativo da Rádio Mampituba. E diz ele, por aqui, 6 graus. Cramento. Um abraço, um bom dia para você ligado aqui na número 1 da música gaúcha. Valeu, Tia Guri. Tia Zap para você, o 4-3533-2000 e nós em nome também da AgroReco, que elabora projetos para você, amigo ouvinte, para construção e reformas de moradias rurais, galpões, para você melhorar suas lavouras e pomares também. 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Muito bem, já por aqui a previsão do tempo para você ligado no Manhã Nativa.
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2: Simbora por aqui com a melhor da música gaúcha para você ligadito na melhor manhã de sexta-feira, com sol, aumento de nuvens em Santa Catarina. Decorrer da tarde, condições de chuva do oeste ao norte do estado, atingindo todas as regiões à noite. Temperatura baixa com mínimas ao amanhecer, abaixo de 10 graus em boa parte do estado, hein? De 0 a menos 2 graus no Planalto Sul, com condição de geada, hein? Durante o dia, a temperatura não sobe muito devido à nebulosidade e não passem dos 20 graus.

0: parte do estado. É a previsão para esta sexta-feira então, hein? Para amanhã, sabadão, a previsão é a seguinte, hein? Tempo estável com predomínio de nuvens e chuva em Santa Catarina. No decorrer do dia, a condição de chuva permanece especialmente no litoral. Temperatura baixa, hein? Frio, úmido para amanhã, para o sabadão, né? Para o sabadão. No domingão, com nebulosidade variável e condições de chuva ocasional no litoral. Temperatura em pequena elevação, acima de 20 graus apenas no oeste. Esta previsão então para esta sexta, sabadão e também o domingão para você ligado aqui na nossa FM Nativa. Segunda-feira, sol entre nuvens em Santa Catarina. A partir da tarde, a instabilidade aumenta com condições de chuva isolada e trovoadas, especialmente no oeste do estado. No momento, no sul catarinense, temperatura 9 graus, hein? 9 graus nesta manhã de sextou. Atualizações logo mais no Mamptuba Notícias com ele, Leandro Puchowski. São 6:02 e 6:02, porque seguimos em nome também do Gisele Supermercado. 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
1: Sou o Serrano, sim senhor.

0: Aí está o Mocelém, implantador de fumo por aqui na número 1 da Busca Gaúcha. 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Muito bem, vamos seguindo por aqui com o melhor da música gaúcha. 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
0: 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Por aqui vamos seguindo com o melhor da música gaúcha, acompanhando nossa programação também por aqui. Olá, bom dia, Candioto, roda música ou de casa, mandando para todos que estão ligaditos, estradeiros, que faça sol ou chuva, estão na lida cedito. Abraço, amigo Jefferson, acompanhando nossa programação também, né? Edson Zanetti, buena segurinha, um abraço, um bom dia pra você, curtindo também por aqui o melhor da música gaúcha. O João Matos também, o João pediu bem na porteira, o Cristiano Quevedo, e eu rodo pra você bem na porteira. Valeu, um abração pra você.

A Cíntia da Vila Bittencourt, Santa Rosa do Sul, também está ligada, quero ouvir uma música do Chiquito e Bordoneio. E eu rodo Chiquito e Bordoneio para você também. Valeu, Cíntia. Um abraço, um bom dia aos amigos ligados. Até

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Muito bem, são 6:32. Aí está o Chiquito Bordoleio, Flor de Morenaça na programação da nossa FM Nativa lá para Cintia, acompanhando nossa programação em Santa Rosa do Sul. E nós por aqui, seguindo, Tio Ney, Buenos Viventes, tomando mate para aquecer o coração. Razate, guri. Abraço, bom dia para o amigo curtindo por aqui o melhor da música gaúcha, lá no Rei dos Pneus, em Garanaguá, Tio Ney. Juninho Mota, bom dia, meu amigo. Roda aí para nós a música do Baitaca, o Tico Louco, para os amigos e ouvintes e também, né, para o meu pai. E o meu padrinho, o famoso Para Com Isso, Juninho de Sapiranga. Um abração. Hoje mandando também, né? Mandar os parabéns para o meu padrinho, Cláudio, que está completando seus 62 anos de muitas felicidades. Mas que tal? Muitas felicidades a ele, então, né? Grande, grande, Claudião. 6.2, então. Ótimo final de semana, os amigos em Araranguá, curtindo. Buenas por aqui, mateando, escutando, né? A melhor. Opa, na escuta da melhor sempre, é isso. Um abraço, uma excelente sexta-feira a todos.

0: Oscar de Ernestina, Rio Grande do Sul. Bueno, segurei um abraço pra você também curtindo por aqui, o melhor da música gaúcha. E mais acompanhando nossa programação, tio Zeca Batata. Bom dia, tio Zeca.
1: Bom dia, Jotô. Tu rodeia aí com os nossos amigos Vardomiro, né? Tu arrodeia aí. Arrodeia aí o acolchoado, velho. Tá? O acolchoado, velho. A todos que estão na escuta. Vamos pra lida.
0: Valeu, Tizeca. Um abraço, bom dia pra você curtindo também nossa programação, hein? Show de bola, show de bola. Quem mais por aqui? Amigo Olímpio, bom dia.
2: Bom dia, Sidney. Bota uma música aí pro mano aqui do Costão Novo, pro Osmar, pro Pedrinho aqui, pra Samara, minha sobrinha ali, pra Sabrina. E lá pra Praia Grande, lá pro Dioclés, lá pra Lourdes, pra Marina. E todos os ouvintes que estão na escuta. E pra vocês aí na rádio também. Tá bom.
0: Valeu, tio Guri. Um abraço. Bom dia pra você também.
2: Bota do Paulinho Celim, Caçando Tatu.
0: Valeu então.
2: Tá
0: um
2: bom,
0: abraço.
2: Obrigado.
0: Bom dia.
3: Bom dia, senhor de Deus. Como é que é a música de Ricardo? Eu tô tudo de sangue aqui, é o carinho do Maurício São Jorge. Todo mundo aí, meus amores, para escutar esse de um bom personagem maravilhoso que nos abençoa. Tudo é na matilha aí, essa música lá para aquele casal de Zé Fragrante, do Neleno Xandão, o Fernandão, tio Neno, o Neguinho da Patrola, o Luciano, o Vicente, o Bombombonzinho, o Gigi Banana, o Buri, e para tudo e o vídeo que escuta essa rádio maravilhosa. E tenha um dia abençoado que o Patrão Celestiano abençoe vocês. Vamos aqui, sextona, tchau!
0: Sextou, grande cabelo, um abraço para você também curtindo a programação, vamos lá.
4: Bom dia, Candioto.
0: Bom dia.
4: Candioto, roda aquela música aí, o Matinê. Eu quero oferecer e ir lá pro Alemão, Fernandão, o Joel, o Jean, Carlinho, ali pro Alain, tipo Neri, pro Augusto, Zezinho Borges, e vai pra todos que estão escutando.
0: Valeu, Tideno, um abraço pra você também curtindo por aqui o melhor da música gaúcha. Agora são 6:34, 6:34, vamos seguindo por aqui nesta manhã gelada, em nome da Agromix, que é representante do Trepampa para a região sul catarinense, cuidando do seu gado de corte, leite, cria, recria, suínos, aves, peixes, equinos e ovinos. 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Edinho Generoso, ligado na programação, diz o seguinte: em Camilo apareceu, podemos ir trabalhar. É isso aí, Edinho, um abraço, bom dia, amanhecendo. Camelo velho, não te contar um negócio, né? O que diz nosso amigo Chumbo da Transuesc? Ô Chumbão, o Marcelo também está ligado por aqui, tia Guri. Manda se internar esse louco velho aí. Beleza, grande Chumbo. Marcelão do Maracanã também está ligado na 99.5. Bom dia pra você também curtindo o melhor da música gaúcha. É coisa de louco, tia Guri. A Sheila acompanhando nossa programação na cidade de Forquilinha. Bom dia, Sheila. Quero ouvir a música Crença Amada. Rodo pra você, tá? Um abraço. Bom dia aos amigos na cidade de Forquilinha, curtindo a programação.
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0: Na número 1, Vanderlei Ballardini está ligado na programação. Bom dia, com alegria, abençoado dia. Ballardini aqui em Cariacica, Espírito Santo, é isso? Segue o plano, amigo. Abraço, 19 graus por cá. Que tal, hein? É, aqui quase isso também, né? Ah, vai aonde? Abraço, Ballardini. Buenas, Tiaguri. Bom fim de semana para todos que estão aí, né? Curtindo o número 1 da música gaúcha também, né? Amigo Adão, diga lá, Adão.
1: Bom dia, Sidney.
0: Bom dia.
1: Tanto tempo, né? Aqui é o Adão Gaiteiro.
0: Ah, Adão Gaiteiro.
1: Em Campo d'Água agora.
0: Opa.
1: Vai cair uma música aí, um bagulho corcoviador, hein? Quero oferecer pro meu amigo Pedro Borba. Nessa hora acho que já tá escutando lá no
0: Cipó.
1: E a todos os ouvintes que estão escutando aí, certo?
0: Certo.
1: Bom dia pra você.
0: Bom dia pra você também, curtindo a nossa programação, grande Adão Gaiteiro. Por aqui também, nosso amigo Paulo Reis, pé na estrada. Buenas.
2: Tchê Candioto, bom dia.
0: Bom dia.
2: Me atrasei no horário, tchê. Quase 7 horas já, né? Bom dia aos amigos. Eu queria pedir uma música aí. Perdi o chimarrão da manhã, o clareado dia. Vida de cabelos brancos, cara. Me perdi no horário hoje, tchê.
0: Opa, cara. Valeu, um abraço, aí, bom dia.
2: Essa música é pra todos.
3: Candioto, tudo certo?
0: Tudo bem.
3: Candioto, roda aí pro seu Urquiza. Roda pra Sarita, roda pro Fabinho, pro Luciano, pro Alemão. Roda também aí pro Ângelo Simão, pro João, pro seu Pedro da Silva, pro Everton, Richard e Vitor, pro Vinícius. Aí pro Paulo Leondina. Pra todos que estão na escuta aí, meu amigo. Roda pra eles aí, Farrancho Missioneiro. Um abraço.
0: Valeu, Fernandão. Farrancho Missioneiro. Eu rodo pra você curtindo a número 1 da música gaúcha também, né? Que tal? São 7 horas, vamos seguindo por aqui com mais música na número 1 da música gaúcha. Já tem Luiz Marenco aqui na nossa programação para o nosso amigo Camilo de Balneário de São Jorge, ligado na 99.5. E na sequência, mais recados por aqui também para você curtindo a melhor.

0: Aí está, meus amores, o Marenco por aqui na número 1 da música gaúcha. Simbora!
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0: Quem mais por aqui acompanhando nossa programação? Nosso amigo Tio Deno, buenas, segurinho. Um abraço pra você curtindo sempre a número 1 da música gaúcha, hein? Aí sim. Quem mais por aqui ouvindo a nossa programação? Bom dia, bom dia. É a Maria, né? Bom dia, Maria.
2: Bom dia, aqui é a Lourdes Praia Grande, mandando música pro Mano da Vista Alegre, pra Samara, pra Sabrina lá, e aqui pro Praia Grande, pra Marina, pro Diocrans, e pra todo mundo que tá escutando essa rádio, tá bom? E pra vocês aí também. Pode ser a música do Paulinho, Marcelita, Caminhoneta Branca.
0: Valeu, um abraço.
2: Muito obrigado.
0: Bom dia pra você também curtindo a nossa FM Nativa, Manhã Nativa no ar, em nome do Rei dos Pneus, lá com nosso amigo Tio Ney. 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A você ligado aqui na melhor do sul do mundo. Vem aí o informativo da Fecoagro, Mampo Tuba Notícias, eu volto às 9 horas no Expresso Campeiro. Um ótimo final de semana, um abraço a todos e até às 9 horas.
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0: AESC promove Seminário Estadual de Líderes Rurais nesta sexta-feira. Santa Catarina conquista a 11ª indicação geográfica com reconhecimento do Frescal de São Joaquim. Essas e outras notícias logo após a nossa mensagem cooperativista.
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0: Alô, amigos gaúchos e catarinenses, eu sou René Roberto e hoje é sexta-feira, edição de 22 de maio de 2026. Acompanhe agora os assuntos que farão parte do programa Cooperativismo e Notícia neste final de semana com o repórter da Fecoagro, Domar Frison. Fala, Domar.
3: Fala, René Roberto, grande abraço, amigo ouvinte Fecoagro. A gente começa destacando aí o lançamento do projeto de sementes certificadas de arroz dentro do programa Terra Boa. Serão 77 mil sacas de sementes selecionadas que vão gerar um impacto significativo. O programa terá um incentivo de R$ 2,40 por quilo de semente, o que equivale aí a 80%

0: do valor referência, que é de R$3. Para o secretário de Estado da Agricultura, Admir Dalla Corte, esse movimento expressa a atenção do Estado para com o produtor de arroz.
1: Nós temos mais de 6 mil produtores de arroz. A sensibilidade do governador Jorginho Melo, do governo do estado, da Secretaria da Agricultura, de incluir no Terra Boa semente certificada de arroz, acho que vem ao encontro, né, do desejo e também para enfrentar, principalmente esse momento ou os momentos de dificuldade que possam acontecer, dar um suporte, dar uma segurança, mostra para o produtor que tem alguém que está do lado dele.
0: Vamos apresentar também mais um programa. Programa de Desenvolvimento Rural que está celebrando ótimos resultados lá pelo Alto Vale do Itajaí. Estamos falando das áreas de multiplicação de sementes de feijão. Fomos até Pinguirito, em Alfredo Wagner, na propriedade do seu Paulo Roberto Machado, para entender esse movimento. Ele usa 35 hectares para produzir sementes, sob a gestão técnica da Cravil. Para o seu Paulo, ser um multiplicador é ser protagonista de um novo tempo.
2: Bom, esse é o primeiro ano que a gente tá produzindo semente aí em parceria junto com a Cravil, né? Foi um pedido deles para arrumar alguns parceiros para fazer algumas lavouras experimental para produzir semente, né? E a gente resolveu encarar esse desafio aí de fazer uma plantação para ver o que como é que vai se comportar nesse período aí com a assistência técnica e também direto da empresa, né?
0: Produzido por nós, pela equipe de comunicação da Fecoagro, o programa Cooperativismo em Notícia é veiculado aos sábados, às 8:30, pelo Canal Rural. Um pouco mais cedo, às 7:00, o programa está na TV Cidade de Joinville. No mesmo dia, às 11:30, você poderá assisti-lo na TV Sul Catarinense de Araranguá. Na RBA TV de Rio do Sul, a veiculação ocorre aos domingos, às 8:00. Na NDTV, o programa é apresentado às 8:30 para todo o estado de Santa Catarina. Logo depois, às 9:00, o programa é exibido pela TV Brusque para o Médio Vale do Itajaí. Já na TV Copi Santa Catarina, a exibição é feita aos sábados e domingos, à 1:00 PM.
3: Obrigado, Domar. Um abraço e até a próxima. E essas são as notícias. A Federação da Agricultura e Pecuária do Estado de Santa Catarina, FAESC, promove hoje, em Florianópolis, o Seminário Estadual de Líderes Rurais e a Assembleia Geral Ordinária. O encontro reunirá lideranças dos sindicatos rurais, representantes do agronegócio e palestrantes renomados, a fim de debater temas estratégicos voltados ao fortalecimento do meio rural. A programação ocorrerá no Hotel Intercity Florianópolis a partir das 8:30 AM, com a abertura sendo conduzida pelo presidente do sistema FAESC-SENAR, José Zeferino Pedroso. Entre os destaques da programação está a palestra Caminho da Prosperidade, que será ministrada pelo empresário, administrador e secretário extraordinário de projetos estratégicos do governo do estado de São Paulo, Guilherme Afife Domingos. Na sequência, às 9:40, o economista-chefe do sistema Farsul, CEO da Agromoney e professor Antônio da Luz, vai abordar o tema Tendências Econômicas, Cenário Macroeconômico e Perspectivas Estratégicas para o Agronegócio Brasileiro. A programação segue às 10:40 com a palestra Liderança com Propósito, ministrada pelo jornalista, palestrante e escritor Felipe Massetti Leite, conhecido internacionalmente como o Cavaleiro das Américas. Após o seminário de líderes, será realizada a Assembleia Geral Ordinária, prevista para começar às 11:40 AM. Entre os destaques da programação está o lançamento do PROA Rural, Programa Protetor Ambiental Rural, desenvolvido em parceria com a Polícia Militar Ambiental de Santa Catarina. 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

0: 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E a seguir, depois nossa mensagem cooperativista, nossa última notícia. Estado de Santa Catarina conquista 11ª indicação geográfica com reconhecimento do Frescal de São Joaquim. Aguardem.
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0: Voltamos aqui dos estúdios de rádio da Fecoagro em Florianópolis, capital do estado de Santa Catarina. E agora atenção para a última notícia. O estado de Santa Catarina passa a contar com 11 indicações geográficas IG. O Instituto Nacional de Propriedade Industrial, INPI, reconheceu o Frescal de São Joaquim, carne salgada e dessecada tradicional da Serra Catarinense, como IG na modalidade Indicação de Procedência IP. O reconhecimento reforça a identidade dos produtos catarinenses e valoriza a tradição, a qualidade e a origem da produção agropecuária do estado. A Secretaria da Agricultura de Santa Catarina é responsável por emitir um documento oficial de delimitação da área geográfica que é submetido ao INPI. O processo de reconhecimento contou com o apoio do Sebrae Santa Catarina, Cooper Novilhos, FAESC e Sindicato Rural de São Joaquim. Para o secretário de Estado da Agricultura, Ademir Dalla Corte, esse reconhecimento amplia oportunidades para os produtores e fortalece o desenvolvimento regional. A indicação geográfica IG valoriza a história, a cultura e o modo de produção das regiões catarinenses. A indicação geográfica agrega valor aos produtos, abre novos mercados e gera mais renda e oportunidades para os produtores e para toda a cadeia produtiva, destacou o secretário. A indicação de procedência IP é um tipo de reconhecimento de indicação geográfica IG destinado a identificar produtos e serviços que se tornaram conhecidos por terem origem em uma determinada região. No caso do Frescal da Serra Catarinense, a documentação apresentada ao INPI destaca que a tradição está diretamente ligada à história da pecuária da Serra Catarinense. Com o novo registro, o Brasil passa a contar com 172 indicações geográficas, 43 denominações de origem DO, sendo 33 nacionais e 10 estrangeiras, e 129 indicações de procedência IP, sendo 128 nacionais e uma estrangeira. As indicações geográficas IG de Santa Catarina são uva Goethe, banana de Corupá, queijo artesanal serrano, vinhos de altitude, mel de melato de Bracatinga, maçã Fuji de São Joaquim, erva mate do Planalto Norte Catarinense, linguiça Blumenau, cachaça e aguardente de Luiz Alves, banana de Luiz Alves e agora o Frescal de São Joaquim. 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
1: Agora são 7:34, 7:34. Bom dia para você, meu amigo. Bom dia para você, minha amiga. Começamos agora mais uma edição do nosso programa, o Mampituba Notícias, aqui pela 99.5 FM. Absoluta no seu rádio para todo o sul do estado de Santa Catarina, norte e nordeste do Rio Grande do Sul. Em nome sempre do mais categorizado time de anunciantes do seu rádio, com as principais informações da nossa cidade, da nossa região. Lembrando sempre dos nossos canais de contato, você participa, interage aqui conosco, fazendo uso do nosso tradicional 3533-2000. Também se trata do nosso folclórico WhatsApp. Vai lá, manda a tua mensagem de texto, áudio, foto o vídeo e faça parte aqui da nossa programação. Tempo bom em Sombrio e região, agora no centro da cidade, com esse sol radiante, a temperatura está registrando, Sidney Candioto, nessa manhã de sexta-feira, 22 de maio, 9 graus, tá frio, né, Sidney? Tá frio. Olha, daqui a pouquinho no programa, vou conversar aqui com ele, que é engenheiro agrônomo, responsável técnico comercial da Agrojuste Sementes de Arroz, também secretário da ACAPSA, Associação Catarinense dos Produtores de Sementes de Arroz de Santa Catarina, Edivane Coelho, já estará conosco aqui no programa. Também hoje converso com Jocilon Coelho, ele que é coordenador do Conselho Regional de Educação, conversando já conosco aqui no programa também. Deputado estadual do MDB do Rio Grande do Sul, Carlos Burigo, hoje aqui no nosso Mampituba Notícias, muito movimentado, muitas informações.

0: Para você, o programa só está começando 24, faltando para as 8, de imediato para Sicoob Credigia, a previsão do tempo com ele, Leandro Puchalski.
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0: Hoje parece que pelo menos aqui na nossa região estamos sentindo ainda mais o frio, o Puchalski. E essa temperatura aí vai subir quando? A gente já tá com saudade do verão. Bom dia.
2: bom dia para todos. É, né? A temperatura ela continua baixa, né? Continua com temperaturas amanhecendo hoje na faixa de 6 graus, né? Na maior parte das cidades. Ora um pouquinho, algumas cidades um pouquinho mais, outras um pouquinho menos, mas quase todo mundo na faixa aí dos 6 graus na maioria dos municípios. É uma temperatura realmente baixa, né? É um dia para começar mesmo sentindo um pouco de frio. Durante a tarde vai chegar a casa aí de uns 16 graus, 18, 16 a 18, deixamos assim, né? Tem uma boa elevação, inclusive, né? Mas como a gente parte desse patamar de 6, é mesmo que suba aí 10, 12 graus, não é tanta coisa assim. Mas esse é o processo natural, o sol continua presente aqui pelo sul do estado. Vamos ter um aumento de nuvens ao final do dia. O céu vai ficando cada vez mais nublado à medida que termina essa sexta-feira. E a condição é já de tempo instável para o fim de semana, né? Onde, tanto no sábado quanto no domingo, há previsão de chuva, muito por causa da umidade que vai avançar do oceano. Não vai chover o fim de semana inteiro, vai ter alguns momentos de melhoria, mas em outros a chuva vai acabar aparecendo e nós temos o retorno dessa instabilidade. Com isso, em termos de temperatura, a previsão é que ao amanhecer não baixe tanto. Na faixa, por exemplo, amanhã bem cedo, na faixa de 10, 12 graus na maior parte dos municípios, em uns 18 graus durante a tarde. No domingo, que ele tem um pouquinho mais de melhoria, um pouquinho mais dessas aberturas, as temperaturas da tarde ficam até mais tranquilas, 20, 21 graus, então acaba melhorando um pouquinho. E a tendência é que esse frio ele não esteja tão presente assim na semana que vem, não. A gente deve ter uma situação um pouco mais agradável.
0: Tá certo. Puchalski, muito obrigado, tenha um bom dia, um bom final de semana, até segunda.
2: Um grande abraço, até lá.
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0: Vinte e um faltando para as 8, pontualmente agora aqui no Mampituba Notícias, o que é destaque no agronegócio.
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0: Muito bem, para incentivar o uso de sementes de qualidade, fortalecer a produtividade e garantir maior sustentabilidade à cadeia produtiva do arroz em Santa Catarina, o governo do estado, por meio da Secretaria de Estado da Agricultura e Pecuária, lançou o projeto Sementes Certificadas de Arroz dentro do programa Terra Boa. O lançamento aconteceu na quinta-feira, dia 14, durante o Seminário Sul-Catarinense de Arroz Irrigado no município de Turvo. O projeto foi aprovado pelo Conselho Estadual de Desenvolvimento Rural e prevê o apoio financeiro para aquisição de até 77 mil sacas de sementes na safra 2026-2027. O investimento é de 10 milhões e 100 mil reais. Isso é suficiente para atender a nossa demanda, meu caro Edivane Coelho, engenheiro agrônomo, responsável técnico comercial da Agrojust Sementes de Arroz, também secretário da CAPSA, Associação Catarinense dos Produtores de Sementes de Arroz de Santa Catarina, ou precisávamos de um pouquinho mais? Bom dia.
3: Bom dia, Laor. Bom dia a todos os ouvintes da Rádio Mampituba. É um prazer poder estar aqui mais uma vez, né? Sim, se tivesse um pouco mais, seria melhor. Mas foi muito bem-vindo, né? A gente recebeu muito bem esse programa, né? Esse programa que já existe, né? Com semente de milho, né? Sim. O troca-troca de milho já existe faz um tempo. E aí,

0: nós da Associação Catarinense da CAPSA, né? Entramos em contato através da EPAGRE, né, que é a empresa de pesquisa do Estado de Santa Catarina. Entramos em contato com o governo de Santa Catarina, Secretaria de Agricultura do Estado, fazendo a solicitação que incluísse também sementes de arroz, né? É uma luta do próprio governo do Estado para que se eleve a taxa de uso de semente certificada no Estado, que hoje gira em torno de 70%. É um bom índice, né? Haja visto que no Rio Grande do Sul, que é o maior produtor de arroz do Brasil, a taxa de uso de semente certificada é um pouco menor. E a gente sabe que onde temos uso de semente certificada, a gente tem melhores resultados, né? Então, o programa veio, está sendo aportado aí na faixa de 10 milhões de reais pelo governo para subsidiar, né, uma parte da semente de arroz aos produtores catarinenses, né? Distribuído por município, de uma forma muito bem organizada, né? Enfim, e o programa iniciou na semana, né? Segunda-feira, né? Semana passada, dia 14, a gente teve um seminário de lançamento, né, do programa, com uma grande participação dos agricultores aqui da região.
1: Lotou lá pessoas, o centro de eventos.
0: Centro de eventos de Turvos, Turvos Santa Catarina. E o programa iniciou essa semana, enfim, né? É o primeiro ano do programa, né? E vai ajudar muito, né? Incentivar o produtor a usar semente certificada, o que eleva o nível de resultados, né, na risicultura catarinense. E também vai, de uma certa forma, vai contribuir muito, auxiliar o produtor nesse momento de crise no setor, né, que a gente está passando aí, preço do arroz abaixo do preço mínimo, né? Então, a gente sabe que no Brasil, né, a gente tem um subsídio na agricultura muito baixo, dos mais baixos.
1: Comparado a outros países, como por exemplo os Estados Unidos, ainda estamos longe de chegar
0: naquele patamar. Muito longe. Estados Unidos gira em torno de 21%, a Europa 30%, subsídio da agricultura. E no Brasil é na faixa de 1%.
1: E tem gente que aqui ainda reclama que o governo não ajuda muito o agricultor.
0: Não, muito pelo contrário. Eu não gosto de tocar em política e falar, mas é inevitável, né? A gente vive isso. Sim. É o nosso governo, né? Mas infelizmente nós vivemos num país onde a agricultura é o carro-chefe. É um país extremamente agrícola. O Brasil produz muito alimento para o mundo e a gente gostaria que o governo simplesmente não atrapalhasse a agricultura. Se ele não atrapalhasse, já seria muito bom, porque o nosso país é muito forte, né, nesse segmento. Tem uma agricultura de ponta, tem bons produtores, graças a Deus a nossa pesquisa é de ponta, somos referência em vários segmentos para o mundo, né? E muitas vezes o governo atrapalha. Simplesmente atrapalha.
1: Vem arroz de tudo quanto é lado aí, dos países do Mercosul, países asiáticos, nossos custos de produção, de importação de defensivos são altíssimos, custo do diesel, então nem se fala, né? Agora, interessante, essa primeira edição do programa, como você bem mencionou no início das suas colocações, Edivane, sempre, tradicionalmente, nós tivemos aqui aquele programa de troca-troca, né? Do governo do estado, de sementes de milho. Agora, pela primeira vez, sementes de arroz?
0: Primeira vez, isso mesmo.
1: Deve ter ajudado a visita do governador aqui na nossa região, né? No começo do ano, né? Conheceu a nossa realidade.
0: Com certeza. Esse governo do estado, ele é o... Eu estou há 25 anos trabalhando como agrônomo, conheço principalmente o litoral de Santa Catarina, onde se planta arroz. A gente sempre esteve participando de tudo que envolve, né, a agricultura de uma forma geral, e até hoje eu não tinha visto um governo tão atuante na agricultura do estado de Santa Catarina. Participante, né, vindo participar em loco, conhecer. Nós temos a abertura da colheita do arroz em Santa Catarina, que é um grande evento, né? Você conhece, né, Laura? A gente, na história, nunca tinha tido a participação do governo, do governador, vindo participar em loco, né, do evento, vindo conhecer a grandeza que é o evento, o segmento, o setor, enfim. E tudo isso contribuiu. Então, a gente fica muito feliz, né, em ver um governo atuando, participando, né, e contribuindo nesse sentido, que realmente... um governo que veio, que falou que nunca precisa. Quando vem ou o secretário representar, enfim, ou o representante do secretário da Agricultura.

0: que vinha, né, antes, sempre fala que está à disposição, enfim, mas é na hora de...
1: Era muita curva na estrada para chegar até aqui nesse dia, né?
0: E agora não, veio o governador e falou, o que for preciso a gente vai estar atuante, e realmente esteve atuante. Então eles têm nos passado, né, que é o primeiro ano, foi aportado esse valor, não é um valor que vai atender toda a necessidade, claro, mas é um primeiro ano, é um primeiro momento, então a gente é grato, a gente acredita que é por aí o caminho, né, e a tendência é que o programa continue, né, nas próximas safras, assim como o programa Troca-Troca de Milho, já está aí, já faz bons anos, né.
1: Sim. Quais são os critérios para os agricultores receberem essas sementes?
0: Então, o programa ele coloca que o produtor ele tem direito, cada produtor que atende que é enquadrado, né? Precisa ter uma renda aí de máxima de R$700 mil por ano, né? E ele tem que estar em dia, né? Com as suas obrigações. Ele vai na IPAGRE retirar sua R e ele tem direito a no máximo 40 sacas de 50 quilos, né? Com subsídio de 2,40 por quilo, certo? Porque tem cultivares de arroz que tem um preço.
1: É isso que eu ia perguntar.
0: Então aí o produtor ele tem 2,40 por saco, né? Se a cultivar custar 2,50, por exemplo, ele vai pagar 10 centavos de diferença por quilo da semente. Então o governo tá colocando aí um aporte para contribuir, né? Para incentivar. Por exemplo, gira em torno aí de, dependendo do município, né? Porque como é, o valor é até 40 sacas, o conselho municipal de cada município, né? Tem as cotas, né? Se tiver 40 sacos lá, que é o máximo pro produtor, vai atender 80 pessoas. Então, cada conselho municipal se reuniu e definiu, não, no Turvo, por exemplo, diminuíram a cota para 25 sacas por produtor, para atender mais famílias, né? Já no Jacinto Machado, né? Foi atendido com 40 sacos por produtor, que eu, por exemplo, achei errado, né? Que deveria diminuir a cota também. Segundo alguns produtores, né? Solicitaram que diminuísse a cota, mas não foram atendidos. E Forquilinha também, 25 sacos por produtor, enfim. É uma forma de chegar a mais famílias, né? Como é o primeiro ano, né? Foi aportado esse valor e tem na faixa de 77 mil sacas de 50 quilos para atender os produtores, para distribuir, né? Então, realmente, é um auxílio, né? Uma forma com que o produtor passe a aderir o uso de semente certificada. Como é que funciona isso, para quem não conhece? Hoje, a gente tem uma associação de produtores de semente de Santa Catarina que produz sementes de arroz muito bem produzidas, tudo dentro
1: CAPSA, né?
0: Tudo dentro de um padrão, né, de exigência do Ministério da Agricultura.
1: Para Santa Catarina e o Brasil afora.
0: Exatamente, né? E o estado de Santa Catarina é referência em produção de sementes no Brasil e no mundo, entendeu? A gente recebe visita de pessoas de outros países, né? Vem gente da Europa nos visitar aqui para conhecer o nosso sistema, como é que funciona, né? Todo o nosso processo. Então a gente produz semente realmente de excelência, é muito difícil. Quem conhece o sistema de produção de semente de arroz sabe o quanto é difícil atingir excelência em produção de semente de arroz. E então, assim, é muito importante, né, que o produtor use essa semente de qualidade para elevar o nível de lavoura. A gente sabe que existe muito produtor que ainda salva a sua semente em casa, não seleciona a semente, é uma secagem mal feita, não tem a mesma germinação e vigor, ou seja, resulta em plantas piores para a sua área, onde ele vai multiplicar e produzir depois o arroz, e consequentemente menores produtividades se o produtor for usar uma semente pirata, vamos dizer assim.
1: Sim.
0: Salva em casa. Então, é muito importante, e o governo ele tem dois objetivos com esse programa. Um é que o produtor passe a utilizar a semente certificada, e o outro é contribuir com o produtor, né, com esse auxílio num momento de dificuldade.
1: Agora, Edivane, o produtor vai até a EPAGRE, solicita essa requisição, né, para comprá-la, para ter as suas cotas através desse programa do governo do estado, e ele pode escolher a empresa onde ele adquire.
0: Sim,
1: a semente?
0: O governo ele fez o cadastramento de fornecedores. Quem são os fornecedores? Quem produz semente certificada da EPAGRE em Santa Catarina, que são os associados da CAPSA. São 14 multiplicadores de semente no estado de Santa Catarina, 14 empresas que estão cadastradas. Mas o produtor, ele vai na EPAGRE do seu município, retira sua R com a cota que o município está distribuindo. Aí ele vai com a R em qualquer revenda agropecuária ou em qualquer empresa que produz semente de arroz cadastrada com a R, né, que é a autorização de retirada.

0: que ele vai conseguir comprar a semente certificada do fornecedor cadastrado, né? Nós temos hoje um modelo que faz com que chegue semente certificada nos produtores de arroz de Santa Catarina de forma facilitada. Por exemplo, nós temos a maioria das empresas com tipo de semente são aqui no sul de Santa Catarina. E lá no norte de Santa Catarina, por exemplo, o produtor acessa a semente através de uma loja agropecuária, de uma revenda. Ele vai lá, eu quero comprar semente certificada, as revendas adquirem semente dos produtores de semente e repassam essa semente para os produtores. Todos estão cadastrados para poder estar atuando aí no programa.
1: Bom dia. Estou aqui com o Lino Manente, de Turvo, a caminho do Hospital Regional. Manda um abraço para ele, estamos na escuta. André Pedroso, da Dento Plus. Alô, doutor André Pedroso, aquele abraço. Agradecemos sempre muito a crescente qualificada audiência aqui na 99.5. Abraço lá para o seu Lino Manente, nossos ouvintes da capital brasileira da mecanização agrícola. Agora, Edivane, já está na hora de comprar semente de arroz para a próxima safra?
0: Já está, inclusive, passando da hora, né? Tem algumas cultivares. Nós temos uma cultivar nova aí, desenvolvida pela Epagre, que realmente é espetacular. A Epagre está de parabéns aí pelo trabalho de melhoramento genético. Lançou a cultivar BRS 126 Dueto, um material que vem com uma tecnologia aí de muita resistência, né, no período reprodutivo, na floração, a frio ou a calor, né? Quando a gente tem um problema climático, ela resiste muito bem. E é um cultivar que vem se destacando, produzindo muito bem. Então, essa cultivar e o produtor que ainda não fez a sua reserva de semente, já está com dificuldade de encontrar. Então, quem ainda não adquiriu, quem ainda não fez sua reserva, procure algum associado da CAPS, alguma revenda, para fazer logo a sua reserva de semente.
1: Para encerrar, teremos aquele evento lá na nossa AgroJust final do ano?
0: Vamos ter. Esse ano vamos ter o... Não estou bem lembrado se é o terceiro ou o quarto.
1: Já esqueceu a edição.
0: Tu tá sempre conosco lá, né, Laura?
1: É a quarta edição.
0: Dia do conhecimento, é um dia de campo, com muita informação aí. Provavelmente início de dezembro a gente vai estar divulgando e convidando todos os profissionais e produtores aí, risicultores do estado de Santa Catarina.
1: E todos estão já convidados de antemão, né?
0: Exatamente.
1: Edivane Coelho, muito obrigado pela sua presença aqui no programa. Tenha um bom dia, parabéns pelo trabalho, que tenhamos cada vez mais sementes certificadas de arroz para melhorar ainda mais o DNA das nossas sementes, o que resulta em maior produtividade efetivamente lá no campo, aqui no nosso na nossa região e em todo o país, né?
0: Obrigado pelo convite, Alaor. Sucesso a vocês aí, um bom dia a todos.
1: Intervalo comercial, já estaremos de volta.
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3: Olá, sou Carol Denardi, da Rede de Notícias Acaerte. No Minuto de Santa Catarina de hoje, o destaque é a proposta de reforma do Supremo Tribunal Federal, elaborada pela Ordem dos Advogados do Brasil no estado. Entre as motivações do estudo técnico, a crise de credibilidade da corte. O presidente da OAB estadual, Juliano Mandelli, afirma que o diagnóstico atual não pode ser ignorado.
4: Há hoje uma evidente crise de credibilidade no Supremo Tribunal Federal e essa crise não se limita à Corte Suprema. Ela tende a irradiar ou já começa a irradiar por todo o Poder Judiciário, comprometendo a confiança da sociedade nas instituições. Diante desse cenário, a OAB em Santa Catarina assume a sua responsabilidade institucional. Nossa postura é crítica, eu particularmente sou um crítico sim, mas essencialmente contributiva. Não se trata de fragilizar o Supremo, muito pelo contrário. Nós queremos enfrentar com seriedade os problemas para fortalecê-lo e preservar o seu papel central na democracia brasileira.
3: O parecer da OAB catarinense propõe medidas estruturantes. Como explica Mandelli?
4: Esse parecer, elaborado aqui em Santa Catarina pela Comissão de Direito Constitucional, apresenta propostas objetivas. Entre elas, eu destaco aqui a instituição de mandato fixo para os ministros, para evitar a concentração prolongada de poder, a democratização do processo de escolha, o aumento do quórum de aprovação no Senado e a limitação das decisões monocráticas, com resgate da colegialidade como regra. É um órgão com 11 ministros e muitas vezes a gente vê apenas um ministro decidindo questões importantes e muitas vezes também o futuro do nosso país. Também estamos propondo nesse documento o fortalecimento de questões éticas, né? Padrões éticos mais rigorosos, maior transparência nas relações institucionais, e a adoção de diretrizes

0: de governança digital, como posicionamentos em redes sociais, entrevistas, que são compatíveis com o nível que se espera de responsabilidade da corte. A OAB aqui em Santa Catarina cumpre mais uma vez o seu papel, não de espectadora, mas de protagonista na defesa da Constituição e na construção de soluções para o aperfeiçoamento da democracia brasileira.
1: O relatório catarinense será levado à OAB Nacional para subsidiar os debates da reforma do judiciário em Brasília. Você ouviu o presidente da OAB de Santa Catarina, Juliano Mandelli. Gratidão pela sua audiência. Um abraço e até a próxima semana no Minuto de Santa Catarina.
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8: Sim, estamos por aqui com o nosso Mampituba Notícias todos os dias, né? De segunda a sexta-feira, das 7h30 às 9 horas da manhã, e sempre em nome do nosso timaço

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0: Estás já aproveitando o final de semana que se inicia daqui a pouco, viajando pelo nosso país mundo afora, ou estás na Santa Rosa do Sul, meu caro Alex? Bom dia.
2: Bom dia, Laor, bom dia, Candioto. Não, Santa Rosa do Sul, hoje tem aula na Unesc à noite, né?
0: Ah, trabalhos. Achasse um servicinho na sexta-feira à noite.
2: Sim. mas amanhã cedo na estrada.
0: É, vai pra onde?
2: Aqui, vamos aqui na Picada Café, ali na tenda do Umbu.
0: Boa, boa pedida.
2: Tem um evento ali de motociclista durante todo o dia. Vamos aí uns 6, 7 motos, vamos pra aquela região ali passar. Vamos sábado, voltando domingo.
0: Chega a passar por Santo Antônio da Patrulha, não?
2: Não, não, a gente não vai por dentro ali, né?
0: Ah, entra.
2: Mas pode ser uma opção ainda, né? Não discutir aí o roteiro, pode ser uma opção.
0: Passa por ali, toma um cafezinho com sonho ali de Santo Antônio da Patrulha, boa pedida, boa pedida.
2: Isso, passa ali por Rolante, a cidade de Teixeirinha, né?
0: Aham.
2: Isso.
0: Então tá certo. Vamos lá, aqui na nossa pauta. Evento em Criciúma foi ontem à noite. O governador mostra números do Universidade Gratuita, ô Alex.
2: É, Laura, Universidade Gratuita que, né, mostra o seu tamanho, a sua grandeza e a sua importância, né? Uma promessa de campanha do governador Jorginho Melo, que no primeiro ano de governo já implantou, né? E aí agora então está percorrendo o estado apresentando os números da Universidade Gratuita. É, o evento, segundo o governador, já formou mais de 8 mil estudantes em Santa Catarina. É, e neste momento, Laura, existem 67 mil estudantes que têm benefício da Universidade Gratuita. É, o programa até o final do ano deve chegar a 70 mil estudantes beneficiados. Então, só por esse número a gente já entende a grandeza e a importância que um programa como esse tem, né? De um investimento de 1,2 bilhão de reais esse ano na educação superior. É um programa inédito em nível de Brasil, neste formato, né? Os estados têm as suas universidades estaduais, como Santa Catarina também tem a sua. Uhum. Né? Mas num programa de repasse a universidades comunitárias, né, é o único no Brasil. E os resultados a gente acompanha no próprio dia a dia. Né? Alaor, neste momento eu tenho certeza que dos nossos ouvintes, muitas famílias estão sendo beneficiadas. Ou o nosso próprio ouvinte, neste momento, pode estar sendo beneficiado com Universidade Gratuita. Né? E lembrando que o governo do estado faz esse aporte no ensino superior, mas não deixou de fazer aporte na educação, que é o seu compromisso constitucional, que é educação básica, ensino médio, porque o que a gente acompanha, Laura, andando pelas nossas cidades, nossos municípios, praticamente todas as escolas ou aconteceram obras ou estão acontecendo obras ou investimento,
0: uhum,
2: né? Como modernização, ar-condicionado nas salas de aula. Então a gente percebe sim que o governo Jorginho Melo, ele se pegar e comparar a governos anteriores, né, principalmente pela universidade gratuita, ele tem um aporte que, na minha avaliação, deve ser um aporte recorde.

0: Efetivamente, se eu não estiver enganado, a universidade gratuita começou a realmente beneficiar os catarinenses, os estudantes aqui do nosso estado, evidentemente, a partir de 2024, né?
1: Eu acho que foi, né, Laura, que foi aprovado isso, acho que foi, né, foi aprovado pela LESC no segundo semestre de 2023, né?
0: Isso, já deu tempo de formar alunos beneficiados da universidade gratuita?
1: Não, é porque você poderia estar na quinta fase, na sexta fase, na oitava fase, né? Ele não é tipo assim, ah, para quem entrou agora, não, porque ele substituiu um programa, né?
0: Sim.
1: Existiu o programa do artigo 170.
0: Isso.
1: Que era um programa do governo do estado, né? Mas como ele substituiu, ele pegou muito o formato do artigo 170. Então, alunos de várias fases poderiam concorrer. Então, ele não determina qual é a fase, né? Então, alunos de sexta fase, sétima fase, foram contemplados e já estão sendo formados agora com benefício da universidade gratuita.
0: Interessante, sem dúvida nenhuma, beneficiou, ajudou muitos estudantes do nosso estado. Agora, o Alex, defesas civis municipais já estão atuando para o que pode vir. Inclusive, já entrevistei aqui o pessoal da Secretaria de Agricultura de Sombrio, né? O Jean e a sua equipe já estão trabalhando. Ontem entrevistei aqui a secretária Maria de Fátima da Agricultura lá de São João do Sul. Da mesma forma, estão trabalhando já nas propriedades, nos córregos, nas valas, para realmente enfrentar de uma forma melhor, né? Enfrentar melhor esse super El Niño que está vindo por aí. E as defesas civis municipais também, né?
1: Isso, Laura, a gente já está vendo, né, todo o trabalho que aí então, né, vai sendo organizado, como você muito bem colocou, Secretaria de Agricultura, Secretaria de Obras, né, a Defesa Civil dos municípios, estão todos envolvidos e com agenda de trabalho já em prática, né? Para diminuir os problemas, como muito bem você colocou, não consegue eliminar de forma integral, né?
0: Uhum.
1: Mas você vai diminuindo porque os municípios têm mapeado, isso é um trabalho de defesa civil, né? E o trabalho da defesa civil, ele é sincronizado com outras secretarias, né? Então, a defesa civil já tem monitorado quais são as áreas onde podem dar alagamento, né, que é um problema mais comum aqui da nossa região, né? Então, a limpeza de vala, ela já é algo necessário, tanto em propriedades privadas, quanto em áreas públicas, né? É um trabalho que a gente percebe que as prefeituras já estão fazendo, né? Não consegue eliminar o problema como um todo, até porque aquilo que está previsto é um volume muito grande de chuva. Nós temos aqui na região, o nosso principal problema é com alagamento e com encosta de rio, de córrego, com pontes, né? Esses são os principais problemas. Com deslizamento, né? É algo que não é recorrente aqui na nossa região, né?
0: Uhum.
1: Mas a gente tem sim, em outras regiões do estado, problemas, inclusive com catástrofe já acontecendo com deslizamentos, né? Então, é importante esse trabalho nesse momento, porque a gente sabe, e os meteorologistas já vêm alertando com bastante antecedência, o quanto vai ser grande o volume de chuva que tem o que, Alô? Para setembro, início? Acho que é mais ou menos isso, né?
0: Eu vi Ronaldo Coutinho essa semana ainda, ele afirmava que já no próximo mês já começamos a ter efeito.
1: Então é importante esse trabalho antecipado, que é um trabalho de prevenção, né? O governo do estado durante essa semana fez entrega de viaturas, né? Veículos para as defesas civis municipais. Então o governo do estado também está atento, está disponibilizando recursos, estrutura de equipe, de profissionais, né? Tem um plano já o governo do estado, os municípios também. Então, né, que tudo isso seja muito bem executado para a gente diminuir os efeitos e os prejuízos que serão causados até neste momento por algo que é titulado como um super El Niño.
0: É, tá certo. Meu amigo, por hoje era isso. O teu tricolor vai jogar esse final de semana?

0: Joga, eu acho que é contra o Corinthians, né?
1: Ah, não sei te dizer, não sei te dizer.
0: Não, não, não, não, contra o Santos.
1: Ah, é.
0: Eu olhei isso na contra o Santos. É, Laura, o cara tá tão desligado, essa coisa aí que nem.
1: Tem certeza disso?
0: Eu acho que é, na arena.
1: Vamos ganhar mais uma partida então, será? Deixa eu ver aqui.
0: Faz tempo que vocês não ganham, né?
1: Rapaz, olha só, amanhã 19 horas. 19 horas.
0: Então, aí um joguinho bom de sábado, 19 horas.
1: Uhum.
0: Olha, o jogo é bom de ir, não digo a partida de assistir, né?
1: Uhum. Olhando o retrospecto recente das duas equipes. Tá certo.
0: É complicado, né?
1: É uma boa pedida, tá certo. Meu amigo, por hoje era isso. Bom dia, bom final de semana. Até segunda.
0: Para todos nós, até lá.
1: Alex Bristotti, diariamente aqui na nossa programação, com seu comentário. 8 horas e 12 minutos, intervalo comercial. E já já estaremos de volta.
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1: Agora são exatamente 8:17, 8:17 no Mampituba Notícias. Vamos com as manchetes dos jornais.
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1: Folha de São Paulo na capa de hoje da Folha: Congresso derruba vetos de Lula e libera verba às cidades antes da eleição. No estado de São Paulo, a ação anti-PCC prende influenciadora com 20 milhões de seguidores. Também ainda no jornal O Globo, capa de hoje: Congresso derruba vetos de Lula e amplia o vale tudo eleitoral. No estado de Minas, risco pega carona nas corridas de aplicativo. No Zero Hora, também de hoje: Congresso reverte vetos de Lula ao orçamento e libera repasses a municípios em ano eleitoral. No Diário Gaúcho: quando o emocional prejudica o trabalho. No Correio do Povo, capa também dessa sexta-feira: Congresso derruba vetos de Lula e libera repasses em período eleitoral. No Correio Brasiliense: é subestimar a capacidade de uma mulher governar. E aqui na nossa região, nós também temos em circulação a edição dessa sexta-feira, edição de número 327 do nosso Jornal do Sul, matriz lá em Turbo, circulando em toda a região. Na capa: oitava Agrimeleiro consolida a festa no calendário de eventos do estado. Bonita foto lá da Agrimeleiro no palco lá, o vice-prefeito Jonas Osteto, também ainda o agricultor lá, o Douglas Antunes, o Valério lá, o seu funcionário que ganhou o prêmio principal lá do desfile de máquinas, né? Ainda um dos dois patrocinadores master, junto com a Menegaro John Deere, nosso parceiro Vanderlei Januário, da Januário Máquinas, ao lado do prefeito Anderson Cardoso. Ontem fui chamado aqui de Alaor Ramos, ô Sidney, agora peguei a moda. O Anderson Scarduelli, o Nino, no palco da Grimeleira, ao lado da primeira-dama, a Glória, né? Na capa aí do Jornal do Sul. Outros destaques: prefeito de Araranguá, César César, será coordenador regional da pré-campanha e campanha de Tiago Zilli, prefeito de Araranguá. E no ensino, da terra ao prato, na Escola de Educação Básica Ana Machado da Altoé, lá do município de Morro Grande. Agora são exatamente 8:20, 8:25, 8:20, né? Falando em educação, vamos falar de infraestrutura das nossas escolas. Sobre este assunto, temos agora aqui na ponta da linha, já está conosco aí, Sidney? Já está conosco, ele que é justamente, né, tem uma posição importante aqui na educação da nossa região, é engenheiro do Conselho Regional de Educação, o Jocilon Coelho. Bom dia, meu amigo.
2: Bom dia, Laur. Bom dia a todos os ouvintes aí da Rádio Mampituba, né? É um grande prazer falar sobre infraestrutura escolar aí das escolas do estado de Santa Catarina.
1: Invariavelmente, em um governo ou outro, em um ano ou outro, nós encaramos problemas diversos aqui na infraestrutura da nossa educação, né? Sejam nas escolas municipais, nas escolas federais, né? Ou nas escolas até mesmo nos colégios estaduais. Agora, recentemente nós temos percebido, até hoje nós já falamos sobre isso aqui no programa, uma certa atenção por parte do governo no que diz respeito a preparar o ambiente para que os alunos, não só os alunos, mas também funcionários, professores, né, direção, tenham uma prática melhor no seu dia a dia de ensino. E nos parece que o trabalho aqui no nosso extremo sul catarinense, nesse sentido, está sendo bem feito, Jocilon?
2: Sim, Alaor. Na verdade, a secretária Luciane Cereja,

0: Né? Nosso governador Jorginho Melo, eles têm dado uma atenção muito especial na infraestrutura escolar a nível estado, né? E a nossa região também não está de fora disso, né? As escolas de Sombrio aí realmente estão sofrendo algumas intervenções de melhoria, né? A gente tem um contrato de manutenção que a gente já dá assistência, já dá manutenção a todas as escolas aqui da região da MESC, as 40 escolas, e além desse contrato de manutenção, a gente está com um contrato também de revitalização, estamos com um contrato também, um registro de ata de preço aí, de entrada de energia, de instalação de ares condicionado. Então as escolas de Sombrio falando em todas elas, né? Ineu Bornaus, Normélio, Protásio Macário, a própria Catulo, da Paixão Cearense, todas elas estão sofrendo intervenções, né? De melhorias, de manutenções, de entradas novas de energia com instalação de subestação, né? Todas já estão com os ares condicionados nas salas funcionando. Algumas dessas escolas, por exemplo, a Normélio, a Protásio, elas estão sofrendo nesse momento pinturas, né? Revitalização no prédio como um todo, na parte interna, na parte externa, pintura do ginásio, pintura dos muros. Então, realmente, tanto a nossa secretária, Luciana Cereto, como o nosso governador, Jorginho Melo, realmente eles têm disponibilizado muito recurso, né? Para que a gente utilize esses contratos aí na questão de manutenção, revitalização e também na parte elétrica, né? Algumas escolas também estão sofrendo aí reforma e ampliação, como é o caso da Ineu Bornaus. Ineu Bornaus tem uma reforma e ampliação acontecendo na escola, no valor aí de 2.100.000, né? Agora também foi feita a licitação da Macário. A Macário vai sofrer uma reforma e ampliação muito, muito bacana, assim. Vai ser ampliado salas de aula, vai ser ampliado a parte do refeitório, vai ser feito um auditório novo, né? Aí no valor de obra estimado em 5.800.000. Então, realmente, o governo do estado está investindo bem nas escolas para justamente isso, dar um conforto melhor aos alunos, né? Aos próprios servidores, né? Porque também não adianta se preocupar muito na área, na parte pedagógica, deixando a infraestrutura de lado, né, Elaor? Então, realmente, a gente tem dado uma assistência bem bacana, bem legal nas escolas aqui da região da MESC.
1: Você falou em instalações elétricas. Nós tivemos um problema sério no começo do ano passado, também no ano anterior, mas principalmente no começo do ano passado, porque as aulas começaram um pouquinho antes, né, em comparação a 2026, e no início de 2025 tínhamos um calorão aqui pela nossa região, pelo nosso estado, e um problema sério, não só nas escolas estaduais, mas também municipais, federais, escolas particulares, foi a questão do ar-condicionado. E naquela altura do campeonato não se tinha muito o que fazer, porque também você não pode colocar um equipamento potente de ar-condicionado que dê conta de atender uma sala grande, por exemplo, se não tem a fiação necessária, né? E você não faz isso de uma hora para outra. Parece que agora, em 2026, isso foi solucionado aqui na nossa região, ô Jocilon.
0: Exatamente, Alaur. O que acontecia, né? As escolas são, né? Prédios um pouco antigos, né? Então, recebiam e estavam ampliando a parte de aparelhos de ar condicionado nas unidades, mas não tinha energia suficiente de chegada lá na frente, né? Então, realmente, quando ligava aí os ares simultaneamente, desarmava disjuntor, tinha problema de aquecimento de fiação e tal. Então, o governador, muito preocupado com essa situação, né? Da metade do ano passado para cá, ele fez as licitações das entradas de energia, né? Então, se a gente botar hoje ali no Normélio, por exemplo, tinha uma entrada de energia bem inferior, né? Hoje está com uma subestação de 225 kVA. Então, quer dizer, os ares estão funcionando perfeitamente, tem energia de sobra hoje, né? A própria Macário, que a gente também, o governo não esperou pela reforma e ampliação e se antecipou, né? Foi instalado lá já uma subestação de 300 kVAs, né? E todas as escolas aí da região sofreram melhoria na rede de entrada, né? Então hoje, a nível até de estado, a gente pode dizer que quase 100% das escolas realmente já tem energia suficiente para estar instalando o ar condicionado e outros aparelhos que venham a surgir mais na frente, né? Então, todas essas unidades escolares têm energia suficiente hoje, assim, para ficar um bom tempo sem se incomodar, né? E além dessas entradas de energia, o próprio início do ano, como tu comentaste aí, foi realmente muito quente, né? As escolas receberam vários aparelhos de ar condicionado e a gente finalizou algumas instalações há pouco tempo, né? Então acredito que daqui para frente, né, as escolas

0: realmente estão bem assistidas na parte elétrica e também de aparelhos de ar condicionado.
1: Jocilão, o governo de Santa Catarina lançou uma licitação no valor de R$71.300 lá em julho do ano passado, ali por volta do dia 16, do dia 15, para a contratação de projetos suplementares que iriam subsidiar a futura obra de restauração do Teatro Célia Belisária de Souza. Um problema antigo, a unidade, né, a estrutura que foi construída lá por Luiz Henrique da Silveira, enfrentou um incêndio, enfrentou ali o ostracismo, não era utilizada, enfim, é um problema sério que o governo catarinense precisava ou precisa ainda resolver. A que pé nós estamos sobre essa situação?
0: Olha, veja bem, Alaor, o anfiteatro Célia Belisária, né? Eu sou engenheiro desde 2015 do estado, eu andei um período fora e retornei na metade do ano passado para cá, né? Então foi licitado sim uma empresa, até uma empresa da Bahia, um pouco longe, né? Mas é a empresa que está fazendo os projetos do Célia Belisária. Tá? Esse projeto, ele já encontra-se na fase de finalização, né? Ele está até na prefeitura aqui de Araranguá para análise, né? Principalmente da questão de acessibilidade. A empresa veio com uma proposta ali de acessibilidade, de repente que faltou alguns detalhes, né? Mas tanto o projeto arquitetônico como o projeto dos bombeiros, os projetos complementares, praticamente estão todos finalizados, né? Basta agora a empresa realmente obter as aprovações tanto da prefeitura como de bombeiros, né, para que eles façam a entrega desse projeto, e o próprio estado, né, em parceria com o município, né, através de convênio com a prefeitura de Araranguá, vai se efetuar ali a licitação dessa obra. Tá, então nós acreditamos, foi dado um prazo para a empresa aí de 45 dias para eles finalizarem com todos os alvarás e licenças necessárias, né, para que eles entreguem essa documentação, para que sim o governo do estado e prefeitura alinhem esse convênio, né, e que faça essa licitação da reforma geral ali do anfiteatro Célia Belisária.
1: Então, ontem conversava com uma secretária de administração de uma prefeitura aqui da nossa região e comentávamos sobre essa questão da lei de licitações, né? Realmente complica, né? Veja bem, um assunto como esse, né, aqui da nossa região, do extremo sul catarinense, que é a reconstrução, aí praticamente revitalização do Teatro Célia Belisária de Souza, você faz uma licitação para contratação de projetos suplementares, né? E vence uma empresa da Bahia.
0: Exatamente.
1: Isso acaba dificultando, né, o Jocilão? Se nós tivéssemos, por exemplo, uma empresa aqui da região, seria tudo mais fácil, né?
0: Exatamente, né? Essa lei da licitação, tanto a nova lei da licitação também, né? Ela, né? O órgão público não pode proibir empresas aí a nível de Brasil de participar, né? Então, realmente, a gente teve um encontro com eles pessoal, eles estiveram aqui na Coordenadoria Regional de Educação. A gente fez aí o estudo inicial, o final do ano passado, e demos a arrancada, né? Então, o nosso contato com eles hoje ali é muito virtual, né? É muito WhatsApp, é muito e-mail, é muita coisa assim. Eu posso te dizer, Laura, que até por ser longe, tá indo bem. Uhum. A empresa, ela é muito, assim, atenciosa, eles não perdem tempo, né? Só que, assim, é outro estado, né? As regras são diferentes, né? Se tu começar pelos bombeiros, por exemplo, cada estado tem o seu ali, né? Uma metodologia de aprovação de projeto. As leis, assim, muito parecidas e tal, mas com algumas coisas um pouquinho diferente, né? Então, isso acaba, às vezes, atrasando um pouco. Tá? Mas eu posso dizer assim que o projeto tá ficando bem bacana, a gente até andou divulgando na sexta-feira nas redes sociais algumas maquetes, né? E o Célia Belisária é assim, Laura. Na verdade, antes de pegar fogo, né? Tinha um projeto todo pronto ali para reforma e melhoria do teatro, e daí quando pegou fogo aí praticamente se perdeu-se, né? Aquele orçamento. Uhum. Porque uma coisa é tu reformar algo que tá praticamente quase bom, né? Outra coisa é tu reformar algo que incendiou, que pegou fogo, né? Até porque deu problema em toda a estrutura, então teve que fazer essas mudanças de projetos, né? Foi aonde também levou esse tempo todo, né? Não que de repente não pudesse acelerar de alguma maneira, mas tudo ajudou, né? Ali foi uma sequência, assim, de acontecimentos, né? Que foi causando esse atraso, né? E ali, né, a situação como está, né? Já faz praticamente algum tempo ali, mas o governo do estado está trabalhando em cima, né? A parte da infraestrutura também, e acreditamos que agora tão logo aí já divulgue

0: essa licitação da reforma geral, né?
1: Uma vez divulgada essa licitação, concluído o processo do projeto, as obras se iniciam talvez depois da licitação, né? As obras iniciam talvez ainda em 2026, ou Jocilon?
0: Olha, eu não saberia te afirmar com precisão, né? Uhum. Até porque tem a lei ali de 100 dias antes das eleições, né? Que acredito que naquele período 100 dias antes, que é 4 de julho, acredito que não possa haver licitação, né? Mas assim, é um tempo também para fazer as adequações no certame e tal, para que assim que libere, né, a licitação, faça, né? Na verdade, a secretária ela sempre nos cobra, né, a cada 15 dias, esse projeto tem uma certa celeridade, assim, e tá focada, né, no governo do estado e também na Secretaria do Estado da Educação, né? Eles têm, assim, como prioridade atender o mais rápido, mais breve possível aí essa obra ali do anfiteatro.
1: Seria fundamental nós podermos contar aqui novamente com a nossa região, aqui na nossa região, né, com a estrutura magnífica aí do nosso Teatro Célia Belisária de Souza, que depois da reforma tem possibilidade de passar a administração municipal, passar ao município, ou continuará com o governo do estado, Jocilon?
0: Olha, essas tratativas, né, estão sendo tratadas direto com a Secretaria de Educação, né, pelo que a gente sabe, assim, deve ser compartilhado, né, entre município e estado, até porque o anfiteatro, na verdade, ele era utilizado pela escola, né? Uhum. Porque hoje, mesmo com a reforma do EB Araranguá, o EB Araranguá praticamente não tem um auditório, né? Então a escola utilizava muito o Célia ali para eventos, para encontros, né? Para uso realmente de auditório e para trabalhos educacionais e pedagógicos, né? Então, acredito que deve ficar realmente compartilhado com o município, né? Ou seja, o estado vai ter, a escola vai ter os horários de preferências, né? E o município com outros horários, né? Então, isso aí vai ser um acordo, já está sendo tratado, né? Com a própria secretária Sereta. E tão logo seja também divulgado esse acordo, né, entre estado e município ali sobre o anfiteatro.
1: Muito obrigado pelas informações, parabéns pelo trabalho, a reportagem aqui, a programação da Rádio Mampituba está inteira à disposição para trazer a informação da nossa educação, da infraestrutura da nossa educação aqui para o ouvinte da 99.5, sempre assim de preferência, como foi com você, direto da fonte. Jocilon, muito obrigado, tenha um bom dia.
0: Obrigado também, Elaor, um bom dia a todos, estou sempre à disposição aí, tá?
1: Tá aí. Engenheiro do Conselho Regional de Educação, Jocilon Coelho, conversando aqui com a gente. 8h34, intervalo comercial, e já estaremos de volta.
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1: Temperatura em elevação, no centro de Sombrio, 11 graus.
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4: Agora são 8:39, 8:39. 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Sim, tratores produzidos ali no bairro São Cristóvão, às margens da Avenida Prefeito Aripece, no centro, ali próximo ao centro de Turvo, a capital brasileira da mecanização agrícola. 8:40, agora tem o Sérgio, direto da Sono e Bem-Estar, o colchão da família. Bom dia, meu amigo.
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1: 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Agora são 8:43, 8:43. Deixa eu dar uma espiadinha aqui, uma olhadinha assim nas nossas redes sociais, lá no facebook.com/radiomampituba. Quem está com a gente aqui? Os nossos ouvintes sempre interagindo, né? Interagindo aqui com a nossa programação. A Lucemar Macedo, bom dia, amigo Laura Alexandre, bom dia, Sidney Candioto, ótimo final de semana. Obrigado também para você, Lucemar. Grande sexta-feira, sabadão, domingão aí, de preferência sempre na sintonia aqui da 99.5 FM, né? Curtindo lá nossa transmissão, José Padilha, o José Borges de Freitas, a Marli Schwanke. Agora vamos fazer o seguinte, o nosso destino será o estado do Rio Grande do Sul. Não vamos pela BR-101, vamos pela BR-285, Sidney Candioto, agora pavimentada até a divisa com o vizinho e amigo estado gaúcho. Depois dali nós temos mais 8.2 quilômetros até chegar novamente à pavimentação em São José dos Ausentes. A obra, o que tudo indica, está a pleno vapor, e para falar sobre isso, nós conversamos com o deputado estadual do Movimento Democrático Brasileiro Gaúcho, Carlos Burigo. Mais uma vez, seja bem-vindo à nossa programação. Bom dia, deputado.
2: Bom dia, Laor. Bom dia a todos os ouvintes da Rádio Mampituba. É um prazer estar novamente falando contigo, ainda mais sobre essa importante obra aí que está na fase de conclusão.
1: O deputado esteve nessa semana, até nós repercutimos aí nas nossas redes sociais o seu vídeo, com o superintendente regional do DENIT no Rio Grande do Sul, Iratã Pinheiro da Silva. E temos boas notícias, deputado?
2: Sim, estive no DENIT na quarta-feira, falei com o superintendente Iratã, ele confirmou os recursos necessários para terminar a ponte sobre o Rio das Antas. É um recurso que foi articulado quando, no final de janeiro, o ministro Renan esteve vistoriando as obras, inclusive em Santa Catarina, outras obras, subiu ali pela BR-285, vistoriou o trecho de Santa Catarina, que posteriormente foi inaugurado, né? Mas no trecho lá do Rio Grande do Sul, onde ele almoçou conosco, nós mostramos o que estava faltando, conversamos com o Iratã, ele dizendo para o ministro qual é o recurso que faltava para terminar a obra, e o ministro chamou o responsável da empresa e pediu se ele teria condições de finalizar até o final do ano, começo do ano que vem, e principalmente a ponte, e teve disse que poderia. E aí o ministro articulou, então, agora nessa janela de maio, mais 40 milhões de reais. Nós tínhamos no orçamento 26 milhões, que tinha sido liberado em março. Com esses 40 milhões, isso dá 66 milhões. Com esses recursos, eles são suficientes para terminar a ponte sobre o Rio das Antas, né? E depois vai faltar algumas coisas, mais um pouco na parte de asfalto ali da estrada. Mas também o Iratã e tanto o ministro tinha dito que tem recursos assegurados, né? Seja para o final do ano ou seja para o começo do ano que vem, conforme for a necessidade. Mas a boa notícia, Alaor, e todos os ouvintes, é que essa estrada, depois de iniciar em 98, quando eu era prefeito ainda em São José dos Ausentes, depois de várias paradas, nós finalmente chegamos no momento em que temos recursos. A empresa com o consórcio está colocando as gruas, as máquinas ali na ponte, porque é uma ponte muito grande e necessita de um maquinário.

0: muito robusto, né? E para começar essa obra. Nós temos uma dificuldade ali em São José dos Ausentes, né? Eu estou falando aqui de Caxias hoje, que ali nós temos um frio intenso e também tem muita névoa, né? Então, tu não pode colocar concreto ou asfalto quando está uma temperatura menos de 10 graus ou tenha muita umidade e muita secação. Então, evidentemente que no inverno a obra ela tem ela é mais lenta, né? Mas a expectativa é que até o começo do ano que vem a gente tenha a ponte toda ela concluída, né? Então isso era o maior entrave que nós tínhamos. É uma ponte que tem quase 60 metros de altura, tem 300 e poucos metros de comprimento e precisava de muitos recursos, né? Mas agora o recurso já está no orçamento, está assegurado e graças a Deus vamos ter a finalização dessa obra aí até o ano que vem.
1: Agora, deputado, aquela visita no começo do ano aqui a Santa Catarina, também as obras no Rio Grande do Sul, em Timbé do Sul, São José dos Ausentes, respectivamente, do então ministro dos Transportes, Renan Filho, para conhecer a realidade da nossa região e da importância da obra, ao que tudo indica, pareceu não só ser produtiva, mas extremamente pontual e necessária, né?
0: Eu tive a oportunidade de conversar com o ministro, até porque eu sou presidente da Frente Parlamentar de Transportes e Logísticas aqui de Cima da Serra, e eu comentei com o ministro, né? Tinha no orçamento 2 bilhões de reais para o Rio Grande do Sul. E eu ponderei, ministro, com esses 2 bilhões de reais, o senhor não vai terminar nenhuma obra. A única obra que tem condições de terminar é essa aqui, e vai faltar menos de 100 milhões. Então é o quê? 5-8% do orçamento do Rio Grande do Sul. E argumentamos, e na conversa com a empresa, com o Iratan, o ministro então deslocou aí esses 40 milhões do orçamento que tinha para o Rio Grande do Sul, que não estava alocado na BR-285, para essa estrada. Então foi ele vendo em loco a obra, vendo que poderia terminar, a importância dessa obra na ligação dos dois estados, na ligação, como é chamada, ele mesmo disse, a estrada bioceânica que vai ligar lá o Pacífico no Chile, passando pela Argentina, chegando aqui no Atlântico, né? A importância que essa obra tem para o desenvolvimento da nossa região, da região sul de Santa Catarina, do transporte da nossa produção agrícola e mais do que agrícola, né? Até industrial, que pode descer para os portos de Santa Catarina, e não vamos falar que da grande importância que é o turismo nessa nossa região. E o ministro foi sensível com isso, e voltando a Brasília, eu estive lá em Brasília também, e voltando a Brasília ele determinou que nesta janela orçamentária que ela acontece no mês de maio, fosse alocado 40 milhões para a BR-285, o que permite que as obras continuem, e não só isso, que a ponte, que é um grande entrave, que é feita por um consórcio, é a Planaterra e também a Traçado, eles deslocassem as suas máquinas e vão começar a fazer essa estrada agora sem problema nenhum de ter limitação orçamentária. Então a gente vê isso como um grande avanço, e certamente nós teremos a estrada concluída, e a nossa realidade aqui dos campos de Cima da Serra, do Planalto aqui do Rio Grande do Sul, mas também no sul de Santa Catarina, é uma oportunidade muito grande do desenvolvimento econômico dessa região, né? Eu costumo dizer que o desenvolvimento ele está muito ligado com a logística, com asfalto, com portos, com aeroportos, com ferrovias, né? Então, essa estrada ficando pronta, sem dúvida, é uma grande ligação numa região em que não tinha uma ligação por estradas asfaltadas de qualidade, que dá qualidade para o transporte da nossa produção, mas também dá segurança às pessoas, né? Consegue trafegar nessas estradas com muito mais segurança. Então é um avanço muito grande. Eu acho que é um ano de muita alegria, depois de praticamente 30 anos brigando por essa estrada. Agora nós estamos chegando aí à possibilidade de ela finalizar já no início do ano 2027.
1: Assim como a nossa região aqui sul-catarinense, da mesma forma o litoral norte do Rio Grande do Sul, precisamos dos nossos representantes, seja na Assembleia Legislativa ou lá na Câmara dos Deputados. Os campos de Cima da Serra também necessitam dos seus representantes aí na Assembleia Legislativa do Rio Grande do Sul, ao que tudo indica, né? Ao que percebemos, pelo que notamos, pelo que acompanhamos na imprensa, o deputado Carlos Búrigo tem feito a sua parte. Agradecemos a sua atenção para com os nossos ouvintes. Parabéns pelo trabalho. Até a próxima.

0: Obrigado, Laura. Obrigado a todos os ouvintes da Mãe Pituba. Estamos sempre à disposição e que estaremos lutando até finalizar e inaugurar essa estrada. Podem ter certeza disso, né? Essa é uma grande desafio do meu mandato na Assembleia Legislativa, fazendo essa articulação com o governo federal. Então, um grande abraço a vocês e um bom final de semana. E meio frio, mas sem dúvida aí dá para aproveitar bastante o final de semana. Grande
1: abraço. Vamos subir a serra pela 285.
0: Isso aí, sem dúvida.
1: Tá aí, deputado estadual do Rio Grande do Sul, foi prefeito de São José dos Ausentes, Carlos Búrigo. Inclusive, Sidney, a família Búrigo, do deputado Carlos Búrigo, é originária aqui da nossa região, originária ali do município de Criciúma. Parente dos Búrigos ali, também tem Búrigo em Meleiro, em Turvo, enfim, evidentemente é o mesmo ramo aí, é o mesmo grupo familiar. 8:52, cada vez mais, né? Cada vez mais aí pela nossa 285, como foi com a BR-101, catarinenses e gaúchos mais próximos e irmanados, tudo junto, reunido, Sidney, como diz a lemoada. 7, faltando para as 9, intervalo comercial e já estaremos de volta.
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2: Agora são 8:57. 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Agora os destaques do esporte.
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2: Pelas principais competições do mundo da bola, ontem tivemos em andamento os certames aqui continentais, né? Na Copa Sul-Americana ontem, Puerto Cabello 1, Juventude também 1, Atlético Mineiro 2-0 no Cienciano, Racing 2, Caracas 2, Blooming 0, Carabobo 2, e o Macará empatou em casa com Alianza Atlético em 0-0. Já pela Libertadores, La Guaira 2, Independente Rivadavia 4. Também o Universidade Católica derrotou o Barcelona do Equador por 2-0. E o Peñarol, tradicional multicampeã da Libertadores, tradicional equipe uruguaia, não anda bem das pernas, né? Em casa empatou com o Corinthians, o Peñarol, em 1-1 ontem em Montevideo, no Uruguai. Já nessa sexta-feira, hoje tem o Campeonato Brasileiro da Série B, um jogo único. Tem, se é um, é jogo único, né, Sidney? Não dá pra ser um e ser mais, né? O Náutico hoje enfrenta o Cuiabá, hoje a partir das 19 horas, pelo Brasileirão da Série B. Já amanhã sábado, segue a segunda divisão do Nacional, com Novo Horizontino e Ceará, Fortaleza e Londrina, Juventude e Sport. Pela Série A, tem São Paulo e Botafogo, Vitória e Internacional, transmissão do sistema Rede Gaúcha SAT, com a nossa co-irmã Rádio Integração. A partida começa às 17 horas lá no Manuel Barradas, lá na Boa Terra, em Salvador. Ainda teremos Mirassol e Fluminense, Flamengo e Palmeiras, jogão aí, né? Jogão na ponta de cima da tabela, Flamengo e Palmeiras. E o outro jogo, né? Vamos esperar o quê? Teremos Grêmio e Santos amanhã na Arena. O jogo começa às 19 horas também. Jornada dupla amanhã da Rede Gaúcha. É transmitido da mesma forma pela nossa Rádio Integração 91.7. Essa partida aqui começa às 19 horas. Grêmio e Santos amanhã, sabadão. Já no domingo, Campeonato Brasileiro da Série B, Atlético Goianiense enfrentando São Bernardo, CRB Ponte Preta, o América Mineiro recebe o Vila Nova, Avaí Goiás, e no estado do Paraná teremos Operário contra o Tigrão, contra o Criciúma. Pela Série A, domingo, Cruzeiro e Chapecoense, Remo e Atlético Paranaense, Corinthians e Atlético Mineiro, e o Vasco recebe o Bragantino. Ponto final no programa de hoje. Muito obrigado mesmo pela sua audiência. Fique agora com o Sidney Candioto e o Expresso Campeiro. Tenha uma ótima sexta-feira, um grande final de semana, segunda.

0: nos encontraremos por aqui novamente. Um abraço e até lá.
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são 9:08, 9:08. Muito bom dia mesmo para você ligado aqui na programação da Mampituba número 1 da Música Gaúcha, nesta manhã de sexta-feira. Sexta-feira, 22 de maio de 2026. Tempo bom aqui no Sul Catarinense, ensolarado, 12 graus no momento na cidade de Sombrio. Alô, você ligado aqui na número 1. Chegamos por aqui com 9 graus, né? Friozão danado aí da madrugada, mas já temos 12 graus no momento aqui no extremo sul catarinense. Hora de você, amigo ouvinte, participar, mandar seu alô, seu recado por aqui, o nosso Tiesa. É claro, é o 4835332000, para você ligado aqui na número 1 da Música Gaúcha, em 4835332000. Vamos juntos até o meio-dia, com muita música boa para você ligado na melhor, é claro. Lembrando, hein? Lembrando que o nosso WhatsApp 4835332000 para você participar com o seu nome completo para concorrer no final do programa almoços do restaurante Panela de Ferro em Santa Rosa do Sul. Já mandando abraço aqui, amigo Carlos César Cardial, curtindo a nossa programação. Buenas Seguri, o nosso amigo Deno, da capital dos Quênios, em Praia Grande, ouvindo a número 1 da Busca Gaúcha também. O Vilmar Oliveira, Ivone, todo mundo já mandando seus recados por aqui. O Tio Vino, Silas, Seguri, um abraço. Tia Vanildo também curtindo a número 1 da Música Gaúcha. 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

0: 9 horas e 14 minutos, aí está. Chiquinho do Bordoleio, vamos que vamos na nossa programação. Por aqui a Michele ligada na 99.5. Quero ouvir a música, o palco da cavaco do João Luiz Correa. É isso aí, um abraço, um bom dia, boa pedida. Mas que tal, maravilha. Rodzinho já já pra vocês aí curtindo a nossa programação. O amigo Kel, buenas.
1: Bom dia.
0: Bom dia.
1: Ah, como é que temos? Tudo certinho?
0: Tranquilito.
1: Vê se tu toca aí pra nós, rodeia pra mim, pro Luiz aí que terminou a escuta aí, castração na piola. Manda lá pra Dona Maria, na Irvéi lá. Faz tempo que não mandei uma musiquinha pra ela, né?
0: Castração a piala, eu rodo sim, tá bom, tio Kel? Um abração pra você, o filhote. E a dona Maria Nair curtindo também no Mirum da Música Gaúcha. O pessoal lá de São José dos Ausentes, ligados na melhor, é claro. Maravilha, maravilha. Por aqui, o amigo Fernandão também já está ligado na 99.5, né, Fernandão?
2: Pronto, buenas.
0: Buenas.
2: Roda aí pro Bruno, pro Zeca Batata, pro Deno.
0: O Bruno está longe, né, meu?
2: De Lonzinho, pro Rui Rabelo, pro Cássio. Roda pra eles aí, meu amigo. Calgo Penharol. E não me logra, né?
0: Tá bom, Galgo Penharol, um abraço pra você também curtindo a número 1 da música gaúcha. Valeu, tio Guri. Aí está o amigo Fernandão ouvindo também. Amigo Sérgio da Sony Bem-Estar, o Guri do Bolo Zap, ouvindo a nossa programação. Buenas, tio, mas que tal? O amigo Cardinhos lá do restaurante do Cardinhos também está ligado por aqui na nossa programação. Carlos César Cardial também está ligadito. Maria Braz acompanhando também no Mirum da Música Gaúcha. Bom dia, Maria Braz. Bom fim de semana para você também. O Jace está ligado. Me coloque no sorteio da boia. Valeu.
3: Bom dia. Tudo bom?
0: Tudo
3: treino
0: bem.
3: Treino embala aí dessa sexta-feira aí.
0: Sim.
3: Vamos começar tocando aí com o Grupo Reponte. A noite me embala. Vai para toda a galera que está ouvindo essa rádio, para vocês aí, uma ótima sexta-feira e um bom final de semana. Um abraço.
0: Valeu, tio Guri, um abraço para você também curtindo a nossa programação. Duvido que o Vini pediu uma música boa, né?
4: Bom dia, Sidney.
0: Bom dia.
4: Toca aí, amigo, com Rui Biriva. Para todos que estão na escuta, Nação Colorada. Também vocês da rádio, para minha esposa Gerda, o Ayrton das Piscinas, o que que achou?
0: Muito bem, grande tio Vino, ligado aqui na nossa FM Nativa também.
5: Chegou bem cedo no
0: Grupo Reponte.

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1: 9:22.
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0: Aí está o Porca Véia Castração Apialo, para o amigo Kel, ligadito na programação, mandando música também para o nosso amigo Valmir, lá de Jacinto Machado, ligado na nossa FM Nativa. Um abraço ao povo de São José dos Ausentes, curtindo a número 1 da música gaúcha.
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0: Simbora por aqui com mais música na nossa programação, nosso amigadinho generoso, na lida, né, o pessoal na construção civil, curtindo a nossa FM Nativa nesta sexta-feira. Vou te contar, hein? Trabalhando na sexta-feira e o andaime aí parece até o cara aquele, né? O do Tato, o Edinho. Que barbaridade. Só nas caixas, né? É diferenciado. A altura aí, vou te contar também, né? Grande Edinho. Por aqui também acompanhando nossa FM Nativa, nosso amigo Flávio Figueira. Um abraço, Flávio. Ouvindo sempre a número 1 da música gaúcha. Valeu, tia guri. Um abraço e tudo é bom pra você também. O Valério quer ouvir a música do João Luiz Corrêa. Cambista internet para o Bruno, o Neguinho e para a galera gremista. Valeu, Valério. Um abraço, um bom dia pra você também. Maria de Lourdes pediu uma maneira de respeito. Um abração pra você, um ótimo final de semana. Dom Pedro Alcântara curtindo a nossa programação também, né? Estamos na escuta. Jurandir, grande Jurandir. Azar, piloto. Ligado aqui na nossa FM Nativa também. Forte abraço. E mais por aqui, bom dia.
2: Bom dia, tudo bem? Coloca pra nós aí a caminhonete branca. E não se esquece de botar o meu nome no sorteio. Edivane do Canto Tomás, de Araranguá.
0: Valeu, Edivane. Um abraço, bom dia pra você também curtindo a nossa programação. Sidney, bom dia. Passando Três Cachoeiras.
3: Não toca, não. Só se ele me der um copo de café, que eu toquei a noite. Deixa pro Caio tocar. O Caio toca, o Caio é amigão dele.
0: Que barbaridade, acelerando pra tomar um café na casa do gringo.
3: Noite toda.
0: Acelerando a noite toda, né? Barbaridade. Então tá, pode chegar lá no Vini com o café, está liberado pra ti aí. Valeu, tio Silas. Ricardo César Cardial participando aqui do sorteio também no Panela de Ferro. Buenas, tio, um abraço. O tio Zeca, anda por onde, tio Zeca?

0: Bom dia.
1: Estamos aqui pela região do Montanhão, aqui do Ribeiro e Baixo, fazendo uma feira aqui. Então tu roda aí o aparelhinho da Barbela, hein? O Nilton Ferreira. Vai pro São Antônio aqui do Brevedeiro e Baixo. A todo o pessoal que tá na escuta aqui. Beleza, guri? Abraço.
0: Beleza, guri.
1: Mas tá um Fredo com a Fredo aqui. Fala com o Sabialho, perto da serra aqui, rapaz. Um Fredo que vai com o Sabialho.
0: Muito bem, um abraço, povo, por aí ligados, Nando Grum da Música Gaúcha também. Vamos seguindo com os mateadores na nossa programação.

0: Aí está, Galope do Mouro, Vaneira da Restinga e o meu Vale 4 na número 1 da música gaúcha pra você ligadito nesse sextou, gurizada. Vamos embora por aqui até o meio-dia com o melhor da música gaúcha. 483533-2000. 99,5. Um bom dia, nosso amigo Marcelinho, acompanhando nossa programação em Balneário Gaivota. O amigo Duan também ligadito aqui na número 1 da música gaúcha. Um abraço a todos que estão acompanhando a número 1. 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Um bom dia, nosso amigo Giovanni, grande Giovanni, Azate, guri da Xing Ling, né? Curtindo por aqui nossa programação também. O guri é diferenciado, mas há por aqui também. Olá, bom dia, gostaria de pedir uma música para o pessoal de Câmbara do Sul, o amigo Henrique de Morrinhos do Sul, manda Porca Véia. Valeu, Henrique, um bom dia pra você também, né? Curtindo por aqui a nossa programação. Valeu, tia guri. O amigo Paulinho também está ligado na programação, né, Paulinho? Lá vem ele. Diga lá, guri.
1: Bom dia, Candido. Tudo dia. Certo, Paulinho da Vila Nova. Bota pra nós aí que xeloqueiro, quando eu toco, me embodoco. Uma boa sexta-feira pra nós, bom final de semana, Deus os abençoe. A música aí pro Gustavo Garrão, esse Jaguar, do Semar Espanhol, maior dançador de milongas. Tudo tá louco. Um abraço, Candido.
0: Valeu, Tigre. Um abraço, tudo de bom pra você também curtindo por aqui na CFM Nativa. É assim mesmo, ô Romir.

0: essa foto do andaime aqui do Edinho. Que barbaridade. Vamos salvar ela. Falou, tchê, guri. São 9:43, 9:43. Bombonzinho, bom dia, Bombonzinho Nazário. Fofura do Farofa, também curtindo por aqui nossa FM Nativa. 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Mas, esticadinho, não esqueci da tua música não, tá? O Namoro de City dos Serranos, ele que é fã, né, dessa música. É fora da curva, guri. Amigo Celso Torres, Paredão Torres, Praia da Cal, curtindo a nossa programação, em grande Celso. Abraço aí, tia guri, nome completo, por gentileza aí, pra concorrer, tá? Valeu, Beto Cipriano, fala aí, meu fera.
1: Bom dia, bicho velho, tudo bom dia, certo? Como é que temos aí? Firme?
0: Firme.
1: Firme, forte.
0: 99.5 sempre.
1: Toca pra nós aí, Mano Lima. Sim. Sem pai, sem fumo. Pra toda pessoal aí do Balneário Atlântico aí. Valeu.
0: Valeu.
1: Um abraço.
0: Um abraço, bom dia pra você também ligado aqui no 99.5.
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0: Temperatura em 14 graus.
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6: Simbora por aqui com mais música para você acompanhando a nossa programação. São 9:49, 9:49. Bom dia, Sidney. Uma boa sexta-feira para você aí. Roda lá para o construtor desses andaimes, Edinho Generoso, o Gilson, o Vitinho, lá no Butantã, Costão, Morrinhos do Sul, curtindo a programação, Tonico da Mac Martins, Iguaria Campeira do Grupo Rodeio. Um abraço também nosso amigo Vino. Valeu, Tia Guri. Grande Valmir. Jacinto Machado ligado também no número 1 da música gaúcha, hein? A Maria do Retiro da União também curtindo por aqui. Bom dia, Maria. Um abraço. Quem mais? Amigo Renan, lá de Rio Verde. Buenas.
7: Bom dia. Aqui é o Renan, de Rio Verde. Queria pedir uma musiquinha aí. O merengue aí da Salina aí. Doce. O meu irmão Cristiano aí de Gorinha. Tá me tomando um mate pra esquentar o peito. E nós estamos na líder de limpeza de vala aí. E uma musiquinha pra nós aí. Bica que bica, minha neguinha. E um abraço pra todos os ouvintes.
6: Valeu, Tia Guri. Um abraço, um bom dia pra você ligado na 99.5.

0: Aí está João Luiz Correia, um cambista da internet, por aqui na nossa programação, para você ligado na 99. O nosso amigo Vilmar, acompanhando a nossa programação, diz ele o seguinte, né? Na lida, trabalhando, descascando aipim. Para quem aqui? Para tua ex? É isso? Vixe, Maria. Tá espego, meu. Que tal? Tô tentando, né? Reconquistar a marvada. Aí sim, tchegure. Ah, por isso que tu queria o endereço da farmácia aqui durante a semana aí, né? Continua aquela promoção, será? 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Tu também, vou te contar. Grande, Vilmar! Mas acho que o Marciano passou por aqui e fez a limpa, né? Bom dia, Marciano! Já já, mais recados e música.
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0: certa. 9:58.
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0: Grupo Rodeio Guaria Campeira por aqui na número 1 da Música Gaúcha, pra você ligado na melhor, é claro. WhatsApp pra você, o 4835332000, hein? São 10:05, 10:05. Nós vamos seguindo por aqui. Um abraço, nosso amigo Marciano, ligadito por aqui, tio Zé Cabatata também. O Furlão lá em Jacinto Machado fazendo entrega, mas está ouvindo a número 1 da Música Gaúcha sempre. Um bom dia para Lourdete, na cidade de Sombrio, também acompanhando a nossa programação. Zé Nivaldo, ligado sempre aqui na número 1 da Música Gaúcha. Opa, quem mais por aqui? O nosso amigo, o Fernando, grande Fernando, acompanhando nossa programação, estiloso, mandando música para o Maurício. Valeu, Tcheguri, um abraço, Fernando, a Tratofer, o Maurício, os amigos de Araranguá, o Derek, também curtindo a número 1 da Música Gaúcha. Buenas, gurizada. E quem mais por aqui? Um abraço, bom dia, nosso amigo Bruno. E nós por aqui, vamos seguindo, hein, com o melhor da Música Gaúcha, em nome também de Elia Máquinas, a única concessionária Steel, em Praia Grande, né, com assistência técnica multimarcas também, e ainda, né, com profissionais altamente capacitados. 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Que tá, gurizada? Recados aqui na nossa programação, tio Neri, lá do Canto do Sul, ligadito à programação. Buenas, tio Neri, um abraço. Sandromar Ribeira também está ligado na programação, né, Sandromar? Bom dia pra você também curtindo a número 1 da Música Gaúcha. Nome de sorteio, sim. Tá, beleza, Tcheguri? Quero ouvir uma música do Baitaca. Vai ouvir. Beleza? Um abraço, bom dia. Opa, quero participar do sorteio do Panela de Ferro. Neuza Zampoli, pessoal de Garuva, Sombrio, curtindo a nossa programação sempre. Maria Nair, um abração pra você. Já o teu recado por aqui, tá? Mas que tal? Vamos aqui na sequência. Diego, bom dia.
1: Bom dia, Sidney Candioto.
0: Bom dia.
1: Gostaria de pedir uma música aí bem bagual pro Diego, pro Marco Antônio aqui, nosso patrão, pro Fernando, pro Júnior, especialmente pro Osmar, boxeador. Largou da carreira agora pra trabalhar de servente com nós. Tu vê só se pode um próximo.
0: É mesmo, que barbaridade. Bom dia pra vocês ligados na melhor. José Abel também acompanhando nossa programação em Terra de Areia, Rio Grande do Sul, mandando música dos Serranos para os primos de Torres e para os

0: compadres, o Eduardo e o Diego e também o Lúcio. E um abração aí para a gurizada do Porteira do Litoral. E também para a esposa Leide. Valeu, Tiguri, um abraço, bom dia. E mais para aqui o Pedrão na cidade de Criciúma, quero ouvir o Mano Lima, estouro de tropa, é isso? Um abração aí. Um abração pra dona Alda, né? Que estará completando o tempo no domingão. Opa! Um abração a dona Alda, hein? 92 anos, é isso? Ô, barbaridade, dona Alda, um abração, felicidades pra você. Roda sim, Mano Lima, valeu Pedrão. Sidney, bom dia, quero ouvir uma do Mano Lima. É a Cadela Baia. Quem pede por aqui é a Neuci, participando aqui do almoço também, né? Bom dia, Neuci, um abraço pra você também. O Celso Luiz Borges de Torres, Rio Grande do Sul, também está ligado por aqui, buenas. Rafael, acompanhando essa programação em Araranguá, pediu Cadela Baia também, né? Ali que eu dizia, essa é a preferida do Juja, né? Cadela Baia do Mano Lima. Paulo Reis, pé na estrada, buenas, tchê.
1: Ô, candidato, gostaria de participar do sorteio do rádio aí. Paulo Reis, pé na estrada aí. Gostaria da música aí, cara. Primeiro e último mate. Muito obrigado. Bota meu nome na lista pro sorteio do rádio.
0: Falou, Tiguri, um abraço pra você também curtindo a nossa FM Nativa, hein? Maravilha. Vamos lá, mais recados no nosso Tiazá. Tia Vanilda, bom dia.
2: E meu amigo Cid, aqui tem um enorme do sol maravilhoso.
0: Aonde, Tia Vanilda? Garopaba.
2: Hoje aumentou meus fãs, né?
0: É mesmo?
2: Hoje vai pro Dirceu Nazário, tá? Pra Dalva, aí no Rui do Silva, pra Dina, que tá, começou a trabalhar.
0: Opa.
2: Pra Fátima e pra minha prima Ana no Ermo. E pra ti também. Vamos curtir a sexta, que o sábado tá logo aí.
0: É verdade, Deus abençoe.
2: Manda serranos pra essa
0: Os
2: turma.
0: Os serranos,
2: tá?
0: Eu rodo pra você, tá? Bom dia, um abraço, simbora. Che barbaridade.

10:17, aí está na nossa FM Nativa Os Mateadores, para você curtindo por aqui o melhor da música gaúcha em 4835332000 na 99 tem chegar.

0: dia, garoto. Estou voltando para ficar na programação da nossa FM Nativa. É, meu amigo André Nazari, diga lá.
1: Será que o Bombonzinho já não se apresentou nesses bailão da vida?
0: Mas que dúvida, mas que barbaridade. A Maria Brás também acompanhando a nossa programação. Bom dia, Maria. Davi Topanotti, curtindo a nossa programação em Bom Jardim da Serra, Buena Seguri. Grande Andrei Topanotti, ligadito na 99.5, concorrendo ao almoço também, né? Valeu, Tiguri. Edinho generoso.
2: Ô, Candioto, bota o sorteio aí. Se eu ganhar, vou almoçar no panela de ferro e à tarde vou tomar um café no parente. É do ladinho, né? Já aproveitei uma viagem.
0: Aproveita a viagem então. Valeu, valeu, concorrendo por aqui também, tá? Bom dia, Bagual. Quero participar do sorteio do panela de ferro. Roda e lembranças. Rodrigo Rosa da Silva, o Gauchinho, curtindo a nossa programação. Valeu, Tiguri. Qual cidade, por gentileza? Mais recados na programação. Bom dia.
3: Buenas, Chiru.
0: Buenas.
3: Toca pra nós aí, atorando um shot. Coloca o nosso nome no sorteio. Tamo junto. Um abraço, pessoal de Forquilinha.
0: Amigo Guerreiro, ligado na programação. Preciso do teu nome completo por aqui. Valeu, Tiguri. Buenas. Vilmar Oliveira dos Santos, concorrendo por aqui também. E mais, mandando seu alô, seu recado por aqui. A Neuza, né? Bom dia, Neuza. Um abraço pra você curtindo também. Tio Neri, tio Antônio, bom dia.
4: Bom dia. Eu criei uma música aí, ó, o Palco da Cavaco, oferecer pra Simone da Rosa.
0: Palco da Cavaco.
4: E Luísa da Rosa. E aqui, ó, pro Robert, aqui nos ausentes.
0: Opa, São José dos Ausentes. Já rodamos essa, eu acho, não estou enganado. Vou conferir aqui, tá, amigo Antônio? Se não, roda uma outra especial aqui do João Luiz Correa. Valeu, Tiguri. Já tenho encerrando pra tia Vanildo, Dirceu e pra todos ligados na número 1. Tio Nelson, diga lá, tio Nelson.
5: Bom dia, meu amigo.
0: Bom dia.
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0: Igualmente, pra você, a família também, curtindo a nossa programação. Vamos embora por aqui, em nome, é claro, de Automarcas Veículos, para você, o carro ideal para o seu estilo de vida. 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Amigo Cássio, grande Cássio, lá em Praia Grande. O Cássio, a Fran, o Teteu e o Pedro, ligados na 99.5. Bom dia para os amigos. Que tal? 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Mais um de volta pras trilhas aqui, né? Grande Fabrício, aí eu dou valor, Tiguri. Amigo Rodrigão Steffen, grande Rodrigão Steffen na audiência também, em Passo de Torres, um forte abraço.

0: Vamos embora por aqui com mais música na número 1.
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0: 10 horas 24 minutos.
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0: Simbora, simbora por aqui com o melhor da música gaúcha, com mais recados para você curtindo a nossa programação também, a Ivone na cidade de Sombrio. Bom dia, Ivone.
1: Bom dia, Sidney. Sidney, eu gostaria que você rodasse a música Canta Sabiá para oferecer para meu esposo Márcio, para Leio Rosni, para Malvina,

0: volerme a su edim, volendo amar-me a Deus. E para todos os ouvintes, eu gostaria de participar do sorteio da panela de ferro.
1: Muito bem, concorrendo por aqui também. Um abraço, Ivone Márcio, na cidade de Sombrio, curtindo a nossa programação, nosso amigo Daniel Correia. Fala aí, ursinho.
2: Bom dia,
1: Candioto.
2: Tudo bem? Tô indo na Praia Grande ali. Liga lá no Carlinho, restaurante do Carlinho, para liberar a tua ficha lá para mim, para fazer fiado.
1: Que barbaridade, mais essa ainda agora. Como diz o Tio Ney Simão. Bom dia, Tio Ney. Quem trata de filhote barbado é gato, né? Mas vai aonde?
3: Tá ferrado agora.
1: Na 99. Oi, Serranos.

0: bem, dona Maria Nair também está ligada aqui na nossa FM Nativa, né? Um abração pra você, o povo de São José dos Ausentes, curtindo por aqui no Mirum da Música Gaúcha, hein?
1: Os brancos, não lembro bem quem canta,
0: Milton
1: se
0: Ferreira.
1: Tu puder colocar.
0: Sim.
1: Um abraço, tô desde cedinho ligada, escutei o Alaor, vi aquele deputado lá também, é meu parente que foi entrevistado aí, é o Carlos Búrico Vieira, ele é filho de uma prima da minha mãe.
0: Maravilha então, um abração a dona Maria Nair, curtindo a 99.5, pediu Vida de Cabelos Brancos. Muito bem, que mais por aqui? Recados no nosso WhatsApp 4835332000 para você curtindo por aqui a nossa programação. Clebson, buenas tê.
2: Bom dia, Candioto. Sextou.
0: Sextou.
2: Roda pra nós uma caprichada aí, meu irmão, que te vê na ponta da agulha. O Clebson Uruçanga, grande abraço.
0: Valeu, guri. Grande abraço. Bruno Michele, também curtindo nossa programação. Me coloque no sorteio do almoço. É, Bruno Michele da cidade de Sombrio, Garuva. Curtindo nossa programação também, né? Na lida, trabalhando, que é uma loucura, guri, né? Quem mais por aqui? Olá, bom dia, Sidney. Roda música morena, luxuosa, para a namorada Jô Claro, o Ian Claro, a Cíntia Serafim Borges, Isadora Borges, Jorna Serafim Borges, também a Priscila Hells, Pedro Borges, de Araranguá, curtindo a programação. Já já a música do amigo Vino. Vino está agarrado, que já não vinha uma hora dessa, Vino. Misericórdia. Olá, Candioto, bom dia. Acompanhando a melhor 99.5, participando do sorteio Panela de Ferro. Marcos Maurício de Rondinha, Rui de Sal. Buenas, guri, um abração. Por aqui também ouvindo a nossa programação, a Franciane Borba, de Araranguá. Pediu a música dos Serranos, De Chão Batido. E também, né? Bom, nome na lista aqui para o sorteio, tá bom, Franciane? Forte abraço, amigos de Araranguá. A Lúcia Klein também está ligadita. Paulo Romeu acompanhando nossa programação em Passo de Torres. Doutor e domador dos Serranos, roda sim. Um abraço, Diego Bocker, de Torres do Rio Grande do Sul. Também curtindo por aqui a nossa FM Nativa. José Jetner, é isso, né? Buenas.
3: Bom dia, Sidney Candido.
0: Bom dia.
3: Eu sou José Antônio Jetner de Sara. Roda aí pra nós na casamento de sítio.
0: Casamento?
3: Vai para todos que estão ouvindo a rádio.
0: Bah, por pouco, nosso amigo lá na orelha dele, né? Que a preferida dele é o namoro de sítio, né? Olá, bom dia. Ganhoto, Ricardo, de Sangão, manda uma música, Os Mateadores, no Salão dos Boca Torta, boa pedida, hein? Mandando aí para a equipe, J Sul Construtora, especial pro Jorginho, lá do Piquete dos Amigos, pronto pra cavalgada, né? Opa, um abração pra vocês então, bom final de semana, amigo Ricardo Matias. Olá, bom dia, aqui é Juraci da Raizeira, gostaria de participar também do sorteio do almoço, concorrendo também, valeu. Deixa eu ver quem mais por aqui. Bom dia.
4: Bom dia, Sidney Candioco. Bom dia, bom dia.
0: Bom
4: toca
0: dia.
4: Pra nós uma música aí bem abagualada aí, na manhã dessa sexta-feira aí. Toca pra nós uma aí do Oswaldir Carlos Magrão aí, certo? Aqui é o pessoal aqui da lavação do...
0: Lavação de quem, pessoal? E já foi aqui o áudio do vivente, né?

0: Agora sim.
1: Neguinho, queria convidar também no sítio do Fabiano, no Espigão da Pedra, vai ter uma grande festa esse final de semana. Tá todo mundo convidado. Vai ter carne e cerveja liberado.
0: Opa, daí nós vamos. Um abraço, bom dia pra você também.
2: Pode botar o meu também no sorteio.
0: Ah.
2: Qualquer coisa, se ele for almoçar ali, daí ele me busca aqui, que é muito longe pra eu ir sozinho. Tenho medo de me perder.
0: O Peroba, o primo Dadinho, tá bem ligado na programação. Buena Segurinha, um abraço. Hoje não, hoje sem fofoca e sem brigas, aqui segundo um amigo Camelo.
3: Buongiorno, buongiorno, buongiorno. Dio, como é que ela voa? Se diria, garota, que o Camelo do Bom Dia, São Jorge, tá trabalhando o casamento da viúva pra nós escutar em sininho. Uau, bom dia, vai. Só aqui na obra e dando, botando a rodapé, escutando esse amigão aí. E essa música vai pra todo aquele caquendo lá do grupo, lá. Hoje de banana, se cuida com esse trator aí, é, que as bananas tão nervosas.
0: Grande Camelo, é o construtor, né? Camelo ligado aqui na nossa FM Nativa. É primo do Vino, né? Ah, mas o Vino é pintor de rodapé, é diferente do negócio, né? A Maria Aparecida também ligada na programação. Bom dia, Maria, um abraço. O Jean também está ligado na 99.5. Pediu, bêbado não sabe o que faz, diz ele, né? Será? São 10:40, 10:40. 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Por aqui, os mateadores, já já, os serranos.

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2: Temperatura em 15 graus.

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3: Isso mesmo, seguindo por aqui com o melhor da música gaúcha nesta manhã de sexta-feira, e vamos com o recado dele, né? 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
0: 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Vamos nós, seguindo por aqui com o melhor da música gaúcha. São 10:52, 10:52. 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Que tal, gurizada, por aqui, curtindo o melhor da música gaúcha, hein? O José Abel, um abração a você, família, ouvindo a nossa programação. Continuo na escuta, e o nome na lista também, Oscar Soares, da Fontoura, de Ernestina, Rio Grande do Sul, o Tchê Guri. Também ligado aqui na nossa FM Nativa, já tem o Tchê Garotos, na número 1 da música gaúcha.
2: Já passou São Marcos aqui?
0: Já passou São Marcos aí, eu te ouvi, né? Agarrado no vinho, é? Aí sim eu dou valor. Buenas, buenas. Tio Jorge Correia, por onde é que anda, tio Jorge?
3: Ô, Sidney, o nosso rádio aqui tá quase pegando fogo na obra aqui.
0: É, né? Mesmo, né?
3: Desde as 5 horas da manhã ligado. Ah. E tem ainda aqui na lida. Roda pra nós uma música aí do Serrano. Tá? E a hora que tiver no gole, bate a sineta aí, tá? Pra avisar a gente aí, porque senão passa do meio-dia e a gente não veja, né?
0: Pois então, rapaz, Deus.
3: Ônibus aqui no fundão não passa, né?
0: Coisa
3: aqui no Morro do Forno não passa ônibus.
0: Grande tio Jorge, um abraço para você ligado no nosso FM Nativa. Oi, Serranos, na número 1 da música gaúcha, para você curtindo por aqui, a melhor, lá para Franciane, ouvindo a nossa programação.

0: Obrigado.
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0: Bem, aí está o Mano Lima, Cadela Baia na nossa programação.
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0: 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Maria Brás também está ligada na programação, bom dia.
2: Será que o da Barra Velha já passou, Sidney?
0: Eu acredito que sim. Aí. Nesse horário, umas três vezes.
2: Sextou.
0: Um abração, valeu, bom fim de semana. 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Por aqui a Genilce também está ligada na nossa programação. Bom dia. O amigo Gessé, quero ouvir a música depois da Lídia, dona do rancho. Buenas, tia. Um abraço para você também curtindo por aqui a nossa programação. 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Denilson de Forquilinha. Bom dia, Denilson. Um abraço para você também curtindo por aqui a nossa programação. Já tem a música do amigo Pedrão na cidade de Criciúma, né? Pediu a música do Mano Lima. A sequência tem Tia Garotos por aqui também, na número 1 da música gaúcha. E segue o baile.
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0: Temperatura em 15 graus.
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0: Mano Lima, estouro de tropa por aqui na nossa programação, para você ligado na número 1 da música gaúcha. Que coisa de louco, gurizada. O mais lerdo voa mesmo, né?
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0: Simbora por aqui. Já tem, bom dia.
2: Bom dia, seu já tem. Agora vai. Tu não rodou a vida de cabelo branco, tá? Desde antes do jornal pediram. O outro pediu, tu não roda, tu roda essa música aí, Sidney. Tu só vai se escapar porque pediram a dona do rancho com a mulher do... É, só por causa disso, tá?
0: Tá.
2: Não? E aí? Vai, Flamengo! Que mão!
0: Valeu, um abraço!
2: Tu não roda!
0: Mais outra aqui. O tio Silas, tu também vai te contar, né? Olá, bom dia, Sidney Cadiotto. Hoje não vou pedir música, vou de carona com vocês. Coloco meu nome no sorteio. Guilherme da Rocha, de Forquilinha, curtindo a programação. Vilmar Borelli também está ligadito. Quero ouvir a música pra bailar decolatada do César Oliveira e Rogério Melo. Nome na lista também. Um abraço, Diego Rio. Denilson dos Santos pediu a música Me Chama no Fole do Tchê Barbaridade, eu rodo. A Genilso quer ouvir a música O Fuscão do Tchê. Bom dia pra você também curtindo por aqui. Quem mais? Bom dia.
3: Bom dia, Sidney Pedroto. Aqui é o Jefferson Luiz da Silva Gomes, do bairro São Luís. Eu queria participar do almoço do Panela de Ferro. E a música que eu queria escutar é Tordilho Negro.
0: Valeu, um abraço, bom dia. Sidney, roda a música, um bagual com o Corcovedor, né? Do Jonas Corrêa, para o pessoal aqui do grupo. Grupo dos Bacaninhas, é isso? O Vavá, o Robinho, o Luan, o Pão, o Mosquito.

o amigo Valdinei, que põe nome aí no sorteio. Muito bem. Um bom dia aí para o amigo Ligadito na 99.5, né? Aqui está JP. Manda o teu nome completo e por

0: uma música para o pessoal da JR. Opa, a música é o Nego Geada, é isso? Nego Geada, amigo Valdir Júnior, curtindo a programação. Tio C, Candioto, meu filho, bom dia.
1: Candioto, meu filho, bom dia.
0: Bom dia.
1: Bom dia a todos os ouvintes.
0: Sim.
1: Hoje é sexta-feira, né?
0: Aham, até meia-noite.
1: Eu quero almoçar também no Panela de Barro.
0: Aí não é
1: tá
0: comigo.
1: Bom? Roda aí a vaneira, Nego Velho. Oferecer pro seu Manuel. Lá de Torro, que está aqui comigo hoje.
0: Valeu, um abraço, bom dia, tio C. Curtindo também nossa programação, quero ouvir uma música do Xeloquedo, pessoal da Raizeira Sombrio, curtindo a número um da música gaúcha. Beleza, gurizada? Simbora por aqui. Diga lá, tio C.
2: Bom dia, meu querido.
0: Bom
2: ô,
0: Cadioso,
2: bota uma música bem bacana para oferecer para minha senhora aqui, que tá aqui brigando comigo. E já mandei o nomezinho pro sorteio, tá? Vamos ver se nós comemos as custas do Marinho de novo.
0: Valeu, então um abraço, um bom dia pra você curtindo a nossa programação, hein? O Cid. E a esposa, né? Ainda bem que ele não pediu a música, né? Vai que não dá tempo, aí ela estica a língua logo em seguida, né? É, Cid. Vai as próximas pra vocês aí, tudo certo. Tchau e obrigado. 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Não, tio Cid, tia, calma. É, ela vai de boa, de boa. Isso aí. Um friozinho desse, meu amigo, perder a cama. Acho que não é muito bom, né? Mas simbora por aqui, em nome também de Automarcas, para você, o carro ideal para o seu estilo de vida. 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Na 99 tem mais música para você ligado aqui. Na melhor tem Tchê Garotos na 99.

0: É, bêbado não sabe o que faz.
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2: 11:24.
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4: 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Embora por aqui com o melhor da música gaúcha, amigo Cássio, também está ligado na programação, né, tio Cássio?
5: Grito de liberdade pra nós aí. Manda pra mim, pro pai e pro Pedro que temos aqui. Indo pra casa e ouvindo a rádio aí. Sextou, né,
4: Candioto? Sextou, beleza. Um abração, amigo Cássio, e um abraço a todos que estão por aí curtindo também a nossa FM Nativa, hein? Maravilha. Amigo Solano Scarabellotti de Turvo também está ligado na programação, concorrendo por aqui também, né? Valeu, tio Guri. Nome na lista aqui para o sorteio dos almoços em seguidinha, tá bem? Um abraço, amigo Solano, curtindo a número 1 da música gaúcha também, né? Deixa eu ver quem mais por aqui. Opa, amigo Marciano, né? Bardinha feia, né? De mandar mensagem apagar, né? Como diz nosso amigo Lico Manente. Coisa de louco. Um abraço, amigos de Turvo. O irmão gêmeos, Domírio, lá de Porto Alegre. O Xandão, também ligado aqui na 99. As Águres. Vão ser os puxa, né? Do só pele e osso, né? As que tal? Ah, isso aí eu dou valor, né? Que barbaridade. O amigo Alisson Mesari também está ligado por aqui. O Alisson, para esses dois aí, eu vou de cepa. O Xandão e o Miro, tava onde, né? O tio Eneu também está ligado por aqui, né, tio Eneu? Bom dia, tio Guri.
6: Bom dia, Sidney. Uma musiquinha boa aqui para nós e pro Diego, que não aguentou o frio, foi buscar uma mudança de uma prenda.
4: Tá vindo. O quê?
6: Fazer uma coberta.
4: Ah, é?
6: Coberta daquelas de orelha.
4: Coisa de louco.
6: Um abração pra turma aí. Valeu. Fernandão tá encarangado.
4: Muito bem, quem mais por aqui, grande Janeiro? Moisés Marques, bom dia.
7: Bom dia. Bom dia, Candioto. Se puder, toca aí pra mim, Bailongo do Mato Grande. Que barbaridade. É Moisés Cristiúma. E eu quero participar do sorteio do almoço do panela de ferro. Bota o meu nome aí. Moisés Marques Cristiano.
4: Tudo bem, Moisés, um abraço.
7: Valeu
4: você
7: aí,
4: também.
7: Estamos sintonizados na rádio e trabalhando.
4: Bom final de semana.
7: Um abraço.
4: Vamos lá.
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4: Isso aí. E Leonita também está ligado. Bom dia, Leonita. Quero ouvir a festa do Morro Feio. Abração para dona Rosalina, Sônia, Marlene, para todos que estão ligados na programação. Ótimo final de semana para vocês aí também. E na 99 tem Tibar.

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3: Sim, bora por aqui com o melhor da música gaúcha. Já tem Grupo Rodeio Gritos da Liberdade, também para o amigo Fernandão, né? O Cássio está mandando lá para o Fernandão. É, que trabalhou, né? Está trabalhando? Não. Trabalhou, o Cássio. Segunda-feira. Muito bem, bom dia, um abraço pra vocês curtindo por aqui o melhor da música gaúcha. Já tem sorteio, amigo Alisson Mesari de Jacinto Machado também está ligado por aqui, Buenas Seguri, do Valci Cardoso também está ligado aqui na nossa FM Nativa em Turvo, e um abração a todos que estão ligados na número 1 da música gaúcha. E o nosso amigo Bruno segue em viagem aqui, né? Grande Brunão, curtindo a 99.5, coisa de louco. Vamos lá, vamos saber quem vai faturar aqui os almoços aí para o final de semana, para amanhã, sabadão ou no domingão, né? 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Pessoal, estão por lá, né? Ligados na nossa FM Nativa. 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Muito bem, vamos lá, né? Vamos para o sorteio, vamos saber quem vai faturar aqui, né? Os almoços para o Panela de Ferro, final de semana em Santa Rosa do Sul. Franciane Borba, com direito a levar um acompanhante, né? De Araranguá. E também Moisés Marques, na cidade de Criciúma aqui, né? Ouvinte aqui da cidade de Criciúma. Os ganhadores então, né? Lembrando que Moisés também, né? Com direito a levar um acompanhante para amanhã ou domingo, tá bom, Moisés? Um abração para você e também, né? A Franciane Borba. Araranguá, curtindo a nossa programação também, né? Muito bem, muito bem. Quem mais por aqui mandando seu alô? Um bom dia ao amigo Micael Tomasi e o Adilson Tomasi acompanhando a nossa programação, né? Pessoal de Timbé do Sul, ligados aqui na nossa FM Nativa. Maravilha, hein? Quem mais por aqui mandando seu alô, seu recado na nossa programação? É isso aí, Tchegori. Adriana, bom dia para a Adriana também, ouvindo 99.5, né, pessoal de Araranguá. Não deu dessa vez, né, Adriana? Na próxima sexta teremos mais sorteios por aqui, tá bom? A você ligado aqui na número 1 da Música Gaúcha, um forte abraço, um ótimo final de semana. Vem aí, Felipe da Boite, Rochinha e a gurizada do Mampituba Esportes.
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3: Eu volto segunda-feira, né, 5 horas, no Manhã Nativa. Um abraço a todos e até lá.
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Boa tarde, meio-dia, 7 minutos, meio-dia e 7, estamos abrindo o Mampituba Esportes desta sexta-feira, 22 de maio de 2026. Estamos dando sequência na programação da Rádio Mampituba 99,5, sua FM nativa, grande rádio do esporte, anunciando para você domingo, 15 horas, jogão que fecha as quartas de final do Campeonato Sombrense, um dos jogos que fecham. Estaremos no João Silva, na Guarita, com a Mampituba FM para a transmissão de Jaguarari e Boa Esperança, jogão que tu acompanha com imagens também no YouTube da Mampituba FM. Além desse jogo também no Santa Helena, tem Seis Caneco Guarani. 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

0: 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É o Mampituba Esportes, pela Mampituba FM, ao vivo, 99.5, para Santa Catarina, para o Rio Grande do Sul. Estamos ao vivo também no nosso site, novo site, mampitubafm.com. Estamos ao vivo também através do nosso aplicativo, Rádio Mampituba FM. E claro, além de ouvir, você pode nos assistir. Já estamos com imagens para você que nos acompanha no YouTube da Mampituba FM e também da mesma forma no Facebook, onde tu vai deixar o teu like, comentário também é bem-vindo. Deixa o teu comentário, compartilha a nossa live também no Facebook. É sempre muito bem-vindo a sua participação, a sua interação. E lembrando sempre que estamos ao vivo também no YouTube da Mampituba. Caso ainda não é inscrito, te inscreve no canal da rádio, ativa o sininho, deixa o teu like e também o teu comentário, como já está fazendo aqui o Felipe, goleirão, tá por aqui também a Letícia Reuter, o João Victor Leandro, o Arthur Jerônimo, já as primeiras participações aqui no nosso chat do YouTube, e daqui a pouco já a gente passa aí o que eles estão falando aqui, o comentário deles aqui no nosso YouTube da Mampituba FM. Você que está assistindo também pode comentar. Quem leva a melhor aí nesse fim de semana? Será que classifica o Jaguarari ou a Boa Esperança? O Seis Caneco ou o Guarani? Eis a questão e o que a gente vai projetar a partir de agora aqui no Mampituba Esportes nesta sexta-feira. Sextou, gurizada, sextou de tempo bom, sol brilhando, céu azul. Temperatura nesse momento aqui em Sombrio na marca dos 17 graus, Rochinha. Vamos lá, na beira de mais um fim de semana, chegando antevéspera do domingão. Jogos decisivos aí pela frente no Campeonato Sombrense. Rocha, bem-vindo, boa tarde.
1: Boa tarde, Felipe. Boa tarde a todos os ouvintes da rádio. Satisfação em mais um grande programa e falar, né, sobre o nosso esporte amador, nosso esporte, né, o profissional também, tudo que acontece aqui na nossa região, envolvendo a notícia aí do meio esportivo, né?
0: Pois é, exatamente, né? Meio esportivo, como a gente vem fazendo, já projetando desde a quarta-feira com o pessoal da terceirona, ontem o pessoal da segunda e, como de costume, sexta-feira aqui é hora da gente projetar aqui as questões da primeira divisão do Campeonato Sombrense, de quatro clubes que estarão jogando esse fim de semana. Dois não conseguiram vir, como é o caso do Guarani, o Lincoln já informou que não vai conseguir vir, da mesma forma também o Fabrício, pela representação da Boa Esperança, também não vão estar aqui com a gente, ou seja, Douglas Palola do Seis Caneco e Éder Vieira do Jaguarari estão conosco aqui para projetarmos aí esses jogos. Um representante de cada jogo, né? Um representante do jogo da Guarita e outro do Santa Helena estarão conosco aqui para fazer um esquenta, Rocha.
1: Éder o quê?
0: Éder Vieira, né?
1: É mais popular, Éder
0: Monjaro,
1: né?
0: Monjaro, em Vituba.
1: Em Vituba, Monjaro.
0: Tudo certo, então. Éder, bem-vindo a Mampituba mais uma vez, boa tarde.
2: Boa tarde, boa tarde a todos que estão nos acompanhando aí, o Palula, o Rochinha, o Felipe. E estamos aí, né? Vamos debater esse jogo aí, esses dois jogos aí.
0: Exatamente. Douglas Palola, técnico também do Seis Caneco, mais uma vez presente aqui, bem-vindo, boa tarde.
3: Boa tarde, Felipe, boa tarde, Rocha, boa tarde, Éder e todos os ouvintes e telespectadores aí da Rádio 93.
0: Palula. Ah, mas aí já começou atravessado, né?
3: Quem?
0: Por favor, se arrepende.
3: 99, retire. Desculpa. É.
0: Acabou agora, tchau.
4: Pela tua participação, passe bem, tá?
0: Palula.
5: Volta, Palula.
0: O Palula. Depois essa, não, mas seguimos.
4: Não, vamos, seguimos. Já deu, pra ver que eles estão frequentando.
0: Estão indo lá, estão indo lá.
3: Estão perturbando.
5: Lá tem cafezinho.
0: Lá tem café que não tem nem água, né?
5: Tem
0: uma escada daquele tamanho que o cara sobe ali que não.
5: Chega morto aqui pra vocês.
4: O que tá escrito lá embaixo é rádio, né? Lanchonete.
5: Tá bom, desculpa.
4: Tá bom.
3: Não, mas nem dá fome meio-dia.
0: Não. Palola, e quanto tempo já que o Seis Caneco tá sem jogar agora na competição? Uns 30 dias?
3: Acho que dá, aproximadamente 30 dias.
0: 30 dias, certinho. Né?
3: Estamos jogando de 28 em 28 dias, mais ou menos.
0: O patrocínio tá bom, né?
5: Tá legal.
0: Palola, como é que foi esse último jogo? A gente não conversou depois aqui na rádio, né? Depois desse último jogo, né? Que foi contra a equipe do Raizeira, né?
3: Sim,
0: venceram por 1-0.
3: Exato, o time já deu uma crescente, né? O time já deu uma encaixada melhor ali. Apesar do resultado ali não condiz com a realidade da partida, a gente jogou A gente jogou muito bem, a gente procurou mais os espaços, teve mais presença.

0: presença na área, né? E realmente a gente saiu vitorioso ali com o mérito, né? Mas assim, é muito espaço, troca muito de jogador também, a situação de outros campeonatos aí atrapalha. Então, realmente, claro, graças às 10 fichas aí, a gente consegue estar sempre com o time completo, né?
1: Sim.
0: Mas, realmente, o campeonato em estar muito espaçado aí acaba atrapalhando um pouco.
2: Por um lado é bom, por outro tem...
0: Sim, por um lado é bom, por outro acaba atrapalhando com os atletas, né? Mas, como eu digo, mas não que isso mude alguma coisa, porque... Sim. Atleta tem pra tudo que é lado.
2: Seis Caneco nas três últimas edições, né? Vamos botar as três últimas, teve nas três últimas finais, né?
0: Uhum.
2: Como é que tá o time aí pra essa primeira fase? Empatou o primeiro jogo, ganhou o segundo, como é que tu veio assim,
0: cara,
2: comparando com essas equipes?
0: Bem parecido com os nossos outros inícios, né?
2: Sim.
1: O ano passado,
0: vem numa crescente, né? A gente vai crescendo. Então agora é a hora onde a gente não pode mais bobear, né?
2: Uhum.
0: A gente até tem a vantagem do empate, mas ninguém sai de casa pensando em empatar, né? Todo mundo sai de casa pensando em montar um time para vencer. Então a gente tenta buscar dentro dessa lógica aí, buscar o melhor grupo aí para conseguir a vitória.
3: Éder, e esse último jogo de vocês foi cercado de polêmicas, né? Claro que vocês não tinham muito a ver com a história aí, mas foi uma derrota aí pro time da Raizeira. Como é que chega aí para essa quarta de final aí, o Jaguarari?
4: Na verdade a gente tem um jogador de fora que não vem, né? Foi expulso. Então, até agora não conseguimos ainda encaixar a equipe, colocar o que a gente tinha em prática. Os dois jogos aí, até sábado, 8 horas da noite, a gente tinha um time. No domingo de manhã não tinha mais. O pessoal joga em tudo que é lugar, né? Então vamos tentar aqui, né? A margem de erro foi até aqui. Daqui pra frente agora não pode errar.
3: Sim.
2: Ô, Éder, como tu falou, né? A questão de não poder errar, como é que tu lida agora com o vestiário, né? A questão de... Essa virada de chave, né? Porque o que ficou na primeira fase, passou, classificaram, né? E agora também tem a questão de vocês ter a melhor campanha também em jogo pro empate, também isso é bom também, né? Como é que tu lida com isso antes do jogo?
4: Ah, cara, vai ter que pegar o jogador mais experiente, ter uma motivação maior, porque até agora, digamos assim, jogamos, não conseguimos jogar bem, entendeu? Não encaixou, o time não encaixou, apesar que é aquela coisa, a gente tem um time, chega no outro dia, tu tem que pegar aqui, ali, lá, pra tentar acertar o time, porque os caras jogam sábado, domingo de manhã, então, até agora, tá mais ou menos, vamos ver até...
2: A Lola que diz uma frase que é muito interessante, né? Ele sempre diz que dorme com um time na cabeça e acorda
4: com outro. Não, outro
0: também. Coletivo da madrugada aí.
2: Coletivo da madrugada
0: O que acontece? Vamos dar um exemplo agora que aconteceu. O Belmiro foi lá, foi em Garopaba, fechou o cara. O cara jogou no domingo de manhã, acho que foi, né? Machucou, veio machucado, não rendeu. O time dele ficou manco, como os outros.
2: Uhum.
0: Né? Então, assim, é tudo um. Ninguém. É que a gente não consegue hoje. Uma preferência total do atleta, é muita competição, então assim, eles estão em vitrine, esses mesmos atletas que a gente acaba focando nos mesmos, né? Então estão numa vitrine, aqui na região tem muitos municipais nessa época, então realmente às vezes o cara tá buscando um atleta mais de longe e acaba tu tendo um atleta mais apto para a partida do que tu tá trazendo um aqui do lado, porque achando que o aqui do lado vai estar mais perto e vem mais fácil.
2: Ô Palola, há tempos a primeira divisão vem sofrendo com isso, né? Tá, eu já estive lá na pasta, já foi tentado várias situações para melhorar isso para as equipes da primeira divisão, né? Tem essa questão agora de poder fechar 10, joga 7, que já deu uma melhorada, né? Mas visando assim, eu olhando de fora assim, né? A gente fala que os jogadores de fora às vezes não dão a preferência pro nosso campeonato, apesar de ser um campeonato gigante, que é o campeonato sombriense, mas a gente sabe a questão financeira também, que tem campeonato que paga mais, os caras vivem disso também, né? Se hoje, por exemplo, o campeonato, vamos supor que fechasse um pouco mais, de 7 para 5, tu acha que não melhoraria essa situação?
0: Cara, o que que eu penso? Ali no nosso grupo ali de dirigência ali, a gente debate isso, já estamos começando a falar do ano que vem já.
2: Sim,
1: já estamos projetando.
0: Já estamos projetando. O que eu digo,
1: Belmiro, cara? Já tem a tabela, né?
0: Nós temos que regulamentar, já tem tudo certo, Belmiro. Já tem as chaves sorteadas, tudo. Cara, o que que eu digo assim? Nós temos que regulamentar os da casa. Os de fora é detalhe, cara. Uhum. Os de fora é quem vem de fora, vem a passeio ou vem... O cara que vem aqui que dá preferência, como acontece, como tem três atletas do Rio Grande do Sul que eles dão preferência aqui, cara, faça chuva, faça sol, eles estão aqui. Não tô dizendo que os de lá são melhor, entendeu? Tô dizendo que assim, ó, eu consegui fazer a preferência com os de lá. Então eles querem estar aqui jogando aqui, até para abrir mercado aqui para eles, para eles poderem jogar aqui fora e tal. Então o que eu tô pego? Eu pego no atleta que falta. Então assim, se eu tenho uma liberdade de trazer o atleta

fora, beleza, a gente precisa ter pelo menos 4 ou 5 da casa jogando. Então a gente regulamenta o quê? Que os 5 da casa são obrigados a estar em campo e só podem ser substituídos por outro da casa. E os 4

0: por exemplo, o Éder vai jogar pra mim, eu digo fora. Ele não pode jogar um jogo, mas eu vou trazer o Rocha. E o Éder tá fora, não joga mais pra nenhum time.
1: Igual era antes.
2: Esse é melhor.
0: Tu vai trocando jogador, claro que o time não vai ter uma identidade de atleta de fora, mas tu vai ter uma identidade de atleta da casa.
1: Sim.
0: Então, assim, tu vai estar compondo com.
1: Mas eu acho que daí nessa situação eu teria que diminuir um pouco da ficha de fora também, talvez.
0: Exatamente, porque daí eu não digo a questão de aumentar ou diminuir, eu digo é deixar fácil pra gente montar o time.
1: Sim.
0: O que acontece? Acontece de não vir um lateral. Eu ajeito um da casa pra ir pra lateral, daí eu vou trazer um volante. Ah, mas eu já tenho dois volantes, então eu vou trazer. Então ali o cara, o lateral de fora faltou, eu vou lá em Praia Grande, o cara quer jogar comigo aqui na lateral esquerda? Quero, pum, o cara vem e joga. Aquele lá não joga mais, pronto. Entendeu? Assim, é um jeito de nós regulamentar os atletas da casa. Os de fora, pra mim, é detalhe.
1: Sim.
0: Mas os da casa que tem que ser regulamentado. Tem que jogar 5, tem que jogar 4.
3: Ajustar
0: tem
3: que manter. Por equipe mesmo.
0: Exatamente.
2: O Palola deu uma ideia, tipo assim, ó. Ah, ficha 7, cara. Troca quanto tu quiser. Só que o que tu trocou não joga mais. Entendeu? Uhum. Por quê? O primeiro ano talvez seja bagunçado o Campeonato Sombrio. Não que esteja ruim, todo mundo está tentando fazer o mínimo possível.
1: Mas é que sempre vai ser. Vai ter um ajuste pra fazer.
2: E pra diminuir as fichas de fora. Alguma coisa tem que mudar, porque são três divisões, Sombrio.
1: Sim.
2: São três divisões, não tem o que tu fazer. Aí, por exemplo, tem o Sub-23, mas o Sub-23 é obrigado a jogar de manhã.
1: Sim.
2: Então foi feito uma coisa pra ajudar a primeira divisão e hoje tá prejudicando.
1: Sim.
2: Por quê? Se não botar na súmula, acabou, se o cara não joga de tarde. Então daí tu conta com o cara, entendeu? Isso aí não foi pensado, mas ninguém pensou nisso aí. Ninguém faz isso aí pra prejudicar.
1: Sim.
2: Entendeu?
1: É um teste,
2: até porque foi tudo pra um time da terceira. Então lá e aqui ficou complicado. Eu acho que o cara que ficha na primeira divisão se exploda, se for pra terceira, se não for.
1: E até algo que a gente conversou em off também, né? O Eder falou também, a questão de poder fichar, limitar também, né? As fichas sub-23.
2: Claro,
1: né?
2: Claro. Esse time fica com três, esse time fica com três. Só que eu acho assim, o sub-23, que ele tá fechado na primeira divisão, a prioridade dele é a primeira divisão. Não interessa se ele for jogar o cara que fichar ele na terceira divisão tem que saber que ele é um atleta da primeira.
1: Uhum.
2: Tu entendeu?
1: Sim.
2: Se o cara não for jogar de manhã, paciência. Entendeu? Porque o que é a cereja do bolo? É a primeira divisão?
1: Sim.
2: É o que gira, é o que gasta.
1: Sim.
2: Entendeu?
1: E é o objetivo principal, né? Tu tá na terceira.
2: O que tá acontecendo no Campeonato de Sombrio? Tá diminuindo cada vez mais os times da primeira.
1: Sim.
2: Tá ficando o jogo de 30 em 30 dias. Como é que tu firma um atleta de 30 em 30 dias? Tu não consegue, cara.
1: Sim.
2: Porque tem um campeonato aí que joga de 10 em 10 dias, 15 em 15 dias. Entendeu? Tu não consegue dar uma preferência pros caras.
1: Aí...
2: Eu acho que primeira divisão tinha que ter 12 times.
1: Sim.
2: Interessa? Sobe e é aquilo ali. Interessa se vai ter time fraco, forte ou não, até pra te conseguir firmar.
3: É porque alguns atletas. O atleta, teoricamente, vai onde tem mais jogo, né?
2: Claro. A gente tem 4, 5 atletas que a gente fichou e disse, cara, mas eu jogo todo fim de semana aqui. O que eu vou fazer? Vou dar uma prioridade pra vocês que jogam de 30 em 30 dias?
1: Sim.
2: Entendeu? Mas isso foi tudo acordado entre os dirigentes,
1: sim,
2: não é uma crítica, a gente tá conversando
1: com
2: vocês.
3: São questões
2: aceitas. Isso aí eu aceitei, Palola, todo mundo aceitou isso aí, como é que era?
1: Mas é uma discussão que, como vocês já falaram, já tá sendo discutido pro próximo ano.
2: Isso.
1: E todo ano, né? Eu tava lá, já estive lá, e todo ano tem um ajuste pra fazer. E toda a vida visando melhorar também.
0: Todo ano tem acerto e tem erro.
1: É, exatamente.
0: Tipo, do Sub-23, eu pra mim, eu tenho um atleta que hoje que é considerado titular.
1: Que é o Dorinho.
0: Que é o Sub-23, que é o Dorinho, mas que acaba jogando. E já vai ser a segunda partida que vai coincidir.
1: Uhum.
0: Como é que o time da segunda divisão, que fichou ele, que
2: vai
0: precisa dele, vai ficar sem ele jogar os 90? Ele vai jogar no mesmo dia.
2: Okay? É igual a nós.
0: A não ser que o time consiga fazer um placar e consiga tirar ele depois, né?
1: Sim.
0: Mas é assim, eu já sei que ele vai jogar amanhã. Porque ele é essencial pro time da.
2: Porque eu bato na questão de ser obrigado a jogar. Por exemplo, assim, ele tá fechado contigo. Ele fechou na segunda divisão.
0: Ele não é obrigado a jogar, ele é obrigado a estar no jogo.
2: Sim, mas
0: a questão é.
1: Mas é que daí, no outro ano, quando até eu tentei fazer isso, os dirigentes da terceira e segunda se sentiram prejudicados nessa situação. deles não ir de manhã pra jogar de tarde.
0: Sim, agora eles querem mais jogar de manhã do que jogar de tarde.
2: Mas a partir do momento que eles vão em ficho, por exemplo, o Dorinho que tá com o Palola, eles podem saber que vai chegar uma hora que ele vai ficar sem o Dorinho.
1: Sim.
2: Tá me entendendo? Eu acordo lá entre eles. Eu acho que a primeira divisão tem que ser prioridade.
1: Sim.
2: Até porque na terceira aí tu pegar, tem 4, 5 times que pode chegar. É mais um entretenimento do que um, né?
1: Uhum.
2: Tipo, nós temos um time na terceira, vamos ali pra fazer um churrasquinho. Tem vários times que é isso.
1: Sim.
2: Tu não pode privar o pessoal disso aí também. Só que tu não pode. A primeira divisão tem que ser a primeira divisão.
1: Éder, tu falou uma questão dos 12 times na primeira divisão? Que, né, que tu falou, mas a questão financeira também, daí isso também.
3: Já aconteceu às vezes o pessoal ter direito a acesso e às vezes se arrepiar, né? Não queria sair nem da terceira.
2: Eu acho assim, quem tá na terceira vai subir pra segunda e não tem esse negócio, tirei o time.

0: cara tira o time, tu tem que botar uma punição pro jogador, que a partir do momento que tu tem um time, por exemplo, já aconteceu com várias equipes, tá ali, não vou participar. Cara, o atleta não tem nada a ver, mas a partir do momento que tu punir aquele time inteiro, ninguém mais vai se.
1: Pode criar uma cláusula também, que, por exemplo, o Paulo tem um time na terceira que subir pra segunda e não quer jogar a terceira de novo. O Paulo não vai poder botar time no próximo ano. O Paulo, né? Uhum. E aqueles atletas não vão poder parte daquela gremiação.
0: Joga só naquela.
2: Mas o Fábio fez um negócio interessante esse ano, né?
0: Isso, já
2: melhorou. Que é o do dirigente, por exemplo. O Éder, esse ano, tu é o responsável lá do time?
0: Isso,
2: não?
0: Isso.
2: Tu é responsável pelo Jaguar ali da primeira. O Éder, o ano que vem, não quer mais participar. Ele vai ficar um ciclo eleitoral que é, né, até 2028, no caso. Claro. Vai ficar 2 anos, no caso, seria, né? 2 anos sem poder participar.
0: Sim, mas daí o que acontece? Daqui 2 anos o Éder volta de novo. Tá aí botando time. O que tem que fazer? O time do Éder subiu pra primeira divisão. Os atletas que jogaram comigo só podem fichar na primeira divisão. Ele não pode fichar no outro lugar.
2: Sim.
0: Entendesse? Ah, o atleta de fora, atleta da casa, porque daí o que acontece? Os caras que ficharam comigo, opa, parei, com o Éder não vou mais. Esse aqui não tem palavra. É o que tem que fazer pro Campeonato Sombrio, porque todo mundo corre atrás. Todo mundo é um campeonato caro. Aí chega uma hora um time desiste.
2: Sim.
0: Aí tu arrebenta, o que aconteceu esse ano? Ninguém é obrigado a ficar.
2: Por isso que é bom vocês entrarem no consenso e levar isso para Congresso Técnico, isso, né?
3: Porque Congresso. Mas certamente antes do Congresso já estão conversando
2: entre eles. Sim, porque eu vejo assim, Felipe, eu quando estive lá, eu sempre fui muito parceiro e eu acho que o Campeonato Sombrio, eu acho que é um dos mais flexíveis, assim, que dá autonomia. Sim,
0: o Fábio tá fazendo um trabalho fantástico também, né? Ele escuta.
2: Autonomia para os dirigentes, né? Que é levar as ideias e debater. A maioria vence também. Isso também tem que ser, né, considerado também, né? Porque a maioria prevalece, né? Então, mas é o que a gente sempre fala, todo ano vai ter ajustes para fazer para tentar melhorar. Sim. Né?
3: Essa ideia entre outros dirigentes também já é consenso também. Gostaram?
0: A gente conversa toda a vida sobre isso aí. Coisa que.
3: Todo dia, né?
0: É, todo dia, bem dizer.
3: É.
0: Então, a gente tem um grupo, né?
3: Imagina.
0: Tem dia que é só baboseira e tem dia que é coisa séria.
2: Grande maioria é baboseira.
0: Ah, não, 80%.
2: O Manche tá no grupo ou não?
0: Nossa, mas incomoda.
3: O Manche tá aqui incomodando também no nosso chat do YouTube. No fim, a gente trouxe eles pra projetar o jogo, estão projetando o 2027, o Campeonato Sul-Americano.
2: Mas é assim.
3: É assim que funciona. Não,
0: mas, vamos esconder as mãos, vamos.
3: Nem falar de jogo.
0: Não, escondidinho.
3: O Arthur Gerano tá dando boa tarde pra todo mundo aqui, Rochinha, Felipe, pra todos. O Felipe Goleiro tá ligado com a gente, dando um bom dia por aqui. Felipe Goleiro do Jaguarari, né, o Éder?
0: Isso.
2: Ex-Caneco, né?
3: Ex-Caneco, exatamente. O Reuter também tá por aqui, né? É, a Letícia Reuter, acredito que seja o Reuter, também tá junto com vocês ali, né?
0: Quem manda é ela lá no celular.
3: É ela?
0: Então é a Letícia. Só pega quando ela deixa.
3: É a Letícia que tá aqui. O João Vitor Leandro Rosa também tá dando aqui o placar, né? Confirmando aqui os jogos do fim de semana no Balneário Gaivota. O João Custódio, Motivação, boa tarde, amigos. Grandes jogos nesse fim de semana. E vão acompanhar certamente aí todos os jogos. É a Motivação que enfrenta o vencedor de Jaguarari Boa Esperança, isso. Né? É isso aí, né?
0: Não, Motivação, Ciscaneca e Guarita.
2: Motivação.
3: Ah, tá certo. É. O Douglas Martins, o Testa, técnico aí do Jaguarari, boa tarde a todos aí da mesa. Arthur Gerâmita, Boa Esperança Guarani, foi convidado, mas não conseguiram vir aqui. O Rafael Dozão, boa tarde, 2 férias na mesa, sabe muito. O Dozão tá com 6 canecos, né?
1: Não
3: tá mais?
1: Não. Dozão, agora ele tá fazendo o projeto dele ali de.
0: Aonde
1: de
0: paga mais, ele tá indo.
3: Mas você não tem? Não faz pra vocês, não?
1: Não encaixou ainda de fazer um jogo.
3: Ah, tá. Mas já fez, né?
1: Já, acho.
2: Na verdade, ele iniciou com 6 canecos, né? Ele fazia parte da diretoria.
1: Começou?
2: Não sei se faz mais ainda, mas fazia parte da diretoria.
1: Faz parte da associação.
2: Da associação, né? Sim.
3: Boa tarde a todos da mesa, de menos ao Éder. Rapaz, manda um recado aí pro meu pra pagar minha carne e fazer o piques pros guri. É o Luciano.
0: Ah, agora, quase que ele me deve uma carne, eu já falei, pega o dinheiro da carne e paga os guri lá. Pronto.
3: Ah, tá certo. Porta caminho, né? Ele complementa aqui ainda, os dois finalistas estão na mesa, segundo os comentários do povo.
0: Mas essa
2: é a história do Mancha, hein?
0: Esse Mancha tem que ser estudado.
1: Tomara que seja, Mancha.
0: Ele bota time em 15 lugar, cara.
1: Ele quando tá descansando, tá jogando futebol e a cerveja lá na arena.
2: Ah, é. Perdendo, né? Perdendo cerveja na arena.
0: Cerveja depois que ele perdeu pro Yuri, ele jogando vôlei e o Yuri jogando com
2: fumando,
0: os pés.
2: Né?
0: E fumando com o outro, acabou.
3: Cada um esporte, uma modalidade.
0: Não, o Mancha podia botar mão, pé, cabeça, o que fosse. Pegar a bola com a mão, jogar pro outro lado.

0: Yuri, o Yuri era só com os pés. Nem peito podia.
1: O Edson da Rosa, o Porroque, né? Aperta o Éder aí, ele tá por um fio aí pra apanhar de relho.
2: Ué.
1: Opa.
0: Esse Porroque, cara.
3: Tá pressionando?
0: Pergunta se como é que tá o bagageiro da Hilux, pergunta pra ele.
2: Aí, é. Ai.
1: Um entrega o outro.
2: Aprontaram. Encheiro de bagulho, né?
1: O Reuter aqui, Jaguarari, esse ano tá quebrado.
0: Tá, jogador, né? Não vê ninguém, né?
3: Não, o caixa é forte.
1: O caixa é forte, né? O Joel Espíndola, né? Boa tarde, os amigos, né? Do Seis Caneco, né? O Alisson Vargas escreveu e apagou o Gaúcho.
2: Ele mandou aqui pra mim, Felipe, depois eu vou ler a mensagem.
1: O Reuter aqui, é time rico, é do momento, é o das antigas, tá dizendo ele aqui.
0: Verdade.
1: É. E vamos, Guarani, vencer essa partida, diz aqui o torcedor, o João também, né? O pessoal aqui no nosso YouTube. O que que é o Gaúcho mandou aí?
2: Aqui no WhatsApp, o Gaúcho, ele faz um comentário, né? Reiterando o que o Palola comentou. Ele quer dizer que enquanto os daqui da região pedem X para dar preferência, os menos badalados, teoricamente, mas que muitas vezes é de menos valor e dá preferência para cá. Às vezes, não é só questão de financeiro, tem que estar aqui. E a qualidade não muda muito, não. Né? Ele quer dizer dessa questão que tu, talvez o Seis Caneco buscou outras referências de outras regiões. Não,
3: até o próprio. Até o próprio agora o Gaúcho, o pessoal de São José, foi lá buscar o Diego Torres.
2: Bom jogador, bom centroavante.
3: Sempre foi muito bom centroavante. Então, assim, às vezes o cara fazer uma busca, uma apanhada em outros lugares aí, o cara encontra bastante atleta.
2: Ele ainda reinteressa. Sempre montei o time da São Francisco com um orçamento mais baixo e sempre chegamos também. E nunca ficamos empenhados por essa questão de preferência. É, daí é justamente isso. Até ia perguntar pro Éder, porque o Jaguari esse ano também trouxe alguns jogadores diferentes também, que a gente tá acostumado a ver assim aqui na nossa região também. Né?
0: Praticamente nunca é o mesmo time.
2: Sim.
0: A gente muda, mas é, cara, a preferência não existe. É quem paga mais, leva e deu, não tem.
3: É que o campeonato espaçado, até tu fecha a preferência, né? Tu fecha uma preferência, mas o campeonato muito espaçado abre margem para muito outros campeonatos. É onde atrapalha bastante.
2: É tudo um experimento, né? Porque esse ano, na verdade, a decisão de fazer três chaves de três foi do próprio dirigente.
0: Sim.
2: Já viram que nessa situação não complicado. Dá certo. Ano que vem, né? Já muda.
0: Pra isso tem que ter time.
3: Ano que vem, como a teoria pra ter 10 equipes, né?
2: Duas chaves cinco,
3: né? E assim funciona.
1: Vou fazer um intervalo aqui, rapaz, daqui a pouco aí sim a gente volta aí, falando um pouco dos jogos de domingo aí, tanto no João Silva quanto também no Santa Helena. Agora é 12:32, o Mampituba Esportes tá só começando, vamos juntos até 1:30 da tarde por aí.
2: Quê?
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0: Dubo Esporte está de volta, 12 horas 37 minutos. 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Ainda nas participações tem áudio aqui, tá? Tem áudio e o ouvinte mandou botar o áudio no ar e a gente vai colocar o áudio no ar agora e depois vocês se entendam, tá? Deixa eu ver aqui, cadê o recado, amigo ouvinte, amigo internauta, né? Como diria aí nosso amigo Galvão Bueno. Vamos lá, o que tá dizendo aqui? O WhatsApp da Mampituba bombando.
1: Ô Rochinha, boa tarde, um abraço aí todo mundo aí. Bota esse áudio ao público aí, que esse alemão safado aí, tá? Esse alemão safado, mormaço, ele apostou 5 quilos de carne que ganhava da raizeira em campo e levou 3 na cola, ganhou do tapetão, tá? Ele tem que pagar minha carne, tá? Tá velhacando e tem que pagar os guri lá do futsal da Lávio lá. Ele sabe, bota esse meu grupo aí, não. Ao vivo aí, abraço.
2: Não, na verdade não é que ganhava em campo, eu disse pra ele que nós não perdi o jogo.
3: Errado tu não tá,
2: não,
3: né?
2: Errado não tô, não perdi. Ué, alguma carta nós tinha,
3: né? Os 3 pontos da partida, né? Tu tem, né?
2: Nossa, eu dissesse, não, é em campo, é diferente. Não, eu disse que.
0: Não tá assim. Não tem essa cláusula tem ali em campo, né? Entendeu? Tá. Então ele que vai ter que se virar.
2: Vai ter que pagar a carne e pagar os rapazes lá. Desse mormaço.
0: Eu acho do razão ao Éder, o Rochinha. Também, né?
3: Eu também.
2: Não, com certeza, ué. Até agora é nós. Pode que mude daqui pra frente, né? É. Agora, hoje, ainda é nós.
4: Éder, eu posso ir na carne?
2: Porra.
4: Não, então o Éder tá certo.
0: Nós também da imprensa aqui, né?
2: E quando nós fizemos carne, é só picanha, sabe?
0: Imagina. Tá, então vamos lá. Poxa, agora vamos lá a fundo um pouco mais sobre esses jogos domingo, né?
3: Claro, né? Vamos lá.

0: tivemos um bate-papo aí. Entramos em outro assunto, mas não deixa de ser do Campeonato Sombrense.
1: Tô achando, né, que era cortina de fumaça deles, mas vamos lá.
0: Eu acho que os bichos são malandros, né?
1: Mas que eles não se criam, só lá na outra.
0: Palola. Palola, como é que tá a expectativa aí pra esse grande confronto aí, né? É uma revanche aí já, né?
2: Cara, ansioso,
0: última,
2: né?
0: Última final, né?
2: Sempre ansioso aí por um jogo, né? Sempre mais um grande jogo, né? A gente, sempre que tem um jogo de entre Guarani e Caneco, é um jogo bem corrido, né? Um jogo bem jogado. Então, sempre nos detalhes, né? Na última vez que a gente se confrontou na final, né? Tivemos um empate.
1: As duas últimas finais foram vocês, né? As duas últimas finais do campeonato.
2: Sim,
1: né?
2: Sim. É. Então, uma a gente teve, se sagrou vitorioso, outra a gente perdeu nos pênaltis. Mas agora é fazer de tudo para que o time entre mais focado possível, né? Fazer com que eles entrem tranquilo, né? A gente tem a situação também de vir com 7 jogadores de fora. Então agora é só pegar, montar bem o elenco aí e ir pro jogo.
0: Paulo, a gente até comentou aqui no programa, eu acho que foi essa semana ainda, que o Guarani e Seis Caneco hoje, assim, pela questão de já estar na segunda final, já disputaram, agora vamos disputar nas quartas de final. É um clássico já aqui do nosso município, né? Pela questão do nível de jogo também, né? Das duas equipes que, né, tem tradição no nosso município também, né?
2: Cara, é um jogo que sempre um jogo entre as duas equipes é um jogo bem pegado. Em 2010, se eu não me engano, foi 3-3 o jogo e a gente ganhou nos pênaltis.
0: 2010.
2: A gente foi campeão em 2010.
0: Aí foi contra o Guarani também,
2: foi
0: a final?
2: Foi contra o Guarani, isso. Em 2014 a gente jogou contra a Boa Esperança e saiu um campeão dentro de campo. Placar de 4-1, se não me engano. Aí depois, agora a penúltima contra a Coruja, né? Vencemos ali. E depois contra o
0: Guarani.
2: Contra a Raizeira, não foi a final? Agora a última. Não, foi contra o Guarani, depois perdemos o Guarani, né?
0: Depois, é isso.
2: Isso, é.
0: Coruja, então, assim, ganharam.
2: Então a gente sempre teve, assim, bons jogos contra o Guarani. Então, assim, é uma situação que deixa a gente feliz, porque a gente também é reconhecido lá no bairro deles, né? Então a gente não é rival, a gente hoje é colega, né? Mas dentro de campo o pau pega.
0: Não, sim, é a rivalidade que diz,
2: claro,
0: que
2: claro.
0: Isso é bom pra competição também ter, sim, esses sim, times sim. De tradição, né? Por exemplo, claro. O Jaguari tem uma equipe de tradição, né? Então isso, pra competição, isso engrandece ainda mais, né?
2: Claro, agora é só cuidar do esquema tático do Lincoln aí, que ele vem apresentando no campeonato aí, e ver o que eu vou fazer dentro do meu pra que eu consiga anular o dele.
0: Pois é, como é que tu vês esse time aí do Guarani?
2: Cara, eu vejo um time que joga num 3-5-2, né? Um time que tem uma transição do meio pra frente muito rápida. E já como eu jogo com 3 atacantes, então é uma coisa que vai dificultar um pouquinho pra mim, que eu vou perdendo a superioridade numérica no meio campo, né? Então é isso que a gente tem que estudar hoje no vestiário, pra gente conseguir fazer com que o meio campo seja mais compacto, né? Que seja mais justo, pra gente conseguir igualar e ter de repente mais posse de bola no meio campo.
1: É. O último jogo de vocês, ambos foram dia 12 de abril, né? Dia 12 do 4, o Guarani perdeu pro das antigas lá 1-0 e vocês venceram a Raizeira 1-0. Passaram aí quantos dias aí? Mais de um mês, né? 40 dias para aí, ô Paola, por aí, né?
2: Isso,
1: é, 40 passa. Dias. Mais ou menos aí tem muita mudança, tu vai aplicar alguma mudança que chame atenção para esse jogo? É mais ou menos isso que a gente viu na primeira fase em termos de time aí.
2: Cara, dentro do que é da proposta que é da primeira fase ali, mudou o Marquinhos, que foi pro profissional, né? Uhum. Daí eu peguei um empréstimo aí com o Anche ali, o Gianluca. Daí então fichei o Gianluca lá do Rio Grande do Sul, que vai vir para suprir a vaga do Marquinhos. E daí tem essa situação de estar montando a equipe ali conforme a necessidade, né?
1: Uhum.
2: Daí então a gente vai procurar dentro do que nós temos no elenco já, que tá fichado, para fazer com que dê certo no jogo.
1: Sim. Éder, e o Jaguarari, que como falou ali em campo, né, não venceu ainda no campeonato, falou na primeira fase ali que ainda não entrosou, não deu liga ainda. O que falta aí? Entre tu e o Tessa ali, o que tem conversando? Qual é o diferencial aí para essa outra virada do campeonato, virada de chave aí, para agora engrenar, não aceita mais derrota?
3: A grande dificuldade é os atletas, né?
1: Uhum.
3: E por exemplo, o jogo da Raizeira. A gente perdeu 3 atletas, perdeu o centroavante, que era o Christian, perdeu o Escobar machucado e perdeu o Eliedes machucado, jogaram a final da Copa Sul. Então é 3 baixas, entendeu?
2: Considerável.
3: Aí o que acontece? Conseguimos trazer o Léo Bittencourt, que estava expulso lá e não sabia, foi expulso depois do jogo, daí mandou mensagem: ó, rapaz, se vocês quiserem, tô aí. E o Juan.

0: foi cancelado lá, senão a gente tinha 4 jogadores, o resto machucado e não podia vir. Então é complicado, não conseguimos ainda trazer a equipe ideal. Contra o Palola, nós tínhamos 6 de fora, não conseguimos trazer os 7. E o Juan ali se machucou com 20 minutos ali, jogamos praticamente o jogo todo com 5 de fora. E... mas isso também não é desculpa, porque tem o pessoal da casa que dá conta do recado, só que tu não consegue entrosar, né? Tu não consegue botar aquele time competitivo, sabe?
1: Sim,
0: pra
1: sim.
0: ter as trocas. Aí a gente trouxe o Ramon, que é um baita jogador também, mas daí já tava sem centroavante o outro jogo, entendeu? Com meio de campo também. A gente tá jogando os dois jogos com os volantes são zagueiro. Uma vez jogou o Cleitão, outra vez jogou o Léo Bittencourt. Então é complicado, o jogo fica sem poder ofensivo, sabe? Tu só se defende.
2: E como é que tu veja essa equipe da Boa Esperança aí?
0: Ah, é um clássico, né, cara? Boa Esperança, eles não, têm...
2: A gente fala que é um clássico, né? São dois clássicos
0: esse final de semana. É um clássico.
2: Né? Clássico de vizinhos, né?
0: Não. E Boa Esperança e Jaguarari, antigamente aí, era um clássico.
2: Pois é.
0: Nossa, era uma rixa grande.
1: O pessoal botou na chamada aqui, de fato, clássico mesmo.
0: Clássico mesmo, era de saltar faísca. E até porque o pessoal da casa deles é de lá, da Boa Esperança, a maioria. Então, eles têm o Felipe, que é um bom jogador, um baita jogador. Eles têm um pessoal da casa muito competitivo, sabe? Então, os atletas de fora, eles deram uma ajeitada no time deles, né? Eu acho que hoje as 8 equipes que estão aí, as 9 que estavam também, se ajustaram muito bem. Não dá pra dizer, aquele tá mais, aquele tá menos. Eu acho que ali sai na frente os 6 canecos, que não tinha puxado os 3 caras, não foi obrigado, e fechou com, né? Mas a Guarita veio se arrastando também nesse motivo de não ter jogador. E é o nosso grande problema hoje, é os atletas virem, é contar com eles. Aí nós temos 3 atletas que já é certo que não vem mais. Por quê? Porque, por exemplo, Cândido não vem esse fim de semana. Joga lá pra cima e...
2: Ele não veio nenhum jogo, na verdade. Veio um, mas tava machucado no primeiro jogo com
0: o César. Entendeu? E o próximo, ele tem final lá, não sei. De repente, se chegar a acontecer uma eventual final, de repente vem. E tem mais 2 jogadores aí que, de repente, não consegui mais contar com eles. Entendeu?
1: O Jaguarari joga por um empate, assim como o Seis Caneco também. É importante ressaltar
2: sim,
1: isso aí,
2: sim,
1: né?
2: Sim, sim.
1: O que, que isso aí é. Já começa o jogo classificado, o Éder. O que, que isso aí muda num mata-mata desse, que é algo novo aí no Campeonato Sombrense?
0: Ah, isso é muito importante e é perigoso também, né? E é perigoso, tem que jogar para uma boa. É jogar, que nem diz outro, jogar como vem jogando, é para não perder. Entendeu?
2: A São Luís, no último jogo da segunda divisão, jogar para o empate.
0: Aí a gente tem um agravante, que a gente tem um jogador expulso de fora, a gente vem com 6 de novo, entendeu? Também não sei como vem a Boa Esperança, mas sempre que eles jogam o campeonato todo, praticamente com 5 jogadores de fora, e é um time competitivo assim, entendeu? Porque a turma deles da casa, muito boa, a nossa também, né? Não vamos, né? Mas é um time muito pegador, muito, muito firme. Então.
1: No Campeonato Sombrense, até era para ter perguntado pro Delonei, que tem algumas horas a mais de trabalho aqui na rádio. Você lembra qual foi o último jogo do Campeonato Sombrense entre as duas equipes?
0: Não.
1: Faz algum tempo já, né?
0: Ah, isso deve fazer.
2: Depois que o Jaguarari voltou agora pra primeira divisão, não teve.
0: Não, já faz 4 anos e a gente tá ali. Não, nunca. Até segunda... porque eles subiram ano passado, né?
2: Sim, na segunda passado, vocês não chegaram a enfrentar nas divisões de acesso.
1: É, com o ano passado já disputaram a primeira divisão, mas não chegaram a se enfrentar,
2: né? Eles voltaram ano passado, né?
0: A gente jogou contra o Retiro na terceira divisão, né? Sim. Mas, que é outro clássico lá também, mas é Boa Esperança mesmo, não.
1: Paluna, essa questão também da vantagem do empate, pela tua experiência aí, o que que isso modifica aí num jogo aí, que nos outros campeonatos a gente sabe que nessa fase empatava e ia pros pênaltis, e esse ano tem essa mudança aí. O que que tu vai aplicar de diferente para os jogadores, tendo em vista esse benefício pro Seis Caneco?
3: Cara, não, assim, eu vou manter minha filosofia de jogo, né? Que a gente monta uma estrutura de um time pensando numa filosofia, num jeito de jogar, né? Então, assim, não dá para mudar muito. Claro que a vantagem existe no momento que nada tá dando certo, né? Mas vamos fazer com que tudo dê certo para não precisar usar dessa vantagem, né? O que muda é a situação de não ter pênalti, né? Ou eu ganho ou eu venço. Não tem um empate, não vou lá, vamos ver nos pênaltis agora. A única situação é essa. Então, mas a gente vai trabalhar em busca da vitória, porque realmente é o que a gente busca.
1: Na semifinal também tem essa vantagem, né, Rocha?
2: Não.
1: Não tem mais?
2: Não.
1: Ah, tá. Semifinal e final teremos pênaltis.
2: Teremos pênaltis.
1: Ah, que bom.
2: Não tem mais mando de campo também, né? Tem
3: bom
2: mais.
3: Pra vocês, né?
1: Claro.
2: Pra nós é bom.
1: Gostamos.
2: Os pênaltizinhos é bom.
3: Chamadinha nos pênaltis.
0: É bom pra vocês.

0: Porque o cara que fica ali...
1: Não, o coração vai levar 200 por hora.
2: Exato, exato. A Boa Esperança, que relatando aqui, o pessoal que ligou agora, chegou agora, né? Boa Esperança e Guarani, a gente convidou, mas não conseguiram vir, né? Os teus compromissos, mas domingo certamente estarão aí no estádio de Santa Helena, o time do Guarani, pessoal ali, o Fabrício vai transmitir, né?
3: Vai transmitir.
2: Fabrício transmite, a gente vai estar acompanhando também lá do João Silva e passando os lances aí, porventura saindo os gols, a gente bota a nossa transmissão também. Agora, o que você espera aí? Lembrando que o Seis Caneco e Guarani enfrentam motivação, é isso, Paloma?
1: Isso.
2: Projetando já uma eventual passagem de fase, né? O que tu espera aí dessa semifinal?
1: Cara, mais um grande jogo, né? Não tem como não ser, né? O Motivação foi um time que ficou quietinho, foi buscando as peças conforme foi a necessidade deles, e é um time que sabe sofrer, né? A gente notar os dois jogos que eles apresentaram na primeira fase, é isso, fizeram um primeiro tempo abaixo do nível que a gente esperava da equipe deles, mas que com um segundo tempo, um vestiário forte, né? E um vestiário forte onde tu acaba mexendo um pouquinho na montagem do esquema tático ali, eles conseguem sempre buscar a vitória no segundo tempo. Então é correr atrás, é não deixar isso passar em vão.
2: É. E o Jaguarani, uma eventual passagem das quartas para a semi, enfrenta aí o das antigas.
3: Nem me fala.
4: Vai rolar só aposta se passar ou não?
1: Já tem um boi aí no jogo aí.
0: Barbaridade. É. Eles começam uma coisa, aí vai inflamando daqui, daí é tudo amigo. Não, olha. Não, eu quero deixar para pensar isso aí, se caso o Jaguarani chegar a passar, pensar na semana do jogo.
4: O foco agora é a Boa Esperança, né?
1: É uma coisa que eu não faço é sofrer de véspera. Não sofro, né? Eu não tô pensando lá na semifinal, não tô pensando tô pensando é nesse. Mas assim, conforme a pergunta, né? A gente vem assistindo os jogos, né? A gente tá na beira do gramado tomando um quisuquinho ali, mas assim, mas tá ligado, a gente tá olhando, a gente não tá ali só rindo, dando gaitada ali, conversando com os amigos, a gente tá ali...
0: Primeiro pensar em tentar classificar pra semifinal, né? E depois pensar no jogo.
4: Inclusive, eu vou te fazer uma última pergunta agora, que até o Delaney mandou mensagem aqui, pedindo já a escalação, já pra nós já, como a gente vai transmitir via rádio e YouTube também, né? Já passa...
2: O Delaney e o Evandro estão pedindo aqui para
0: falar. Escalação do quê? Da terceira divisão? Não, da primeira ainda não tem, não tá certo ainda. Não tá
1: cara,
0: certo.
1: É o 1 no gol, o 2 na lateral direita, o 3 e o 4 na zaga.
2: Esse negócio da escalação, cara, em 2022, quando a gente voltou a transmitir o futebol sombrense aqui com a Rádio Mampituba, no sábado, cara, era Seis Caneco e eu acho que era São Francisco que fizeram a abertura em 2022. Foi. Cara, no sábado eu mandei recado pra Lola que passa a escalação. Falou, você tá louco?
0: Não, eu não sei nem quem é que vai amanhã, como é que eu vou passar a escalação, cara? Não, e realmente nós, o primeiro jogo contra o Palola, nós tínhamos um time até sábado, 8 horas da noite. Não deu. Tanto é que o Léo Bittencourt, nós tínhamos fechado ele e tal, mas daí veio o Cleitão, nós tínhamos tirado o Cleitão. Daí o testa na quinta-feira, Éder, deixa o Léo. Sabe quando é que o Léo soube que ia vir jogar? Domingo de manhã, que nós estávamos vendo o jogo do time do Mancha na Guarita. E tava naquela, fulano vem, fulano não vem. Disse, ô Léo, tu vem? Vem. Cara, gente boa também, parceiro. As duas vezes não era
1: pra ele vir, ele
0: veio. Parceirão. Tá um baita jogador, tá? E surpreendeu bastante. Daí esse jogo, ele tem dois cartões amarelos. A gente vai ficar sem um jogador na próxima fase, uma eventual classificação.
4: Sim.
0: A gente, não, Léo, vamos deixar essa e vem o Cleitão. Entendeu?
4: Sim,
1: cara, e assim, ó, por exemplo, a situação do jogo, ó, eu tinha 8 fichados para minha segunda partida, 8. O Rodrigo Thyssen, a oitava peça. Daí foi a final da Copa Sul, saiu o Cardoso machucado. Aí eu ligo pro Thyssen, pô, vem lá do Cafundó do Juda para vir jogar enjambrado na zaga, três volantes, não tem como fazer, eu já tinha dois volantes certo. Eu digo, cara, vou com o que eu tenho da casa. Pois eu ganhei da Raizeira com 6 atletas de fora só jogando. Por isso que eu digo assim que, meu Deus, 6-7 não muda muita coisa. Às vezes nós fazemos uma situação que fique. A gente faz com que tenha bastante jogador da casa jogando, também o campeonato vai ficar mais competitivo, mais
0: nivelado. Fica mais nivelado,
2: Sim. Perfeito, Rochinha. Algo mais?
4: Era isso, isso, né? Tentei, né?
2: É,
4: inclusive o Fabrício também mandou mensagem pedindo a escalação do Seis Caneco, mas já vi que não.
1: Que já
4: não
1: quer fazer os desenhos lá.
4: É, os desenhos, o quadro tático.
1: Planilha, é, exato. É.
0: Domingo ali, 2:30 da tarde, tem a escalação ali, certa?
2: É, as últimas participações aqui, deixa

0: ver aqui. O Cleiton viajou com o Criciúma, que joga domingo no Paraná. Acho que ele não vem, não. Tá dizendo o Duda Calino aqui.
1: É uma novidade, que nem os outros.
0: O Luciano, né?
2: Cinco.
0: O Luciano.
1: Já tem só quatro agora.
0: O Luciano tá dizendo pra te falar do boi aí.
1: Ah, não sei, isso não é coisa minha. Quando é coisa minha, eu assumo.
0: Ele pediu pra te falar porque é coisa tua.
1: Não, né? Não é coisa minha, é coisa dele e do Alex. O dia que ele tava aqui dizendo que queria pegar o Jaguarari, aí um provocou o outro. Parece que segunda-feira, se o Jaguarari chegar a classificar, parece que vai ter uma reunião entre eles lá. Eles que se virem, eu tô fora disso aí. Chega. É entre eles.
0: Paulo, obrigado pela vinda mais uma vez aí. Bom jogo domingo.
3: Muito obrigado pelo convite aí, queria agradecer mais uma vez o convite, né? Queria convidar todos os torcedores, patrocinadores e amigos aí que gostam da gente, gostam do Seis Caneco ali, gostam do Monjogo pra estar no Santa Helena ali, que realmente a gente precisa de todo apoio, né? Mandar um abraço para todos os atletas aí da casa e de fora que estão nos curtindo aí na rádio. E também um abraço pra mim, um abraço e um beijo pra minha esposa e meus filhos que estão em casa.
4: Inclusive quero agradecer, obrigado Lívia, de ter deixado o Paulo no treino, né?
3: E minhas figurinhas. Cadê minha figurinha, Rochinha?
5: Vamos.
3: Ah, não tem um albinho da Copa pra trocar as figurinhas.
4: Pô, aqui.
3: Só que faltava mesmo, falta só umas 30, umas 30 figurinhas.
4: Já tá assim.
3: Tá legal.
0: Já tem. Peder, obrigado também pela vinda aí e sucesso, bom jogo também.
1: Eu que agradeço aí pelo convite mais uma vez aí, pra gente ficar debatendo. Eu queria o Mancha aqui do lado, pra nós largar umas boas pra ele. Mancha
3: não vem, não tem coragem.
1: Não vem. Fica com vergonha, fica só no WhatsApp pra dar mensagem.
4: Ele é muito machinho por mensagem.
0: Porventura pode ter esse confronto, né?
4: Porventura.
0: Se o Jaguarari passar, né?
4: Inclusive o Felipe falou que na semifinal é sexta-feira que vem, né? Se vocês tiverem, vai fazer uma carninha.
0: Não, sexta-feira que vem não tem jogo, né? Não, domingo que vem não tem jogo.
3: Não.
4: Não tem. Não é seguido?
0: É.
3: Não. Não tem Dia das Mães?
0: 31 folga.
4: Verdade. É a semi da segunda e terceira.
0: Isso, certo.
3: Dia das
0: Mães novo.
3: Bobei. Hoje eu tô rateando. Eu sei que é só dia 17 agora.
1: É. Queria agradecer também quem tá nos acompanhou até agora, o Jerônimo lá, o Arthur, que
4: Arthur,
1: é nosso e da Raizeira, ele tava meio dividido, meio chateado, mas eu acho que futebol é assim mesmo. Agradecer a todos que nos acompanham até agora, o pessoal do Jaguarari, os dirigentes que estão toda a vida junto com nós ali, os patrocinadores e a família em casa que nos acompanhou aí. Né?
4: O Felipe vai pagar uma carne então no dia 15, então, antes, na sexta-feira, antes de fazer a resenha aqui.
0: Ah, Leão, um abraço então pro Felipe, goleiro, então. Obrigado aí, Felipe.
4: Não,
0: o
4: Felipe tá muito, tudo
0: bem. Ai.
4: O Batista aqui tá mandando um abraço aí pro Palolo e o Éder, grandes amigos do esporte.
0: É fera. O Batista viu no Gerson, tava comendo umas frutinhas lá, né?
4: Tá fit. Tá se cuidando, tá fit.
0: Tá fit, estresse. Gente, ficando por aqui com a gurizada, a gente volta depois dos comerciais aí, o Rochinha, pra fechar aqui com o que teremos no fim de semana, passando a limpa agenda esportiva do fim de semana. E claro, domingo tem esse jogão aqui, ó, no futebol da Mampituba.
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0: Estamos de volta, Mampituba Esportes, 1:03, um bloco aqui pra gente atualizar as informações do que teremos no fim de semana aqui pela nossa região, em nome da funerária assistência familiar Santa Terezinha, que conta com crematório, laboratório próprio, plantão 24 horas, 48 3522 0814, ou no 999556895, translado nacional e internacional, o respeito humano que a sua família merece. Comentarista Rochinha, Rocha, vamos lá, vamos passar limpo então os jogos aqui que teremos no Campeonato Sombrense nesse fim de semana. Então, pela primeira divisão, teremos Jaguarari e Boa Esperança. Uma breve análise e projeção aí é tua desse confronto, João Silva na Guarita, transmissão da 99.5 com imagens do nosso canal no YouTube.
1: É jogaço, né, Felipe? É um jogo muito bom, de muita qualidade, duas equipes de muita tradição no nosso município, né? O Jaguarari, por vez, voltando, né, ao nosso campeonato sombriense, a gente tem

0: essa questão do Jaguarari, metade do bairro C pertencer a Sombrio, metade pertence a Santa Rosa. Então o Jaguarari volta, né? Retoma o Campeonato Sombriense, retoma novamente a primeira divisão, o primeiro clássico novamente, né? Depois dessa retomada também da Boa Esperança para a primeira divisão, que também não estava mais na primeira divisão. Então um jogo muito bom, um jogo bem movimentado, até porque a Boa Esperança já está atrás do placar. O Jaguarari joga pelo empate, né? Pela classificação que fez na primeira fase. Então eu vejo um jogo onde a Boa Esperança, no seu estilo de jogo, que joga um jogo principalmente explorando os erros do adversário, talvez não vai conseguir fazer o que vinha fazendo nos outros jogos, né? Que é esperar um pouco mais para contra-atacar. Não vai conseguir fazer isso, até porque já vai estar em desvantagem, né, no início da partida. Eu vejo do meu modo, no meu ponto de vista, seria esse, né, Felipe? Mas a gente sabe que cada treinador pensa de um jeito. Mas o que se espera é, sim, um grande jogo. E você aí de casa vai acompanhar tudo aqui, né, diretamente da Rádio Mampituba e também do nosso canal
1: no
0: YouTube.
1: No Santa Helena, seis Cané Guarani, um minuto para essa projeção aí no teu ponto de vista.
0: Não tem como não falar, né, cara? É só jogar, né? Dois jogos bons, né? Esse clássico também, agora esse clássico da atualidade aí entre Seis Caneco e Guarani, as últimas finais que fizeram aí também, grandes jogos, né? O Guarani que não fez uma boa primeira fase, mas a gente sabe a tradição e a camisa que tem, o peso que tem a camisa do Guarani, né? É um dos clubes mais antigos aqui do nosso município. Então a gente sabe que está em desvantagem pela questão do Seis Caneco jogar pelo empate. Então vai ter que ir para cima. É a forma de jogar o Guarani também, portanto que fez bastante gols, né, na primeira fase aí. Então a expectativa é de um jogo bem movimentado, um jogo bom, um jogo digno aí de primeira divisão.
1: Passando a limpo então a agenda do fim de semana pela Segundona Sombriense, teremos aí quatro jogos, 10:15 da manhã na Santa Fé, Sombrio, City Santa Fé enfrentando São José, no João Silva na Guarita, Independente Sombrio Santo Antônio, no Santa Helena, Ipiranga recebe o Lost e no estádio Antônio Luquina na Anja, também às 10:15 o Taiti recebe o Sombrio Galaxy. É a agenda então aí, a projeção da segunda divisão, o que teremos nesse domingo. Pela Terceirona também quatro jogos, teremos no estádio Antônio Santa Helena às 8:30 da manhã, SPG e Master Jaguarari, no João Silva na Guarita, Rússia enfrentando a representação do Coab City, no Antônio Luquina na Januária, Família Ribeiro enfrentando Nova Brasília e na Santa Fé, o Japa City enfrenta o Esporte Clube Sanga Negra. A agenda então do que teremos aí também pela Terceirona, olha, como a gente falou ontem aqui, é o domingo com o maior número de jogos do Campeonato Sombrense, 10 jogos, né? 4 pela Terceirona, 4 pela segunda e 2 pela primeira divisão. Vamos ter assunto semana que vem.
0: Tem campeonato aí pela volta, Felipe, que tem 10 jogos na competição inteira?
1: Não tem.
0: Não, tem campeonato que tem no campeonato inteiro, tem 10 jogos.
1: Ah, sim. Acho campeonato... que era num dia só, né?
0: Não. Na região, tá, campeonato inteiro.
1: Isso, tá. É isso.
0: Tem 10 jogos.
1: Por aí, exatamente. Vamos dar um giro aqui pela nossa região também, passando outros municipais. No Municipal de Passo de Torres, teremos neste domingo uma partida. À 1:15 da tarde, teremos aí Bom Sucesso e Catarinense. É o jogo que acontece lá no estádio Martinizo Manuel Silveira. Já no Municipal do Balneário Rui do Silva, domingo aí de duas partidas, a 1:15 no estádio Severo Scaini, Litoral Sul enfrentando Golfinhos, e às 13:15 o Bar do Leandro, Unidos da Coloninha, enfrentam aí a representação do Erechim. Balneário Gaivota, temos aí os jogos aí, Roxinha?
0: Felipe, eu vou procurar aqui no Instagram,
1: enquanto isso, eu passo aqui então o Municipal de Praia Grande, pelo Aspirante, teremos amanhã, sábado, o Estância enfrentando Morada, a 1:30 da tarde, e no domingo, também pelo Aspirante, no mesmo horário, o Avenida Farmácia Magnus enfrenta o Atlético Cachoeira. Já pela categoria titular, teremos amanhã lá em Praia Grande, às 13:30 da tarde, no Sorefa, Estância enfrentando o Morada, e domingo às 13:30 também no Sorefa, Avenida Farmácia Magnus enfrentando aí o Atlético Cachoeira. A agenda desse domingo então no Municipal Praia Grandense. Já no Municipal de Timbé do Sul, teremos aí duas partidas nesse domingo, no estádio Antônio Rovares, 1:00 da tarde, Bigatas enfrentando aí a representação do Molha Coco, e às 15:00 da tarde, o Paioletos enfrenta o Cachorro Louco. Pelo Municipal Jacinto Machadense de Futebol, domingo aí de 3 jogos, né? Esse domingo mudou um pouquinho aqui o roteiro, né? Teremos aí o fechamento da quinta rodada com uma partida às 14:00 da tarde entre ABB e União, e também já começa nesse domingo a abertura da sexta rodada.

0: Sexta e última rodada, teremos às 16h Porto e Ajax e às 18h Juventus e Fúria, ambas as partidas no estádio Albino Zanata.
1: Felipe, se tu puder buscar aí no YouTube, tem o Matheus que comentou aí os jogos que tem na Gaivota, né?
0: Vamos lá.
1: Mas o jogo das 15h é entre São José e Gaivota.
0: Vamos ver aqui, teremos aí então os seguintes jogos aqui, Gaivotão, teremos aí, domingo tem Gaivotão e Atlântico, Gaivotão Atlântico enfrentando o Dínamo às 14h e logo depois São José e Gaivota também, né?
1: Valeu aí o Matheus, né? Que nos dando aí as informações, né? Matheus, um abraço aí, Matheus.
0: Exato, exato. Eu fiquei devendo aqui o Municipal de Meleiro também, né? O Anderson mandou agora há pouco, né? O
1: Dandy,
0: né?
1: Isso.
0: O Rancho Cipomilome enfrenta a representação da Sersan e o Sapiranga enfrenta aí o Nova York. Eu pedi pro Marquinhos aqui a questão do Municipal de Turvo, né? Até se tu puder buscar aí, de repente, no DME de Turvo no Instagram. Eu não tenho aqui os jogos de Turvo, até porque Turvo não utiliza aqui o site da Liga Atlética Vale do Mampituba. Enquanto isso, eu passo aqui os jogos da Taça Cidade Futsal lá em Mampituba. Teremos aí hoje, sexta-feira, às 18h, pelo sub-15 masculino, Real Madruga e Joinville. 18h45, Tropa do CR7 enfrentando Anjos da Bola pelo sub-8 masculino. Às 19h15, pelo veterano 30+, teremos Estrela do Sul e Florestal. E às 20h15, pelo adulto bronze masculino, Cruz de Malta enfrentando São Manuel. Já às 21h15, hoje à noite, teremos aí livre masculino, São Luís e Santanense. Já no domingo, também outros jogos, né? Dia 24, teremos às 18h pelo sub-15 feminino, Panteras e Fúria feminino, 18h45 sub-11 masculino, Reis do Futsal enfrentando Real Mampituba. Pelo 30+, masculino, teremos Cruzeiro e São Paulo. Já pelo livre feminino, Fênix e Real Futsal às 20h15. Às 21h15, adulto bronze masculino, Florestal e Santanense. E às 22h15 de domingo, pelo livre masculino, Cruz de Malta enfrentando o Estrela do Sul. Aí os jogos aí,
1: portanto. Campeonato Municipal de Turvo, Felipe, está na final.
0: Tá.
1: Esse próximo domingo, dia 24, a partir das 14h30, no estádio Eliseu Manente, a grande final então entre o Vermelhão e o Cruzeiro São Luís. Então, a grande final do Campeonato de Turvo já finalizando, né? Campeonato Municipal de
0: Turvo. Tua torcida vai pro Vermelhão?
1: Não, o Cruzeiro aqui é São Luís, né?
0: Torcer
1: pra São Luís.
0: Tá.
1: Vermelhão.
0: Tá bom então, vamos lá. Campeonato Regional de Futsal da LAVME, teremos aí nessa sexta-feira aí 3 partidas. Lá no ginásio de esporte Hilário Crepaldi, em Morro Grande, tem Morro Grande recebendo Praia Grande. Às 20h, esse pelo sub-17 masculino. Às 20h, pelo livre feminino, Morro Grande enfrentando Balneário Rui do Silva. E pelo sub-16, teremos aí às 21h, Morro Grande. Grande Irmo. Já amanhã, sábado, outras 4 partidas. Às 8h30, lá no ginásio Escola Sagrado, que eu não sei onde é que fica. Teremos aí Fair Play enfrentando Santa Rosa do Sul. De onde é o Fair Play, Rocha? Tu sabe?
1: Fair Play é de Torres.
0: Então é de lá, né? Porque os 4 jogos aqui tem os mesmos confrontos, né? Fair Play Santa Rosa do Sul às 8h30 pelo sub-9 masculino, depois às 9 pelo sub-11 masculino, depois às 9h45 pelo sub-13 e às 10h30 pelo sub-15. Agenda do fim de semana no Regional de Futsal da LAVME. De Amador, é isso? Passamos a limpo, né? Toda a nossa região, inclusive um pouquinho do Rio Grande do Sul também. Vamos ao intervalo, em seguida a gente volta para fechar aqui com os destaques do futebol profissional. 1h, 12 minutos, essa é a Mampituba FM, a grande rádio de Sombrio.
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0: De volta ao Mampituba Esportes, das saideiras aqui de hoje do nosso programa. 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Vamos lá, Rocha, de amador, é isso, né? Vamos ao futebol profissional?
1: Bora.
0: Começamos pelas competições sul-americanas. Ontem tivemos alguns jogos, né, Rocha? Assististe algum duelo ontem pela Libertadores ou Sula?
1: Eu assisti um pouco do Peñarol e Corinthians.
0: Jogão,
1: até,
0: hein?
1: Até o empate, não sei se, na verdade não vi depois.
0: Ficou nisso aí mesmo.
1: No empate, bom.
0: É. Tivemos ainda La Guaira 2, Independente Rivadavia 4, Universidade Católica 2, Barcelona de Guayaquil 0, Peñarol 1, Corinthians também 1. O que tu achou desse jogo aí, Peñarol e Corinthians, hein?
1: Um jogaço, Felipe.
0: É?
1: Peñarol tem toda a sua tradição, né? Jogando em casa também, né? Então, mas um jogo muito bom. Corinthians jogou diferente do que jogou até em casa, né? Venceu e convenceu contra o Peñarol, mas a gente sabe que enfrentar o Peñarol lá na casa deles não é fácil, né?
0: É.
1: E mais, arrancou um empate importante.
0: Pela Sul-Americana tivemos ontem Puerto Cabello 1, Juventude também 1, Atlético Mineiro 2, Cienciano 0. Atlético?
1: Atlético.
0: É mesmo?
1: Tranquilo, vitória tranquila.
0: Racing 2, Caracas 2.
1: Esse aí deu Pantano, né? Esse aí tu me mandou o vídeo, né?
0: Blooming 0, Carabobo 2 e Macará 0, Aliança Atlético 0. Tu viu, o Racing tá fora, né?
1: Tá fora, mas
0: tu viu
1: o goleiro, né?
0: Depois me mandaram.
1: Eu lembrei até de ti jogando gol, naquele gol ali que ele tomou.
0: Eu mandei pra te ver o não pra lembrar de mim, mas pra ver aquilo.
1: Ah, não era? Eu achei que tem assim, olha como é que eu jogo
0: o
1: assim.
0: O goleiro frangou, né? Frangou, né?
1: Ah, que
0: a bola ficou pererecando no travessão, a bola pegou e subiu pra cima e ficou pererecando ali em cima do travessão.
1: Daí ele subia, dá mais descia, um tapinha.
0: Ele dava um tapinha, mas não levantava o pé do chão, cara. O homem tá, não entendi.
1: Apregado.
0: E depois, no mesmo jogo, o Racing perdeu um, não sei se...
1: Perdeu um gol sozinho, um cara. Gol,
0: né? Eu vi no
1: o Instagram. Jogador perdeu sozinho, era absurdo, só chutar. Daí ele domina e daí depois não consegue mais ter o controle da bola, né?
0: Dois erros fatais aí que castigaram o Racing, está fora da Sul-Americana. Tá fora mesmo, tá eliminado, não tem mais chance, né?
1: Tá fora.
0: Deixa eu ver aqui, passei aqui já, o Blooming 0, Carabobo 2, Macará 0, Aliança Atlético também 0, né? Passando ali, confirmando então os jogos de ontem. É isso aí, vamos lá, vamos olhar para o fim de semana.

0: Vamos lá, vamos ver o que teremos aí no fim de semana. Começamos aqui pela Série A do Campeonato Brasileiro, 17ª rodada. Vamos lá, trazendo à tona aí. Morumbis, amanhã, 17 horas, tem São Paulo e Botafogo.
1: Amanhã também às 17 horas, no Barradão, Vitória e Inter.
0: Às 19 horas, no Maião, Mirassol e Fluminense.
1: Às 19 horas, na Arena do Grêmio, Grêmio e Santos.
0: No Maracanã.

0: Atlético Mineiro.
1: E em São Januário, domingo 20:30, fechando os jogos do domingo, tem Vasco e Bragantino.
0: A rodada inteira encerra na segunda, né, Felipe? Às 20 horas entre Coritiba e Bahia.
1: A agenda é, portanto, o fim de semana na Série A do Brasileirão. Vamos à Série B do Campeonato Brasileiro, a 10ª rodada que começa já hoje, 19 horas. Jogaço no Estádio dos Aflitos, o Náutico recebe o Cuiabá.
0: A equipe do Novo Horizontino enfrenta o Ceará, amanhã também às 16 horas, jogo no Jorge Ismael.
1: Sábado, 18:30, o Fortaleza recebe Londrina.
0: Amanhã às 20:30, o Juventude enfrenta o Sport.
1: Teremos ainda o Goianiense recebendo São Bernardo, domingo, 16 horas.
0: Domingo às 16:30, o CRB enfrenta a Ponte Preta.
1: Já às 18:30, o América Mineiro recebe o Vila Nova.
0: Às 19 horas, o Avaí enfrenta o Goiás.
1: E às 20:30, o Operário do Paraná recebe o Criciúma.
0: Essa rodada que encerra na segunda-feira, às 19 horas, entre o Botafogo de São Paulo e o Atlético.
1: Vamos à Série C do Campeonato Brasileiro na sua 8ª rodada, que começa amanhã às 17 horas, o Barra recebe o Guarani.
0: A equipe do Macaé enfrenta o Caxias.
1: Teremos ainda o Maranhão, Maranhão. Teremos ainda às 19:30 o Maringá recebendo Santa Cruz. A Inter de Limeira recebe o Itabaiana, domingo 16:30.
0: O Brusque enfrenta a representação de Anapolina, né?
1: Anápolis. Teremos ainda domingo 16:30 o Amazonas recebendo a Ferroviária.
0: O Confiança enfrenta o Figueirense.
1: 19 horas, o Volta Redonda recebe o Ipiranga de Erechim, também no domingo à noite.
0: Já na segunda, às 20 horas, o Ituano enfrenta o Botafogo da Paraíba, né?
1: E outro jogaço, segunda, às 20 horas, o Paysandu recebe o Floresta.
0: Quem?
1: O Floresta, destaque para a Série D do Campeonato Brasileiro. Vamos aos grupos regionalizados, onde estão os times do sul do Brasil aqui, rapidamente. Em seguida, o Rochinha traz a divisão de acesso do Campeonato Catarinense. Grupo A15, teremos aí nesse fim de semana, amanhã, 15 horas, o Santa Catarina recebendo São Luís e Juí. Na Arena Joinville, 16 horas, o Joinville recebe o Paranaense do Cianorte. E na Estrela d'Alva, o Guarani de Bagé recebe o Cascavel, domingo às 16 horas. Pelo grupo A16, domingo 15:30, o Azures recebe o Blumenau. 16 horas de domingo, São José Ense recebe o Brasil de Pelotas. E às 18 horas de domingo, no Passo da Areia, o Zequinha, o São José, recebe o Marcílio Dias. Vamos à divisão de acesso.
0: Exatamente, pela divisão de acesso do Catarinense, essa rodada que iniciou, a sexta rodada iniciou na última quarta-feira, o Metropolitano venceu o Blumenau por 1-0 e o Nação venceu o Jaraguá Ouvinte por 3-0. A rodada continua amanhã, a partir das 15 horas, Guarani de Palhoça e Fluminense de Joinville. No domingo, às 15 horas, Juventus enfrenta o Ercílio Luz e ainda no domingo, às 15 horas, o Atlético Tubarão enfrenta o Caravaggio.
1: Tá aí, portanto, né? Passado a limpo aí os principais destaques do futebol profissional, principais campeonatos também. Rapidamente aqui, voltando à Série A do Campeonato Brasileiro, amanhã tem clássico, Rochinha. Vitória Internacional, 17 horas. O que tu projeta desse jogo?
0: Tem clássico?
1: Não é clássico, mas é Vitória Inter. Então aí se enfrentando, se pegando toda hora o Vitória elimina o Inter, rapaz.
0: Isso eu vou concordar contigo também.
1: Eu acho que o Vitória ganha esse jogo aí, o Inter perde, consequentemente, né?
0: Será, cara? Mas é difícil jogar contra o Vitória
1: lá, no Barradão, né? Lá no Barradão, o negócio, é o buraco é mais embaixo, lá bem mais embaixo.
0: O Inter gosta de jogar contra o Vitória.
1: Gosta de perder, tem fantasias por perder para o Vitória, inclusive escapar de rebaixamento, eliminação de Copa do Brasil, tudo com Vitória, né?
0: Eliminar o Vitória no tapetão?
1: Tentaram, mas não conseguiram, né? Palpite?
0: Eu acho que o Inter perde esse jogo.
1: Grêmio.
0: Vou concordar contigo.
1: Exatamente, né? Sérgio Rocher não tá, né? Tá,
0: não. Então o Inter ganha.
1: O reforço, né?
0: Então o Inter ganha, então.
1: Daqui a pouco eles ficam a língua aqui dando um pau e nós. Eu tô falando aqui do Inter que vai perder, não sei o quê. Fazer o quê?
0: Não, né? O Inter tá numa crescente, né? Tá melhor que o Grêmio.
1: A opinião tá aqui, né? Ninguém é obrigado a concordar com a nossa opinião. Teremos Grêmio Santos, 19 horas, amanhã, hein? Um jogo atrás do outro. O Inter às 5, Grêmio Santos às 7 da noite.
0: O Príncipe não joga, né? Senão eu iria nesse jogo aí. Não iria nem trabalhar no domingo.
1: Cara, tu é um gremista, tu vai falar disso. Tu vai pra ver o teu time Grêmio, cara. Valoriza o teu sangue tricolor corre nas tuas veias, cara. Esquece o Neymar, rapaz.
0: Não, o Príncipe não vai jogar.
1: Mas esquece o Príncipe, tu é gremista, rapaz. Só que falta tu ir pra lá pra torcer pro Santos com o Neymar. Aí tu quer me enlouquecer aqui nessa rádio aqui.
0: Não, se o Neymar fosse jogar, ele tá agora vai se poupar pra Copa, né? Tá mais

0: Que certo, né? Mas eu iria lá ver o Neymar jogar. Não iria nem
1: a
0: trabalhar.
1: A tua torcida era pra quem? A tua torcida era pra quem?
0: Oh, ai, que ai, ai. O Colorado. Manifestação dos Colorados aí, ó. Que tu acha que o Inter. Que veio um susto agora, rapaz.
1: Pra bom, pra bom.
0: Que o Inter vai perder. É.
1: Atenção,
0: eu acho que
1: fomos agredidos aqui, atenção.
0: Que eu acho que o Grêmio,
1: segurança.
0: O Grêmio não ganha esse jogo, acho que dá um empate sim. É. O Grêmio não tem em casa, pode ser, mas eu vou apostar no empate.
1: É. Eu acho que o Grêmio ganha. O Grêmio tem que ganhar, tem que ganhar em casa.
0: Tem que ganhar,
1: fechou,
0: tem ganhar,
1: fechou,
0: tem
1: fechou, ganhar. Fechou, não dá tempo pra mais nada. E aí daqui a pouco o Sidney Candido, manhã nativa de segunda-feira.
0: Felipe, agradecer a todos os ouvintes, né, que nos deram o prestígio, o pessoal que veio aí das divisões.
1: A gente podia sair daqui, né, direto pro João Silva da Guarita, né?
0: É. Ai, agradecer a todos os ouvintes, né? E eu acho que agora tu vai ter que fazer um curativo, fosse agredido agora em ao vivo, né?
1: O Fernando Lagarreta, ele tá aqui na sala ao lado, agora ele vai ver com quem está lidando aqui.
0: Queria mandar um abraço a todo o pessoal aí que nos deram o prestígio, né? Desejar aí um bom final de semana a todos, que fiquem todos com Deus. Lembrando, né, Felipe? Lembrando.
1: Ó.
0: Domingo, a partir das 15 horas, esse jogaço aí entre Jaguarari e Boa Esperança Jaguarari, que você vai assistir, né, com imagens no nosso canal no YouTube. O pessoal também que vai pro estádio, sintoniza lá na Mamptuba, que é jogaço, jogaço.
1: O pessoal tá ligando, não dá tempo pra atender, daqui a pouco.
0: Os Colorados, Colorados.
1: Não, é pedindo música aqui, o Fernando Lagarreta, daqui a pouco já atende todo mundo aqui hoje, né?
0: Música que ele vai começar hoje?
1: Ernesto Nunes, Casa de Praia, né? O pessoal tá louco pra rodar Ernesto Nunes aqui à tarde, né?
0: Show de bola.
1: Paim também, né?
0: Show de bola.
1: Teixeirinho, então, é uma loucura. Um abraço, Rochinha, vamos ficando por aqui com o nosso Mamptuba Esporte, agradecendo sempre a sua parceria, a sua audiência e também nossos patrocinadores, Alvo Construções e Materiais, Funerária Santa Terezinha, Farmácia de Lucas, O Casal Dentista, RS Extintores, Restaurante Panela de Barro, Mais Delivery, Mauro Pizzaria, Mercado Açougue Ferreira. Vem aí daqui a pouco Fernando Lagarreta e o Galpão Nativo, o Mamptuba Esporte volta a partir das 12 horas de segunda-feira, mas lembrando, né? Lembrando sempre que domingo a partir das 15 horas estaremos de volta por aqui com jogaço clássico raiz, o clássico das antigas que volta a acontecer no Campeonato Sombrense, Jaguarari, Boa Esperança, Boa Esperança e Jaguarari, e tu acompanha no rádio 99.5 e com imagens no YouTube da Rádio Mamptuba FM. Até domingo, bom fim de se cuidem. Domingo estaremos por aqui no futebol da Mamptuba.
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0: Net informa a temperatura.
1: Estamos com 17 graus.
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do ano, faltam 223 dias para terminar 2026, dia do abraço. É uns quantos dias do abraço por ano, né? Hoje é dia também internacional, Dia Internacional da Bio.

ligados aqui na programação também, é claro, pelo portal mampitubafm.com, nosso app aí no seu Android, no iOS, e todos participam também aí ouvindo pela sua Alexa, sua assistente virtual aí, também toca o som da 99, a número 1 da música gaúcha. Eu sou Fernando Lagarreta, tô batendo ponto aqui para ficar junto contigo. A partir de agora vamos escrever juntos a historinha desta tarde, 22 de maio, essa sexta-feira. Sexta-feira bonitona, cheio de coisa boa para ti. E é claro, com a melhor parceria, né? Dos amigos aí ligados com a gente no trabalho, no tapetão, no trecho, no trajeto, no trânsito, enfim. Pra turma que tá aí também nas obras, turma do agro, pessoal do comércio, e pra ti que tá em casa de buenas aí nessa sexta-feira, vamos que vamos. 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Olha, já vamos entrar sexta-feira trazendo novidade pra ti, hein? Tem promoção nova no ar aqui. Quem é que quer ganhar uma TV nova aí pra assistir o

0: FM Nativa. Como é que vai fazer para participar? Bueno, é bem simples, tem que cumprir todas as regrinhas. Se ficar pelo meio do caminho, não vai. Então, vai mandar pelo nosso WhatsApp 48 3533 2000, o nome completo. Não adianta botar apelido, primeiro nome só, que daí não vai. Tem que ser o nome completo. Vai dizer pra gente qual é o nome da música do Tchê Guri que tá tocando na programação e tá tocando de verdade bastante aqui. Segue no Instagram da Rádio Mampituba, @ Rádio Mampituba. E segue também o @ do Tchê Guri lá no Instagram. Tem que estar tudo certinho aí, tá? Pronto, aí vai estar concorrendo uma TV de 50 polegadas. E atenção, hein, que o sorteio é no dia 10 de junho, durante o nosso galpão nativo aqui. Tá certo? Então tá. Então vai atrás aí, te vira nos 30. Ah, mas não tem o WhatsApp, não tem o Instagram. Bueno, cria. Ah, mas eu não sigo a rádio. Mas segue, vai lá. Acessa aí o Instagram, clica lá no seguir e pronto, né? Depois segue o resto. Vai atrás do Tchê Guri também. E vamos ganhar essa TV aí. Eu também quero. Vamos que vamos. Sequência Fandangueira tá só começando nossa tarde da sexta-feira. E vamos começar trazendo essa turma aqui que tá hoje presente aí no Lanternas Clube. Hoje tem os Tauras no Lanternas Clube, né? Eu vou começar com essa daqui, aí mandando já pro nosso amigo Márcio, que tá na sintonia.
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0: Manda aí a despedida de peão.

começando mais um baita bloco pra ti. O primeiro de hoje, antes teve Rainha Musical aí, o Fígado de Aço. Vai vir promoção esses caras aí também, hein? É, Xando a Chaleira, Matiz e Sina Gaúcha.

0: 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Vamos ali no intervalo, já já estamos de volta, segura aí.
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0: Estamos agora com 19 graus, batemos a máxima.
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4: Seguimos 2:25. Galpão Nativo na tarde 99. É sexta-feira, gente buena. Tá aqui a turma participando já, abrindo aqui a nossa lista. Concorrendo a uma TV 0 quilômetro de 50 polegadas. Parceria com o Tcheguri aqui na 99. Ô, Lenir Farias, já tá aqui nos acertadores, já tá em

0: Mas vamos atrás aí, porque tá valendo. É promoção das buenas, hein? Meu amigo Vilmar Borelli tá ligado junto com a gente, tá de aniversário hoje. Receba aí o nosso abraço, desejos de saúde, vida longa, é claro, né? Com tranquilidade, muito trabalho e também uns pila no bolso que não faz mal pra ninguém, né, amigo Vilmar? Parabéns aí pra ti, felicidade sempre, sempre na companhia junto conosco por aqui, né? Junto com o amigo Zeca Batata, que será que já se recolheu, Zeca, hoje? Eu não vou ver.
1: Fernando, boa tarde, é Zeca Batata, 13 de maio, já chegando na lida, guri. Entortou roda aí o Che Guri, cantador de campanha. Temos aqui pelas campanhas aqui agora por casa, que o meu amigo Alonso tá aqui comigo, meu parça, tá o Jairinho, Perigotinho, Perigozinho também, 13 de maio, chegamos da lida. E temos aqui tomando aquele caipirinha de vinho tinto.
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0: meu amigo Zeca Batata. Ariane Machado já tá participando do nosso sorteio, da nossa promoção. Já mandou tudo certinho por aqui, obrigado pela companhia. O amigo Edson Zanetti também. Deixa eu ver aqui se eu reconheço. Ah, imagina, o Edson tá aqui na Getúlio Vargas, passando bem pertinho aqui, provavelmente dando uma volta ali pelo Dom Joaquim, né? Ele com sua ambulância aí, carregando o povo aí, tranquilo. Ô Márcio, como é que tu tá? Boa tarde.
1: Boa tarde, Fernando. Fernando, queria que tu rodasse uma música aí, Cadela Baia.
0: Ó. Oh.
1: Oferecer pra minha esposa Ivone, pro Lindomar e a Neuza, pro Osni e a Leia, pra Voninho e o esposo dela, pra Neuci da Praia, e pro Neri e a esposa dele, e pro Inácio e a Carmen. E pra vocês da rádio, um bom final de semana.
0: Tá certo, abraço Márcio, obrigado aí pela companhia aqui junto com a gente, seguimos. É o nosso embalo, né? Nas fandangueiras aí da tarde 99,5. É uma turma grande por aqui, o aê, Dom Vilmar, agora vai.
2: Boa tarde, Fernandinho, boa tarde, boa tarde.
0: Como é que tá, ô bonitão?
2: Tô seguindo, quero participar do sorteio aí.
0: Ó, oh, vamos lá, vamos lá.
2: Nome aí. Abraço, nego velho. Bota uma pra nós aí. Que eu vou pedir, cara?
0: E agora?
2: Trancão Fandangueiro.
0: Trancão Fandangueiro.
2: Tô aqui no sítio, na Sanga da Areia, Santa Rosa do Sul. Curtindo o programa aí.
0: Tá certo.
2: Abraço. É, manda um aí pra nós.
0: É o famoso bonitão.
2: Gilmar Oliveira dos Santos. O mais bonito da área aqui.
0: Que galo. Abraço pra ti. Vamos que vamos. Seguindo aqui na programação. Turma, participa e interage no WhatsApp 48 3533 2000. Borelli pediu Garotos de Ouro. Vamos atrás aqui, ó.
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0: Vamos lá, os números.

0: 4. Quarto prêmio, 7.123, 7123. Terceiro prêmio, 2.149, 2149. No segundo prêmio, 0695, 0695. No primeiro prêmio, 0925, 0925. Loteria Carioca, horário das 14 horas, aí a premiação. Vamos de intervalo, na volta vem mais Galpão Nativo aqui na tarde da sexta-feira.
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1: Vamos que vamos, a tarde do Galpão Nativo, aqui seguimos com a participação, a parceria dos amigos na sintonia junto com a gente. O Sérgio tá aqui ligado na Itopava Segunda em Turvo, pediu aqui para participar, pediu fake news, né? Já mandou aqui as regrinhas aqui, vai atrás agora pro resto lá, né? O Sérgio já tá na nossa lista por aqui. Bueno, e como é que funciona? Cidadão entra pra lista aqui dos acertadores, né? Se for sorteado, aí a gente vai lá conferir, né? Tá seguindo o Instagram da rádio? Tá seguindo o Instagram do Tiguri? Respondeu certinho o nome da música, né? E aí vamos saber, né? Agora, o mais importante é o seguinte, se não tiver cumprido uma das regrinhas, não vai nunca ficar sabendo se foi sorteado ou não, né? Simplesmente vai cair fora do sorteio, né? Barbaridade. Bueno, fake news já separei aqui do Tia Chaleira.

0: Maria de Lourdes também tá já concorrendo aqui junto com a gente. Mandou aqui o nome completo, bonitinho. Isso, agora ela vai achar o nome da música lá, né? Maria de Lourdes. Deixa eu ver o que ela me pediu aqui do Candeeiro. Ela quer ouvir o quê? Ah, Saudade Morena. Beleza, já vamos separar também essa daqui. O Fernandão tá aí na volta.
1: Buenas, tio Fernando, velho. Roda aí pro Rui Rabelo, pro Cássio. Roda pro Dilonzinho, pro Deno. Roda pra eles aí sentados sobre uns arreios, com porca véia. Um bom fim de semana a todos que estão na escuta.
0: Tá certo, um abraço, Fernandão. Vamos que vamos, 13, faltando pras 3, daqui a pouquinho eu falo mais da promoção aí, certo?
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0: no 48-3533-2000. O Douglas tá aqui. O que, que o Douglas tá mandando isso? Que no mínimo não é fofoca, é informação privilegiada. Vamos ver.
1: Bom dia, gostosão.
0: Oh, ah, não, ele tá me encaminhando o áudio aqui que a Tinita mandou pra ele. Hã? Tá parceiro, né? Merece um 10 aí, né? O Douglas. Zé Valente tá lá montado na serra, ligado aqui junto com a gente. Fala, Zé, boa tarde.
2: Boa tarde, índio velho. Manda aí pra nós com os serranos, criado em galpão. Esse pessoal das cavalgadas que tava no rancho. E a todo o pessoal que tá na escuta, meu amigo Carlos Piura no Treviso. Oh. Pessoal de Nova Veneza, Siderópolis, que sempre estão aqui pelo rancho. Aqui é Zé Valente, São Bento, bom Jardim da Serra.
0: Grande Zé.
2: Um abraço aí pro amigo.
0: Um abraço, Zé Valente. Eu acho que eu gosto dessa turma das cavalgadas que tem o Zé no rancho, né, tio? Cavalgada que é bom ter tempo, né, Zé? Vamos que vamos, tá aí com a tua, vamos abrir mais uma.
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O Pão Fake News, Tia Chaleira, cantador de campanha, passou lá no outro bloco. Pra turma aqui ligada na número 1 da música gaúcha, aqui seguimos direto até as 18 horas. 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Tu vai estar de TV nova na Copa, por que não, hein? Manda teu nome completo aqui pro Tia Zap. Diga o nome da música do Tia Guri que tá tocando.

0: tocando aí na programação. 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Intervalo, já estamos de volta.
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mistura aí do cheiro de galpão, sábado dia e timbre de galo. Bebe que passa toda bruta com tia chaleira e nosso balanço. Essas aí fecharam mais um baita bloco aqui pra turma ligada aqui na número 1 da música gaúcha. 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

0: 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Sol escondido no centro em Sombrio e a temperatura.
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0: Fica em 18 graus.
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2: Essa é a número 1 da música gaúcha, 3 horas mais 24 minutos. Turma aqui, querendo mais informações a respeito do sorteio da promoção Você de TV Nova na Copa. É, tem uma TV de 50 polegadas aqui com sorteio dia 10 de junho aqui no Galpão Nativo, hein? Para participar, tu manda o nome completo aqui no WhatsApp no 48 3533 2000. Depois faz o seguinte, diz o nome da música nova aí do Tchê Guri, que nós estamos tocando aqui na programação e bastante. Segue lá no arroba Rádio Mampituba, aí está, arroba Rádio Mampituba e também arroba Tchê Guri. Pronto, já tá concorrendo. Beleza, beleza pura, então bora lá, bora participar com a gente, tá tudo livre e liberado por aqui. Rafael Silva Lisboa também tá concorrendo. Ih, Rafael, essa aí é a música anterior, tem uma mais nova, é? Pensa bem, já tocamos ela uma vez hoje aqui, não foi essa última agora, né? É, bom, me pediu aqui a cartucheira, pra todos ligados aqui na programação, tá tudo certo, tudo belezura. Sirlene Aparecida já tá concorrendo, tá certo aí, Sirlene, já tá na nossa listinha aqui, viu? Vamos lá, bora seguir aqui a sequência. É a programação 99,5 da sua sexta-feira. Sejam todos bem-vindos ao Galpão Nativo e vamos abrir a cartucheira aqui, bora!
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0: fechamos mais uma, o famosinho quebrado, Cheloquedo, Jonathan Pacheco. Um beijo embaixo do chapéu, os quatro Galdérios, cachorro perigoso, Sandro Coelho. A nega véia embrabou, foi Portal Gaúcho, teve garotaça e a cartucheira. Além das pedidas da turma, amigo neguinho da patrola, tá no serviço hoje, né?
1: Boa tarde, meu amigo, véio. Como é que tá aqui certinho? Neguinho da patrola, temos aqui no Maracanã patrolando, cara. Bota mais de programa pra nós, bota pro Beto, pro Bruno, pro Bocudinho, faz programa de manhã aí, certinho, meu amigo. Só fala da Bitzolda, que era o Bocudinho. Um abração.
0: Valeu, abraço, neguinho da patrola. Só no serviço aí, ligado junto com a gente. A Sirlene também tá aqui concorrendo à TV, a Genilce Magnus. Entrou também aqui o Elias, lá de Três Cachoeiras. A Bia, lá do Arroio do Sal, também está aqui participando. Tem uma turma graúda, Jane Jabunski também, Rafael Lisboa. É a turma se inscrevendo aqui, concorrendo junto com a gente em essa TV de 50 polegadas. Na promoção aqui, junto com o Tchê Guri, na programação 99. Mais informações, acesse o nosso Instagram, arroba Rádio Mampituba, aí sim. Arroba Rádio Mampituba, tá lá no Insta. Pronto. Travei no M aqui. Hã? É, sexta-feira eu não

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0: Jadir tá no trecho aí, carregado, né, Jadir?
1: Carregado na carreta, boa tarde, tudo certo?
0: Como é que tá, meu amigo Jadir?
1: Tratorzinho aí do, levando ali pra Araranguá, da Olim Agro. Uma música boa pra nós aí, tudo bem do campo aí. Pagurizado, os mecânicos da Olim Agro, Jacinto Machado de Araranguá. Um abraço pra você aí, tudo de bom, bom final de semana, seu Fernando.
0: Valeu!
1: Tudo de bom aí, sextou?
0: Sextou, meu amigo Jadir, vamos que vamos!
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1: Chiquito.

Só as fandangueiras até às 18 horas. Aqui na programação, depois tem o Chimarreando com o peão do rádio Caio Santos a partir das 18. Ele comanda aí o fim da tarde aqui, o início da noite já.

0: desencilhar assobiando, daquele jeito, né? 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E bueno, tô devendo destaque da hora de ontem. Afinal de contas, tivemos a extração da quina, né? Isso, teve quina ontem, já vamos saber o que que deu aqui, vamos lá.
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0: Nosso destaque da hora, abrindo aqui o concurso de número 7031 da quina. Resultado de ontem. Diz aqui que não teve acertador dos cinco números e para hoje a premiação está em R$1.300.000. Já dá.

0: Os mil reais para logo mais na Kino, os números de ontem, anotando: 03, 12, 40, 56 e 70. Com 4 acertos, só 23 apostas, hein? Só 23 apostas, isso no Brasil inteiro. A premiação ficou em R$10.881,98. Três acertos pagando R$123,57. E dois acertos ali no chorinho, R$4,83. Hoje tem quina. R$1.300.000. 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Vai ser às 11 horas da manhã esse sorteio, hein? 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
0: 4:02.
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5: O melhor dos fandangos no Galpão Nativo, tocando aí na tarde 99, 4 horas mais 5 minutos. Seguimos por aqui, vamos até às 18, tarde enferruscada, caindo o termômetro para 17 graus. Amigo Beto Cipriano tá aí ligado com a gente, participando aqui do sorteio também. A Genil se mandou bem aqui, pediu Tchê Barbaridade junto com o Bailaço. A nega descobriu, vamos abrir a Bíblia pra nega aqui. Nesse bloco também aí pra nossa amiga Genilce.

0: Já sextou por lá, vamos saber.
1: Aqui o homem. Buonasera.
0: Buonasera.
1: Não é na escuta velha da música velha. Não, chesca.
0: Aqui é só as novas, velha, já foram embora.
1: Ofereci essa música velha lá para RF Agropecuária. CTE Fronteira da Serra. E para todos os ouvintes da música velha nativa, crioula. A música velha que chama a atenção, né?
0: Meu, ele tá com a velha na boca.
1: Então hoje toca pra nós, era mocinho. Tudo de bom, grande abraço. É. Valeu, obrigado.
0: Valeu, e é das velhas, pra hora do mate mesmo então, né, Matheus? Tá certo aí. Deixa eu ver aqui, meu compadre Moacir Crescêncio, buenas.
2: Alô, meu compadre Fernando Lagarreta. Buenas, tchê. Um quebra-costela de 2:30 aí pra ti e pra todos os ouvintes da nossa querida Mampituba FM. Ó, eu tô aqui numa obra e o pedreiro é o Amarildo Popular Tucano. O rádio tá na foca, né? Dia e noite ligado na Mampituba.
0: É.
2: Aqui na casa do Edinho de Costa, o popular Edinho dos Trator, no trevo de São João do Sul. Manda um chasque pra eles aí. E a música eu vou pedir ali, ó. Mas que baita gauchada, César Oliveira e Rogério Melo. Ali é que eu me refiro. Ei! Tá. Sai cachorro!

0: Pronto, fechamos mais uma. Ricardo Porto 79. E Paulo Rigo com carne boa. A nega descobriu, bailaço de barbaridade. E mais que baita gauchada, César Oliveira e Rogério Melo. Horário exclusivo só para as fandangueiras, até às 18 horas por aqui. Esse é o embalo, né? Essa é a pancada da tarde 99. Deixa eu mandar um look especial pro amigo Daltro, que tá ligado também, dando seu buenas.
1: Boa tarde, La Carreta.
0: Como é que tá, homem?
1: Quem fala aqui é Daltro Maciela, aqui da Praia Grande.
0: Grande Daltro, tá aí ligado junto com a gente, acompanhando a programação 99,5, junto com toda a turma aí. Quem que manda, Daltro? Pra quem?
1: Vou oferecer pra dona Alda, que tá de aniversário hoje.
0: Receba nosso abraço e carinho, desejos de saúde e vida longa, dona Alda.
1: Justamente no dia do abraço.
0: Aí, ó.
1: Um grande abraço a ela. E que o menino Jesus derrame muitas bênçãos para ela e para toda a sua família.
0: Amém.
1: Muito obrigado, meu amigo.
0: Tá certo. Grande abraço, amigo Daltro. A tua vai para a hora do chimarrão aí. Tá aqui registrado. Um abraço para amiga Alda, que tá de aniversário hoje. Vamos que vamos. Sequência 99. O Odair das Furnas tá ligado aí também junto com a gente. A Genilce tá mandando um feliz dia do abraço aí para todos ligados aqui na programação. Vem mais aqui. O Rob tá mandando aqui, colocou o nome completo. Vamos já separar aqui. Pronto. Já tá entrando aqui pra concorrer junto com a gente aqui, né? Vamos que vamos. Sequência Fandangueira, tarde 99. Assim que vai o Galpão Nativo.
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0: Aqui no centro, em Sombrio, o termômetro marca 17 graus.
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10: É a número 1 da música gaúcha, tarde 99. Segue o baile por aqui. Vamos até às 18. Amigo Heraldino, lá nas missões, tá aí ligado?
11: Boa tarde, meu amigo Fernando Lagarreta.
10: Aqui. Boa tarde, meu amigo Heraldino.
11: De São Miguel das Missões. Estamos fazendo um trabalhozinho de obra aqui na nossa vila, Vila São João.
10: Oba!
11: Tá, Fernando, toca pra nós aí. É, consertando a mulher véia.
10: Opa!
11: Eu ofereço a todos que estão escutando, inclusive os de Passo de Torres, o Bar do Zezo, Pinguel de Gato e o os demais aqui de São Miguel, que é o meu amigo que está me auxiliando, que é o Getúlio. E desejar fico agradecido, tá, Fernando?
10: Tá certo.
11: Obrigado.
10: Boa.

0: Clésia.
1: Boa tarde, tô ligada, é a Clésia do Balneário Gaivota, aqui do Vila de Dunas.
0: Certo.
1: Adoro o programa de vocês aí, quero participar do sorteio.
0: Bom, então já vou te escutar aqui pra pegar tudo certinho aqui, nome da música, teu nome completo e depois segue o baile, né, ô Clésia? É por aí. Vamos lá que chegou a loucuragem.
2: Sabe, moto, sabe, lagareta, tutti, sabe, aqui é o cabelo do Balneário São Jorge. Do porca, velha, rodeia na lacaria pra nós escutar esse índio guapo, essa lá de maravilha, cada pessoa. Tudo era time, índio, velho. E essa música vai pra aquele caquino lá do nosso grupo do Sidney Candioto. E devo vir aqui hoje é sexta-feira e tenha um bom final de semana, índio, velho.
0: Queira, cavalo, vamos lá, falando em loucuragem, daqui tem mais aqui, ó. Vamos ver, vamos
3: boa
0: ver.
3: Boa tarde, seu Nacaretinha.
0: Hoje eles apareceram tudo aqui, ó.
3: Antes tarde que muito tarde, porque muito mais tarde é o Zezinho.
4: Gurizinho, rodei uma clássica aí pro Tiomeiro, que já tá cansado aqui, ainda tem que buscar capim pro boi que tá amarrado.
0: Hoje
4: é dia do. Hoje é dia do abraço, né?
0: É.
4: Aí um aperto de mão pro senhor, tá, seu Zezinho, seu Carretinho?
0: Tá bem. Tá.
4: É, de longe, tá?
0: Igualmente.
4: Porque,
0: igualmente.
4: Homem, garripio, sai pra lá.
0: Igualmente.
4: Aí. A clássica. Olha, Gaia. Já me arrepiei tudo. É véspera de amanhã, né? Dia da caça.
0: Hoje é dia lanterna.
4: Espero que eu não seja o caçado. Aí tem o dito também. Vai, Flamengo! Rumo!

0: tava arrumando um dinheiro, Flamengo.
1: Esse é o Vale do Mico. Deixa eu ver aqui, o Robson tá entrando aqui pro nosso sorteio também, já tá participando aqui na programação 99,5. Robson da Silva Honório tá aqui na nossa listinha também. Deixa eu ver quem mais que tá chegando aqui. Esse aqui é o Samuel, né? Vamos ver o que ele manda aqui.
0: Samuel, cara, ele é uma música. Vem cá, Vaca, velho. Aqui é a equipe da Neovia. Sextou, hoje é sexta-feira.
1: É isso aí, Samuel, turma da Neovia. Eu toco uma do Porca Véia por tarde, né? Já foi, né? É, senão vai virar especial do Porca Véia, né, tia? Pobre do homem. Bueno, vamos lá, seguimos aqui. Deixa eu ver, a Geni também tá ligada. Já vou te ouvir aqui, Geni. Já vamos lá na sequência e vamos abrir desse jeitinho aqui. Bora sim, bora, Galpão Nativo.
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0: 9 48 3533 2000. Turma se inscrevendo, participando aqui junto com a gente. Amiga Edith tá aí ligada.
1: Boa tarde, é o Fernando.
0: Ele?
1: Fernando, é Edith de Chapecó. Me oferece uma música pra Ana Luga, eu tô oferecendo.
0: Certo.
1: Eu também quero escutar essa música. E deixa o teu critério. Tu escolhe a música pra nós, tá bom?
0: Beleza.
1: Um abraço e obrigado por atendido.
0: Certo, no mas vou tocar aí o medley dos Monarcas aí pra vocês, tá certo? A versão do Chiquito e Bordoneiro, que agora tá chegando o Destaque da Hora.
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0: Destaque da Hora para a Loteria Carioca, horário das 16 horas, sorteou os seguintes números. No quinto prêmio, 2.000.

0: 8823-2183. Quarto prêmio, 0788-0788. Terceiro prêmio, 7944-7944. No segundo prêmio, 4126-4126. E no primeiro prêmio, 6503-6503. Saindo então aí o primeiro prêmio da Loteria Carioca, horário das 16 horas, no nosso Destaque da Hora.
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0: Conferindo, 18 minutos, faltando para 5. Daqui a pouquinho, Leandro Puchalski, a previsão do tempo.
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0: A programação do Galpão Nativo, todo mundo ligado, viu? Bate coxa, erva também amarela e o medley dos Monarcas com Chiquito e Bordoneio. Paramos porque tá na hora de falar do tempo. Vamos chamar o Leandro Puchalski que tá chegando por aqui. Enquanto ele se ajeita aqui, deixa eu ler o recado aqui do João Eduardo, motorista da saúde lá de Passo de Torres. Pediu temporal, mas que baita pedido. Essa aqui tem 1,5 metros, como diria o Bardomiro, né? É temporal do Sandro Coelho. Vai tocar pra ti no próximo bloco já, viu, João? Baita abraço. Agora sim, tá aqui o Puchalski, fala em nome de Sicoob Credija, boa tarde.
1: Boa tarde para todos os nossos ouvintes. Bom, vamos para um fim de semana com o tempo retornando a ficar instável aqui pelo sul do estado. Uma nebulosidade variável, pessoal, no decorrer do dia desse sábado por causa da umidade do mar. Então vai ter momentos onde nuvens carregadas aparecem mais, por isso a possibilidade de ter alguma chuva faz parte da previsão ao longo desse sábado, e vai ter momentos onde a gente vai ter só mais variação de nuvens, associada a um tempo mais seco. Mas nessa variação toda, nós temos o decorrer do sábado, que acaba tendo seus momentos de chuva. Temperaturas do período da tarde em torno dos 18 graus, acaba não subindo muito. O domingo, pessoal, essa umidade do mar, ela ainda acontece, mas tem mais períodos de melhoria, um pouquinho mais de aberturas de sol ao longo do domingo. Temperatura da tarde, inclusive, fica num patamar mais agradável, 20, 21 graus, e a gente vai ter boa parte do dia sim. No entanto, ainda tem essa umidade oceânica, e por isso ter uma chuva passageira no domingo continua fazendo parte da previsão, só que intercala com períodos maiores de melhoria. Abraço para todos vocês, informações do tempo da Puchalski Meteorologia.
0: Muito bom, falou Leandro Puchalski em nome de Sicoob Credija, mais que uma escolha financeira.
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1: Bora simbora, são 5:07 agora, a turma segue ligada aqui, fechando aqui mais uma hora, pra turma que participa pelo WhatsApp no 48 3533 2000. Vamos lá, vamos atrás aqui. 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
1: 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Daqui a pouquinho vamos falar com o gaúcho Luiz Henrique lá do Lanternas, porque hoje é dia de lanternar.
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0: pronto. Aí César Oliveira e Rogério Melo e Herança Serrana, Baio Crina de Seda Manotaço. Teve Temporal do Sandro Coelho, Lides do Velho Vô com Grupo Rodeio. E teve Candeeiro com Depois da Lida, Diário de um Fronteiriço, Tava Tudo Bem, Todo Mundo Veio pro Rodeio. Sextou e é sim dia de lanternar, meu amigo Luiz Henrique do Lanternas Buenas.
1: Sextou, dia de lanternar, gaúcho do Lanterna passando.

0: fazer o primeiro e o último convite para logo mais à noite. Grande baile no Lanterna, super sexta com o grupo Os Tauras de volta no Lanterna. Ah, baita conjunto.
1: Bom demais.
0: Das antigas, né? Músicos velhos aí, mas sabem tudo. E tocam todas também, todas novas aí, fazem uma roupagem nova nas vaneiras aí, muito boa. Amanhã, sábado, sabadão dançante, tem grupo Candeias, lá da banda de Blumenau, Presidente Getúlio, parece que é. Vamos ver, mostra, vamos, primeira vez que vamos passar por aqui para mostrar o trabalho, né?
1: Ah, vai ser bom.
0: Vamos aí, vamos se entreverar. 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
1: Oh, beleza.
0: Pode vir que tem. Grande abraço, Fernandinho. Bom final de semana a nós todos.
1: É isso aí.
0: Amém.
1: Meu amigo Luiz Henrique, amém. Bom fim de semana aí, boa festa aí pra turma que vai lanternar tanto hoje com o grupo Os Tauras e amanhã trazendo aí o grupo Candeias fazendo a festa no Lanternas Clube, lugar de festa boa em Criciúma. Vamos embora que vem chegando as saideiras por aqui. É claro, né? Tá chegando a hora, daqui a pouquinho tem Chimarreando. Vamos fazer nosso último intervalo aqui, voltamos com as saideiras aqui do nosso fandango do Galpão.

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expectativa aí é de que as mínimas cheguem em torno dos 11 graus, né? É, para hoje, para amanhã, amanhã e domingo tem chance aí de algum chuvisco aqui pela região, a chance é grande. E tem algumas pancadas no sábado e no domingo alguns chuviscos aí também, né? O sol deve voltar na segunda-feira e ainda com algumas pancadas e depois aí sim.

volta aí aquelas máximas aí em torno de 24, 23 graus, né? Parece que essa onda de friaca aí tá indo embora, pelo menos por enquanto, né? Porque ainda estamos no outono. E bueno, bora fechar aqui nosso fandangaço, agradecendo a companhia e sintonia dos amigos, obrigado pela semanada aí junto com vocês. E papai do céu deixando, vamos abrir uma nova semana na segunda-feira, a partir das 2 da tarde aqui na número 1 da música gaúcha. 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

Mais a companhia e sintonia de todos os amigos. Chega aí o Chimarrando em seguidinho aqui na programação, a partir das 18 horas aí, hein? Vamos embora? Vamos deixar as saideiras aqui pra turma ligada junto conosco na programação 99. Fecha desse jeito. Jones Correia, 20 minutos faltando pra 6. Bom fim de tarde, bom fim de semana. Valeu.

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coisa bem buena, tchê. Muito bem, quando eu escuto essa trilha de abertura aqui do nosso Chimarrando, penso eu que o compositor, que o arranjador deve ter pensado num trem, numa locomotiva. Bom, mas sei lá se foi esse o pensamento dele, pelo menos é o que eu penso. Bom, mas vamos lá, vamos chegando. 18:10, com 15 graus de temperatura, a 9% de probabilidade de chuva, umidade relativa do ar em 86% e ventos de 3 km/h. Então, vamos que vamos, né, tchê? Sextou! É, vamos chegando de rancho em rancho, de galpão em galpão, de querência em querência. É, trazendo o programa oficial da tradição, que é um tributo aos que mateiam, aos que sorvem o amargo aí. No início de noite, de segunda a sexta-feira aqui, na número 1 da música gaúcha, né? Então tá bueno para peões e prandas, gaúchos e gaúchas, apreciadores de um bom chimarrão e também de uma boa música campeira nativista, que é o fundamento aqui do fundamento musical do nosso chimarrão, que também é um pouco democrático também, né? Então tá bueno, então te aproxega, vai te abancando aí no na roda de chimarrão, pra daqui a pouco tu receber aí o teu mate virtual. Então tá bueno, vamos começando a nossa lida aqui, né? Por aqui Caio Santos, vamos juntos até a meia-noite, até lá será bueno, uma barbaridade estar contigo aqui gineteando, galopando nas ondas do rádio, te trazendo entretenimento e o melhor da música gaúcha e sempre com a intenção, com o objetivo e a vontade de te transmitir boas energias e é claro, tocar o que tu gostas de ouvir, né? É,

0: sexta-feira, 22 de maio de 2026. Vamos começando o nosso Chimarrando, que vai até às 20 horas e 20 minutos. Depois temos a Voz do Brasil e pós-Voz do Brasil com a nossa Festa Fandangueira. Então, tá bom, então? Vamos juntos e entreverados aqui. Para quem nos ouve pelas ondas do rádio e também para quem nos ouve através da internet, pelo aplicativo, pelo site, aplicativo Rádio Mampituba, Rádio Mampituba FM, pela plataforma, o site www.mampitubafm.com, e também para quem tem a sua Alexia para chamar de sua. É só ordenar que ela vai te atender aí para colocar aqui na Rádio Mampituba FM. 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Muito bem, tá chegando próximo da Copa do Mundo, né, tio? 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Bom, vamos lá. Então, começando ali daqui, vamos abrindo já o. A água já está quente, o mate já está cevado, então vamos começando a servir aqui de mão em mão. Vamos começar servindo aqui pro Sérgio Serim.
1: Boa noite, Caio. Tudo certinho? Toca aí Céu, Sol, Sul, com João Luiz Correia. Bom final de semana aí. Valeu, obrigado.
0: Muito bem, nosso amigo Sérgio Serim, pelo jeito, está na sua máquina. Não sei se é colheitadeira. Mas pelo barulho, tá na máquina, tá na lida ainda. Então tá bom, valeu, amigo Sérgio Senni, Topava 2 Turvo, um abraço.
2: Boa noite, Caio Santos, toca aí Fazenda da Viúva, para todos que estão na escuta, Nação Colorada também, vocês da rádio, a minha esposa Guerra, pra galera da Praia Paraíso.
0: Muito bem, amigo Vino de Torres. Vamos lá, o Jean diz o seguinte: o Jean perguntou aqui, boa tarde, quem tocou a música Vassoura de Gonchuma agora há pouco? Deixa eu ver se tá aqui ainda o Jean.

0: já ainda está na programação aqui. Geralmente a gente tem aqui é com o Luiz Marenco, né? Vassoura de Gonchuma. É, já não aparece aqui na minha programação, só se foi mais cedo aí. Ou não sei se tu quer ouvir ou se tu tá perguntando se quem tocou, quem toca, né? Quem canta aqui, que é o Luiz Marenco, né? Que eu saiba, é o Luiz Marenco. Vamos lá, vamos em frente. Vamos lá, já o Márcio Pugins Porto, diz ele, olá. Olá, alô, olá, saindo de Araranguá, às 19 tô por aí. Ah, por aí, onde, por aqui? Então tá bom, valeu Márcio Pugins Porto. Vamos lá, vamos em frente aqui, quem mais?
1: Buenas, tio Caio, e aí Tom Pires, Novo Hamburgo, tudo tranquilo? Só frio, né, velho? É. Tá louco. Anda aí, então, o primeiro e último mate já que estamos na mira aí do chimarrão, na roda de chimarrão. E vamos embora lá, vida que segue. Um abração aí, uma boa noite, Caio.
0: Muito bem, valeu, amigo Tom Pires. Lá nas bandas de Novo Hamburgo, diz ele que... tem estado frio por aqui, mas acho que lá por Novo Hamburgo, quem sabe até um pouco mais frio, né? Vamos lá, vamos em frente, valeu Tom Pires.
2: Boa noite, meu amigo tio Caio, tudo na santa paz que Deus sempre te ilumine, que é o cabelo do Valdir São Jorge, o estrucongrado, que hoje é dia do abraço, não? Toca pra nós aí do fogo de chandale, pô, Marco, vai pra nós escutar esse índio, igual a passada de uma hora, nós só, tudo na notinha, velho, isso aqui matando, escutando essa emissora maravilhosa aí, e esse locutor lindo e maravilhoso, velho, e demo vinha lá que hoje é sexta-feira, lá que se chama de louco de latida, lá, e bom final de semana, ele vai. Que o patrão celestial te abençoe, te proteja e ilumine sua família, ele vai.
0: Muito bem, meu amigo Charles Camelo. Faceraço no dia do estrucon. Então tá vendo um estrucon aí, ô Charles Camelo. Vamos lá, já a dona Ana Paula Brusco diz ela. Boa noite, amigo Caio. Gostaria de pedir a música aí. O Gavião, ele diz que é Gavião. É o Gavião, essa é uma das prediletas da dona Maria Leda. Diz ela, não sei quem canta, é o Tia Chaleira que executa aí o Gavião. Hoje é dia do abraço. Eu e o João estamos enviando um abraço para você e também para sua mãe, dona Maria Leda. Então tá bom, dona Ana Paula, mas a música ela é do estilo lá da Festa Fandangueira. Portanto, vai rolar mais lá na Festa Fandangueira. Tá bueno? Um abraço, boa noite aí, agradecido. O Ivan Popular Bocão, é o Ivan P7. Lá do Clube P7, diz ele, boa noite, hoje tem a final da Copa de Bocha, manda um abraço aí pra galera aqui de Timbé do Sul, um abração aí pros bochófilos, eu acho que é isso, pros bochófilos aí do Clube P7 aí em Timbé do Sul. Valeu, Bocão. Vamos lá, vamos em frente. O Douglas me mandou um áudio aqui meio suspeito, não vou botar no ar, só depois que ouvir. Douglas Pacheco.
3: Boa noite, Caio. Tudo bem? Aqui é Edson. Caio, vamos começar bem o fim de semana e vamos começar escutando uma vaneira de respeito. Um abraço e um bom fim de semana a todos nós.
0: Muito bem, valeu Edson, grande abraço. Vamos lá, Jean, fala aí. Jean, eu tava meio na dúvida aqui com o recado do Jean, vamos ouvir.
4: Não, mas essa não foi com o Luiz Marenco, foi outros cara, eu não lembro, por isso que eu te perguntei.
0: Que caras são esses então, Jean? Bom, eu pelo menos rodo com o Marenco, mas vamos ver, deve ter algum poder.

0: sem algum pupurri, algum medley aí, né? Mas tá bom, valeu, Jean. Vamos lá, vamos em frente.
1: Alô, buenas, tchê. Caio Santos. É, toca pra nós.

0: Grande do Sul.
1: Valeu, um abraço, uma boa noite aí, bom programa, né? Valeu.
2: Muito bem, valeu, amigo querido de São João do Sul. Como não temos mais os Bertucci na programação, temos aí, mas temos o sucesso São Francisco é Terra Boa. Geralmente eu rodo com os Tiranos, mas não sei se tem mais alguém que gravou aí também, né? Mas toco aí pro, com certeza aí pro amigo, tá bom, Eno? Uma boa noite. Vamos passando o chimarrão aqui pra dona Maria Brás lá, que prefere mate doce. Diz ela, boa noite. Alô, Caio Santos, boa noite, um abraço, ótimo final de semana. Então tá bom, né? A dona Maria Brás é do mate aquele das comadres, mate doce. Vamos lá. Passando um mate amargo aqui pro José Cardoso.
3: Buenas, Caio, buenas, amigos e ouvintes da Rádio Mampituba, é o Zé Cardoso aqui de São Brás. Toca pra nós aí uma, pode ser com os Monarca ou com João Luiz Correia, pra nossos amigos aí que estão na escuta aqui no São Brás, em Torres, e aqui em Torres, os nossos amigos e torcedores do Azulão da 101. A todos os amigos, aquele abraço, abençoada noite.
2: Muito bem, seu José Cardoso aí de Torres, São Brás. Muito bem, para começar aqui, para convidar, né, quem gosta deste grupo bueno, que hoje abrilhanta o especial Feras da Música Gaúcha, quem curte aí músicas das antigas, esse grupo aí está prestes a completar 35 anos de carreira. E hoje abrilhanta aí o nosso especial Feras da Música Gaúcha com vários sucessos. Dentre eles, essa que homenageia a morena do Brasil.

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Luiz Correa, gravando esse clássico da música gaúcha, do saudoso Leonardo, Celso ao Sul, Terra e Cor.

Quem pediu aí o céu, sol, sul, terra e cor? Agora eu não... Agora passou batido aqui. Mas alguém pediu aí, levanta a mão. Foi Tom Pires? Foi tu, Tom Pires? É, eu acho que foi o Tom Pires. Bom, quer mais aqui? O Porca Véia, Fazenda da Viúva, essa eu já sei de cor, que foi o amigo Vino lá de Torres, lá da Praia Paraíso. O Márcio Correia, uma vaneira de respeito, é, pro nosso amigo Edson lá de Meleiro. Pro Charles Camelo lá no Arroio do Sal, o Conjunto Fogo de Chão, taca-lhe pau, Marco Velho, né? Com a participação especial do Piá Leandro, que hoje não é mais Piá, hoje é um homem do trecho, né? Virou caminhoneiro o Piá Leandro. Muito bem, abri com o Eco do Minuano e Bonitinho, que hoje abrilhanta o nosso especial Feras da Música Gaúcha. E uma que tocou muito na época, lá pelos anos 2000, por aí, eu acho que foi um lançamento de um bom tempo, com o nome aí, o Eco do Minone Bonitinho, Morena Brasil, né? Então, se tu curte aí este grupo, vais ter um prato cheio lá depois da Festa Fandangueira. A Festa Fandangueira abre espaço na sexta-feira, o nosso último ato é o especial Feras da Música Gaúcha para fechar a semana. Vamos que vamos, né, tia? São 18h50. É desta sexta-feira, deste 22 de maio de 2026. As referências a essa data é dia de Santa Rita. Também dia mundial do gótico. É, o gótico são aquelas pessoas que gostam muito de usar roupas pretas, né? É dia do gótico. Também é dia mundial da pré-eclampsia. Pré-eclampsia. Não sei do que se trata, mas

0: o Dia Mundial aí da pré-eclampsia. Eclampsia. Também dia do apicultor, aquele que lida com as abelhas, né? E que se não tiver muito bem, se não tiver muito bem protegido, pode até, né? Pode até ir a óbito, de repente, por um choque anafilático, né? Tem que ter muitos cuidados aí quem lida com abelhas, né? Então, dia do apicultor, também dia do... Como é que o Camelo falou? O dia do... Ah, deixa eu ver se eu acho aqui. Ah, dia do estrucon. Diz ele que, traduzindo, é o dia do abraço. Então, aquele abraço aí, né? Dia do estrucon. Então, um abraço especial aí a todos. Inclusive, o amigo Márcio Pugins Porto, que é lá das bandas de Três Cachoeiras e está aqui nos fazendo uma visita aqui. Tá tomando um mate gordo aqui. Ai, ai. Bom, vamos lá. Dia também, Dia Internacional da Biodiversidade Biológica. Enfim, são as referências aí a este 22 de maio. Vamos que vamos, 18h52, o nosso Chimarrando tem o oferecimento de TrataSul, tratamento de madeiras. 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Vamos lá, tia, vamos ver quem mais. Quem mais quer matear conosco aqui? Vamos ouvindo aqui.
1: Oi, Caio. Boa noite, meu querido. Tudo bem? Aqui é o José Mário Espanhol, Poço 8 e Sara. Queria pedir mãe campeira, oferecer pro Gustavo Garrão, pro Paulinho, pra Laura, minha filha, pro cumpade Cláudio e pra comadre Cíntia. Boa noite, tudo de bom?
0: Muito bem, seu José Mário Espanhol. Aquele abraço, boa noite aí, né? Pro amigo e pra família aí. José Mário Espanhol, lá das bandas de Forquilinha, né? Rogério Bizzi, lá de Farroupilha, diz ele. Buenas, Caio Santos. Peço aí a música quem diz que não gosta. É, os Monarcas, né? Essa é dos Monarcas. Então tá bom, valeu, Rogério Bizzi. Deixa eu ver se o Tom Pires ouviu a música que ele queria ouvir. Era aquela, ou Tom Pires?
2: Anda aí, então, o primeiro e último mate já.
0: Ah, não ouviu ainda, não era ele, então.

0: Não foi pra ele, então. Quem pediu o céu? Foi o Sérgio Senni?
1: Aí, Céu, Sol, Sul, com João Luiz Correia.
0: Ah, era o Sérgio. Era o
1: bom final de semana aí.
0: Ah, obrigado, Sérgio.
1: Valeu, obrigado.
0: Obrigado, seu Sérgio Senni. Um abraço, era do Sérgio Senni aí a sugestão do João Luiz Correia, né? Então tá vendo, aquele abraço aí pro amigo. Uma boa noite aí, um bom final de semana. E obrigado pela preferência aí, amigo Sérgio Senni. Um abraço pro Emanuel, tocou uma das prediletas aí do Emanuel, né, o Sérgio Senni. Vamos lá, tio, vamos em frente. Quem mais aqui? Diz o amigo Edson Dias. Boa noite, Caio. Quero participar aí do sorteio. Ah, da música nova do Tchê Guri, Amor de Baile. Tá certo. Acertou. Agora não sei como é que eu vou fazer pra classificar essas pessoas aqui que participarem da. Acho que era pra ir pra um dispositivo diferenciado aqui. Se não, vai dar uma. Vai dar uma confusão aqui. Vamos lá, diz ele. Toca ela aí pra nós. E ofereço pra minha esposa Estael. O Edson Dias lá de Uruçanga. Então tá bom, valeu, Edson. Grande abraço aí, uma boa noite. Vamos lá, boa noite, Caio. Sou Estael Goulart Dias de Uruçanga. Também quero participar do sorteio aí da TV. É a música nova do Tchê Guri, Amor de Baile. Também acertou aqui. Vamos lá, quem mais? Vamos ouvir.
2: Boa noite, meu amigo. Deus te abençoe, uma ótima noite. Um abraço na tua mãe. Um bom fim de semana. Pra ti, pra tua família. Eu queria ver trançando corda. Pode ser, meu amigo. Uma boa noite. E Deus nos abençoe. E dá-lhe, Grêmio.
0: Muito bem, seu Nelson. Os trançando corda que o senhor diz é dia de chuva com o Walter Moraes? Seria essa ou seu Nelson? Um abraço, boa noite aí. Me responda se puder. Bau Douglas. Douglas Pacheco, não tive tempo de ouvir o teu primeiro áudio ali que é meio suspeito, então tenho que ouvir fora do ar. Depois eu ouço aqui e vejo que não, mas deixa eu botar pelo menos o segundo que tu mandou aqui.
3: Buenas noches, meu amigo Casio Santos, ouvintes Bampituba. Não, quis ouvir meu áudio, é? É o áudio da Vonita que ela me mandou de manhã, mas quiser botar, pode botar. Ela mandou pra mim, tá? Não foi pra ti. Eu vou te dar essa chance, tá? Já que tu tá com medo. Tá com medo de dormir aí na rádio, aí no estúdio, botar um colchãozinho aí embaixo da mesa, é? Daí roda aí então o temporal na voz da Cássia Abreu. Vou oferecer aqui pro meu tchuki tchuki que tá aqui comigo. Tá bom?
4: Ó, tu roda, tá? Tu roda, porque tu sabe, né? Eu vou chamar o Demar Vigário fazer uma visita aí, hein? Ele vai levar uma caixa de miséria aí pra cima aí, hein? O Gardenal Trade Center. Tá? Ele vai falar lá o poema das mãos aí, tá bom?
0: Muito bem, quem não tem rabo preso não teme o Douglas Pacheco. Não tem medo de nada, o medo é de sair alguma bandalheira, alguma besteira aí, é só esse aí, tá bueno? Mas vamos botar então, já de que tu te garante aí, vamos botar o áudio da tia Anitta aí.
5: Bom dia, gostosão. Como é que é? Tá encarangado, encarangou tudo? Encolheu tudo? Não dá mais nem bom dia pra velhinha, não dá mais nada, que coisa séria. Casou, né? Casou e fica com medo da mulher, é? Não fica com medo da mulher. A velhinha aqui não é perigosa. Um abraço.
0: Ah, depois sou eu que tenho. Só eu, né? Ai, ai, ai. Ô, tia Anitta, que saudades, hein, tia Anitta? Tá desaparecida aí, não aparece mais, mas com o Douglas Pacheco tu fala, né? Mas um grande abraço aí.

0: Anitta lá de Torres. Acho que ela anda muito ocupada fazendo as garrafadas, hein? Vamos lá, o seu Antenor, alô Antenor, diz ele, boa noite. Boa noite de frio, meu jovem. Manda isso, se possível, Vaneira da Restinga com os mateadores. Então tá bom, valeu Antenor, grande abraço aí, uma boa noite. E o Vino voltou para responder alguma coisa aqui.
1: Essa picanha de abóbora fica para ti.
0: Para mim não. Para mim não, não, eu não. Eu não faço parte desse grupo aí. Tá bom, Vino. Vamos lá, vamos que vamos.
2: Opa, ô, oh, rendeu uma panela de minestra aqui na casa da sogra do senhor aqui no Morro do Cipó. Manda um abraço aí, manda uma do Porca Velha aí, lá de cima da serra, como diz, tá, rendeu uma minestrinha aqui, beijos e abraços na rádio aí. É, aquele generoso seu Gilberto, né? Se mandar um abraço e pro sogro e a minestra. Não pode faltar a dona do barraco, né? A financeira, a Mara Generoso.
0: Então tá bom, valeu Pitoco. Um abraço aí, boa noite, amigo Orlando. Vamos em frente.
3: Oi, aí Caio, fala meu amigo. Tamo aí na lida do chimarrão ainda. Tamo aí amassando tapetão desde a 1:30 da manhã, 1:30 da madrugada. Ei, tu é louco. Hoje eu tô mais solvado que bocal de domador. É louco, sequei da boca dirigindo hoje. Era 4:50, já tava mandando mensagem pro Bocudinho, Sidney, pedindo música. Ai, não paremos ainda. Hoje vai dar umas 19, 20 horas de jornada. É, tá bom. Deus dando saúde, o resto a gente corre atrás. Não temos preguiça, né, que nem eu digo. Ô, Caio, toca pra nós aí, se puder, aquela, acho que só tem uma mais, tá mais do que buena, aquela do N Medeiros, toca uma do N Medeiros aí, acho que tem uma na programação aí, oferece aí pra todo mundo aí, os irmãos caminhoneiros, irmão da rodagem aí, pessoal dali da campeira aí, dali do cavalo aí, todo mundo tá na escuta aí. Acelerar a mão um pouquinho, amanhã a gente tá nas casas, né, o kit família, tem que ir lá amanhã ainda fazer uma função forte lá, pegar os bocudinhos lá e tosar e rasquetear e deixar prontinho, né, tentar jogar uma bolinha e domingo, se o patrão velho permitir o tempo deixar, tirar umas armadas lá, dar uma laçada, né, firmar o braço. Tá bueno, Caio? Bom fim de semana aí pra todo mundo aí, boa programação aí, fica com Deus aí.
0: Muito bem, guri bueno, o Andrigo Popular Camaquã. É isso, não frouxa o Andrigo. Um abraço, Tiago. Tá no trecho aí, né? Em busca do kit família lá em Montenegro. Vamos lá, já a dona Maria de Lourdes de Dom Pedro de Alcântara, diz ela, boa noite amigo Caio Santos, tudo certo? É, manda pra nós aí, pra bailar vaneira com os quatro Galdérios. Um abraço, bom final de semana e até mais. Tchau, tchau. Então tá bom, valeu, dona Maria de Lourdes de Dom Pedro de Alcântara. E diz o Fábio Rec, dando boa noite aqui, né? O amigo Fábio Rec, lá da tua terra, o Márcio Pugins Porto. Quer mandar um abraço pra alguém, Márcio? Pega o microfone aí, faz favor. Não, te gruda aí, te gruda aí pra gente dar uma. Dá uma proseada, deixa eu achar o teu microfone, acho que tá aqui. Vamos ver se é esse aqui. É, boa noite, como é que tá o amigo?
4: Olá, boa noite, tudo bom, tio Caio?
0: Tudo bem, tava cursando alguma coisa por aí que tu tava comentando comigo aqui?
4: Estava em Araranguá, fazendo um curso ali, e não pude perder a oportunidade de passar aqui na rádio, né, e visitar o amigo.
0: Tá certo, tá bom o mate, tá confortável aí, o mate tá gordo, tá topetudo. tô brincando, faz umas 3 semanas que eu não matei aqui, o representante da erva mate mazute não nos deixou mais erva e a coisa tá feia e eu não tive tempo de comprar ainda. Bom, meu amigo Márcio Purgins Porto, manda o teu alô aí, aliás, inclusive tu registrou o aniversário da Simone, da tua esposa, né?
4: Sim, sim.
0: É, que completou o aniversário no dia 20, então aproveita para mandar um alô hoje presencialmente aqui na emissora, né?

0: satisfação estar aí na rádio, né, falando com os amigos também que estão aí na escuta. Eu também sou assíduo ouvinte há muitos anos da Nativa. E no programa do Tio Caio, especialmente, nós escutávamos muito das antigas O Amor Gaúcho, e agora na sequência. Deixo então o meu abraço à minha esposa, Simone Leal Justo, completou aniversário agora na última quarta-feira, né? Um grande abraço a ela, te amo, meu amor, tudo de bom.
1: Muito bem, e que mais dizer ao amigo? Porque eu acho que eu lembro de tio Márcio Pugisporto de algum rodeio lá para aquelas daquelas bandas, eu não sei se São João do Sul, alguma coisa assim, um dia de alguma turma reunida lá com o pessoal do Alcione Maggi, que é teu conhecido também, ou parente também, né?
0: O Alcione Maggi é conhecido nosso lá no Chimarrão, ele mora lá, Vila Fernando Ferrari.
1: Isso.
0: Então, a gente já foi algum rodeio juntos na Praia Grande, se não me recordo.
1: Então, claro que fazem muitos anos, né? Fazem muitos anos, tanto é que tu ainda é ouvinte do tempo do Amor Gaúcho, da outra edição do Amor Gaúcho, há mais de 15 anos atrás,
0: Mais.
1: Então, a tua fisionomia não me é estranha, porque com certeza a gente deve ter se encontrado aí em algum rodeio. Mas tá bom, Márcio, um grande abraço, obrigado pela visita. Podes escolher algumas, se quiseres escolher pra gente rodar depois ou na festa fandangueira.
0: Vou deixar aqui um pedido, né? Também gosto muito de João Luiz Corrêa. Pedi a música que é junto do grupo dele, né? O grupo Camperismo, é Por Ela.
1: Por Ela.
0: Vou oferecer pra minha esposa, claro.
1: Bela música, olha aí, Simone. É uma música de presença e de homenagem de quem ama. Então tá bom, valeu, Márcio, um grande abraço para
0: você. Certo, um abraço aos amigos.
1: Obrigado pela visita. Vamos lá, tchê, sendo assim, eu abro aqui mais uma sequência agora com atendendo a solicitação do nosso amigo Douglas Pacheco. Vou dar preferência para ele aqui, já que tá tudo normalizado ali nos áudios que ele me mandou, porque geralmente às vezes ele manda áudios e vídeos que eu vou te contar, eu fico apavorado.
2: Então, mulherada, vamos fazer um temporal hoje? Vamos lá?
1: Cássia Abreu, grande gaiteira, lajana, Catarina.

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1: Neste momento em 14 graus.
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muito bem do trabalho do grupo Camperismo. É o grupo que acompanha João Luiz Correia. Por ela. Muito bem, essa do nosso amigo que nos visitou, nos deu o privilégio da visita aqui, o nosso amigo Márcio Pugins Porto, que mandou essa especialmente aí para sua esposa, a Simone Leal Justo Porto, que fez aniversário quarta-feira, no dia 20 de maio. Então tá bueno, Márcio, um grande abraço aí pro amigo. E vamos, né, vamos homenagear aí a Simone lá na nossa hora do aniversariante aí desta sexta-feira. E é claro que ela também estará, aliás, ambos, tu, ela e tu estarão concorrendo aí ao sorteio dos almoços do restaurante São Cristóvão. Bom, também toquei aqui o primeiro e o último mate. É, pro nosso amigo Tom Pires, lá nas bandas de Novo Hamburgo.

mateando para espantar aí, né? Para espantar o frio desta sexta-feira. Então, um grande abraço aí, amigo.

do grupo Tchê Guri, Amor de Baile, que inclusive coloca, né, te coloca aí na condição, né, na condição a ser sorteado aí. 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Muito bem, mas a sugestão aí do Tchê Guri, deixa eu ver de quem foi aqui, Tchê.

Vamos campear quem pediu aí o. O Edson Dias, né? É, o Edson Dias lá de. Lá de Uruçanga. Respondeu certinho aqui e mandou ela, né? Mandou a música aí, Amor de Baile, especialmente pra sua esposa Estael. Então tá bom, valeu Edson Dias, um grande abraço aí. Vamos em frente aqui, também tivemos os Tiranos, São Francisco é terra boa, é pro seu Guerino lá de São João do Sul. E ainda a Cássia Abreu, Temporal, é pro nosso amigo Douglas Pacheco. Vamos lá, tia, são 19h44. É, o Chimarrando aqui na número 1 da música gaúcha. 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

0: Vamos lá, que ainda tem muita gente aqui. Pelo jeito, hoje vamos ter que dar mais uma esticada aí no nosso chimarrão de sexta-feira. É muita gente participando aqui, é muita gente interagindo aqui através do nosso WhatsApp 48 3533 2000. Dona Nelly lá de Praia Grande, mandando aí um beijo especial aí para as filhas, a Adriana, a Luciana, a Silva, a Silvia, né? Para os amigos da melhor idade lá de Praia Grande, em nome aí da Dona Nelly, né? E ela pediu aqui o Walter Moraes, o Romance de Lua e Estrada. Então tá bom, valeu Dona Nelly, um abraço aí, uma boa noite, bom final de semana, né? Vamos lá, o Paulo Gerson Leite, de Torres, diz ele, boa noite, Caio. Ela tá respondendo aqui, a nova música do Tcheguri é tocada mais na mais bela rádio nativista do sul de Santa Catarina, a nossa rádio Mampituba FM, é Amor de Baile. Gostaria de me inscrever aí pro sorteio aí da TV de 50 polegadas. Então tá bom, valeu, amigo Paulo Gerson Leite, lá de Torres, um grande abraço pro amigo aí. Está participando já, né? Vamos lá, vamos ver quem mais aqui.
1: Boa noite, Caio Santos. Poderia rodar para nós aí uma música de autoria do Ayrton Pimentel e Gilberto Carvalho, que foi interpretada na voz de César Passarinho e Os Fogoneiros, Negro da Gaita. Essa canção foi a vencedora da 7ª edição da Califórnia Canção Nativa, do ano de 1977. Se for atendido, eu te agradeço. Um grande abraço e um bom programa. Só para complementar, aqui é Ivan Licker, de Criciúma.
0: Muito bem, amigo Ivan, aí das bandas de Criciúma, aquele abraço, boa noite. Vamos lá, vamos em frente, quem mais aqui? Diz este aqui, Buenas Galo Prateado. Roda aí, Senhor das Manhãs de Maio, do Marenco. E manda aí pro meu amigo missioneiro Kressler, lá de Torres, laçador por demais. Então tá bom, valeu.

0: Mas aqui no perfil não aparece o nome de quem mandou, né? É, não, o teu perfil não aparece aqui, mas tá mandado um alô aí pro Kressler, né? É o Kressler lá de Torres, dizendo ele, laçador por demais. Vamos lá, vamos em frente, o Adriano Votre. Diz ele, boa noite, toca aí, Cadela Baia. É, manda pro Juvenal. Então tá bom, valeu Adriano e Votre. Adriano Votre e o Juvenal.
1: Buenas, meu amigo, tudo bem? Estamos aqui, ligadinho na rádio, escutando a programação. Um abraço aqui do Nunes, da Litoral Bombones.
0: Muito bem, Nunes. Grande abraço aí, boa noite. Vamos lá, o José Abel. Diz ele, boa noite, Caio. É, José Abel de Terra de Areia, toca aí a música do João de Almeida Neto pros meus amigos e pra minha esposa Leide e pra todos vocês aí da rádio. É uma do João de Almeida Neto aí na sugestão do José Abel lá de Terra de Areia.
2: Boa noite, meu amigo Caio Santos. Como é que diz o nosso amigo Valdemir lá? Me arrodeia uma das buenas daquela top. Ah, não sei se tu pode rodar.

0: da, aquela que diz assim, a casa da Cia. Tranquilo, agora por casa, de boa. Cheguei na feira. Na terça-feira eu vou passar de novo ali no Sombrio. Eu vou levar mais um presentinho pra vocês, tá? Mas esse aqui eu não posso contar o que que é.
1: Muito bem, amigo Zeca Batata, 13 de maio. Uma boa noite aí, aquele abraço pro amigo, bom final de semana. Já tá no rancho, né? Já tá no rancho aí pra... pra entrar noite adentro aí nesta sexta-feira. Então vamos lá, meu amigo Zeca Batata. Aí é a tua sugestão aí, né?

0: Vale. 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

Enio Medeiros e o Cunhaque, o aporreado Cunhaque. Muito bem, pro amigo Andrigo Popular Camacuã, que amanhã vai rasquetear o Lubuno. Muito bem, aquele abraço aí, Andrigo. Tá horas no trecho. Então tá bom, né? Tá bueno? Boa viagem aí. E bom retorno ao rancho lá pelas bandas de Montenegro. Muito bem, no pedido do Pitoco, que mandou pra dona das finanças do rancho dele lá, pros seus sogros, porca véia, baile da serra, pro nosso amigo Orlando, bom, ainda o João de Almeida Neto, o João de Almeida Neto, pra quem foi aqui, pro José Abel, né? Lá de Terra de Areia. O João de Almeida Neto cantou pra ele aí cantiga de Rio e Remo. Luiz Marenco, Senhor das Manhãs de Maio, também rolou aqui. Pra ele que mandou pro amigo missioneiro o Kressler, lá de Torres. Mas não apareceu o nome de quem mandou aqui, do vivente que pediu aqui a música, né? Mas tá bom, foi atendida, né? Pro amigo Ivan, que pediu o

0: com o saudoso César Passarinho. Pena que eu não tenho com o César Passarinho. Aí foi com o Joca Martins, Negro da Gaita. O Walter Moraes, Dia de Chuva, pro seu Nelson lá de Torres. Também o Grupo Querência, Mãe Campeira, é pro amigo Josemar Espanhol, lá de Forquilinha. Os Mateadores, Vaneira da Restinga. É, quem pediu a Vaneira da Restinga aqui, o Antenor, né? É, o Antenor. Então tá bom, atendido aí também. E o Chiru Missioneiro e a Casa das Tias. É, pro amigo Zeca Batata lá de 13 de maio. Muito bem, foi o que eu consegui atender aqui. Dei até uma esticada aqui, já passando um pouquinho do... um pouco do horário aí da Voz do Brasil, que já vem aí, né? Então tá bueno, fechando o nosso chimarrendo da semana, agradecido aí, né, pela audiência, pela participação dos amigos, desejando a todos aí um ótimo final de semana e querendo nos acompanhe depois da Voz do Brasil lá na Festa Fandangueira, na qual inclusive alguns serão atendidos lá na Festa Fandangueira, alguns que a gente nem conseguiu colocar aqui o alô no ar, né? 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Muito bem, até segunda-feira, de volta com o chimarrando. Boa noite, vem aí a Voz do Brasil.
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0: noite.
1: Boa noite para você que nos acompanha em todo o país.
0: Sexta-feira, 22 de maio de 2026.
1: Vamos ao destaque do dia: Brasil contra o crime organizado.
0: Mais de 8 mil celulares já foram apreendidos de dentro dos presídios desde 2023.
1: O programa quer asfixiar financeiramente o crime e reforçar a segurança em 138 presídios estaduais.
0: Presidente Lula reforça a disposição do governo em enfrentar o crime.
2: A luta contra o crime organizado vai envolver 11 bilhões de reais para que a gente possa dotar todo mundo de os instrumentos necessários para combater a violência.
1: E ainda, prevenção ao câncer colorretal ganha reforço.
0: SUS vai adotar um novo exame que realiza o rastreamento precoce da doença, o que colabora para alcançar a cura, Thaísa Vitória.
3: O novo protocolo deve ser aplicado em mais de 40 milhões de pacientes pelo SUS e vai ajudar a reduzir a fila pela colonoscopia, que atualmente é utilizada como principal exame preventivo.
1: De olho no calendário.
0: Segunda-feira, aposentados e beneficiários do INSS recebem nova parcela do 13º.
1: Também no dia 25 de maio tem início as inscrições para o Enem desse ano.
0: E a partir do dia 15 de junho, Sisu Mais abre vagas remanescentes em instituições públicas de ensino superior.
1: Hoje na apresentação da Voz do Brasil, eu, Mariana Jungmann e Nazi Brum.
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1: Uma operação para silenciar o crime organizado.
0: Em 5 dias foram apreendidos 534 celulares em presídios de todo o país.
1: E o governo do Brasil já investiu mais de 200 milhões de reais para equipamentos de segurança no sistema penitenciário.
4: Celulares escondidos em celas, comunicação clandestina e ordens criminosas que atravessam os muros dos presídios. É para combater essa estrutura que o Ministério da Justiça e Segurança Pública realizou a maior edição da Operação MUT, já feita no país. Pela

0: Primeira vez, a ação integra o programa Brasil contra o Crime Organizado e alcança unidades prisionais em todos os estados brasileiros. Segundo o balanço parcial divulgado nesta sexta-feira, mais de 500 celulares foram apreendidos em 2.611 celas de 49 presídios nos últimos 5 dias. Mais de 2.800 policiais penais participaram das ações. O objetivo é interromper a comunicação ilegal usada por organizações criminosas para coordenar crimes dentro e fora das prisões, avalia André Garcia, secretário nacional de políticas penais.
1: Primeira vez que nós estamos enfrentando o crime organizado em todas as suas dimensões. Há um conjunto de estratégias que nós estamos utilizando, em especial para retirar esses celulares, mas também voltadas para silenciar algumas unidades que nós consideramos como mais estratégicas.
0: As ações utilizam equipamentos de alta tecnologia, como scanners corporais, aparelhos de raio-x, drones, sistemas eletrônicos de fiscalização e até georradar, equipamento que identifica túneis. Para o secretário executivo do Ministério da Justiça e Segurança Pública, Ademar Borges de Souza Filho, as ações terão impactos imediatos.
2: Com investimento, com inteligência, com operações de alta qualidade, certeza absoluta de que terá um impacto imediato na desarticulação de organizações criminosas.
0: O governo federal investe na modernização do sistema penitenciário dos estados. 138 unidades prisionais estaduais devem receber padrão reforçado de segurança, sendo 23 na região norte, 45 na nordeste, 15 no centro-oeste, 38 no sudeste e 17 no sul. Quase 185 milhões de reais já foram aplicados na compra de equipamentos, que começam a ser entregues aos estados até junho. Reportagem Pablo Mundim.
3: O enfrentamento ao crime organizado é uma das prioridades do governo brasileiro, segundo o presidente Lula.
4: Em participação no programa Sem Censura da TV Brasil, o presidente destacou o lançamento do programa Brasil contra o crime organizado, que tem entre os objetivos asfixiar financeiramente os criminosos.
5: Estou com uma PEC no Congresso Nacional. Se essa PEC for aprovada no Senado, 15 dias depois eu crio o Ministério da Segurança Pública.

0: bilhão de investimento do governo federal e 10 bilhões de financiamento para os estados e para a prefeitura, para que a gente possa dotar todo mundo de os instrumentos necessários para combater a violência.
1: A proteção no ambiente digital de crianças e adolescentes também foi destacada pelo presidente Lula. Segundo ele, é preciso evitar as telas logo cedo.
2: O presidente destacou o projeto que proíbe o celular nas escolas e também a sanção do ECA Digital no ano passado, que prevê obrigações para empresas e redes sociais de proteção das crianças e jovens contra crimes virtuais e dependência digital.
0: Quando nós proibimos o telefone na escola, no ensino fundamental, muita gente achou que ia ser ruim, e não, e foi bom. A molecada voltou a jogar bola, a molecada voltou a brincar, a molecada voltou a conversar. Nós agora criamos o ECA Digital. Ou seja, para quê? Nós queremos que proteger meninas e meninos desse país. É o projeto mais sério do mundo. Mas obviamente que as plataformas não gostam do nosso projeto. Mas nós temos que brigar com alguém, eu tenho que proteger as crianças. Eu tenho que proteger os adolescentes. Se não é crime digital, tem que ser crime.
1: Protocolo inédito para o rastreamento e a detecção precoce do câncer colorretal.
2: O Sistema Único de Saúde passará a utilizar um novo tipo de exame que vai ajudar no diagnóstico da doença antes de os primeiros sintomas aparecerem, aumentando as chances de cura.
3: O teste imunoquímico fecal, conhecido como FIT, passará a ser o exame de referência para a detecção do câncer de colo retal no SUS. O exame será realizado de forma preventiva em homens e mulheres assintomáticos que tenham entre 50 e 75 anos. O diretor-presidente do Instituto Nacional do Câncer, Roberto Gil, explica que o FIT é capaz de detectar partículas microscópicas de sangue nas fezes, já indicando se há lesões que devam ser tratadas.
4: Essa detecção precoce permite que a gente interrompa o processo de cancerogênese das lesões precursoras, quer dizer, a gente não deixa o câncer se desenvolver, ou de um diagnóstico precoce, onde o câncer pode ser tratado com cirurgia e ser eliminado com

0: levando o paciente à cura.
1: O exame FIT é feito com fitas rápidas, como num teste de gravidez. Em caso positivo, o paciente é encaminhado para exames de imagem mais detalhados, como a colonoscopia. O ministro da Saúde, Alexandre Padilha, explicou que o novo exame pode ser feito nas próprias unidades básicas de saúde.

0: direcionando os investimentos, os equipamentos, sobretudo os equipamentos médicos dependentes, como é o caso da colonoscopia, para os pacientes que você tem maior indicação para isso. Isso faz com que você direcione mais rápido os pacientes que precisam fazer colonoscopia e não ocupa a colonoscopia, que é médico dependente, que é centro especializado dependente, com pacientes que teriam menos indicação de fazer colonoscopia.
1: O novo protocolo deve ser aplicado em mais de 40 milhões de pacientes pelo SUS. Ele faz parte de um conjunto de ações de prevenção e tratamento de câncer, que envolvem investimentos de 2 bilhões e 200 milhões de reais para a inclusão de novos medicamentos, cirurgias robóticas e reconstrução mamária. Reportagem Thaísa Vitória.
2: Para o Exame Nacional do Ensino Médio, o Enem 2026, começam na segunda-feira, dia 25 de maio.
3: E uma novidade, pela primeira vez, alunos que concluem o terceiro ano do ensino médio em escolas públicas têm cadastro automático no sistema do exame.
4: As inscrições para o Enem 2026 começam na próxima segunda-feira, dia 25 de maio, com uma novidade para os estudantes da rede pública. Pela primeira vez, alunos que concluem o terceiro ano do ensino médio em escolas públicas têm cadastro automático no sistema do exame. Mesmo com inscrição pré-preenchida, os estudantes precisam acessar a página do participante para confirmar a participação e complementar dados, como cidade de prova, idioma estrangeiro e necessidade de atendimento especializado. O prazo para inscrição e pedidos de nome social ou atendimento especializado termina em 5 de junho. Para quem não tem isenção, a taxa de inscrição permanece R$ 85 e pode ser paga até 10 de junho por Pix, cartão, débito ou boleto. As provas acontecem nos dias 8 e 15 de novembro. O Ministério da Educação também amplia os locais de prova. A previsão é que cerca de 10 mil escolas recebam o exame em todo o país, permitindo que muitos estudantes façam a prova na própria escola onde estudam. O Enem segue como principal acesso a programas como Sisu, ProUni e Fies. Para mais informações, acesse enem.inep.gov.br/participante. Em Brasília, Claudimário Carvalho.
2: Pois é, o Enem segue como principal acesso a programas como o Sisu, o Sistema de Seleção Unificada, que dá acesso a vagas em instituições de ensino superior.
3: E atenção, estudantes, ainda dá tempo de concorrer a uma vaga em uma dessas instituições.
2: A partir do dia 15 de junho, vão estar abertas as vagas do Sisu Mais, com vagas remanescentes para o segundo semestre.
5: O Ministério da Educação publicou o edital do Sisu Mais, nova etapa complementar do Sistema de Seleção Unificada. A iniciativa vai ofertar vagas remanescentes em instituições públicas de ensino superior para o segundo semestre deste ano. As inscrições estarão abertas de 15 a 19 de junho, exclusivamente pelo portal de acesso único do MEC. Podem participar candidatos que fizeram pelo menos uma edição do Enem nos últimos 3 anos e que tenham concorrido na etapa regular do Sisu 2026. No momento da inscrição, será possível escolher até 2 opções de curso, turno, local de oferta e instituição, indicando a ordem de preferência. O Sisu Mais faz parte do processo de aprimoramento do sistema de seleção unificada, com avanços na organização das vagas, melhorias no processo de inscrição e fortalecimento das políticas de acesso ao ensino superior público. A nova etapa amplia as oportunidades para estudantes e também fortalece as instituições públicas de educação superior. Reportagem Talita Albuquerque.
3: Aposentados e pensionistas do INSS vão receber o pagamento da segunda parcela do 13º a partir de segunda-feira.
2: O pagamento vai até o dia 8 de junho e serão pagos mais de 35 milhões de benefícios.
6: Atenção, aposentados e pensionistas do INSS. Começa nesta segunda-feira, dia 25 de maio, o pagamento da segunda parcela do 13º salário. Mais de 35 milhões de benefícios serão pagos de forma antecipada em todo o país. Esta etapa representa uma nova injeção de cerca de 39 bilhões de reais na economia brasileira. O ministro da Previdência Social, Wolner Queiroz, destaca o impacto do adiantamento para as famílias.
7: Na prática, é dinheiro no bolso de milhões de famílias antes do esperado. Quem trabalhou a vida inteira merece respeito. E respeito também é garantir o benefício chegando mais cedo.
6: O calendário de depósito segue até o dia 8 de junho e varia conforme o número final do cartão de benefício. Para consultar o valor da sua parcela, basta acessar o aplicativo ou o site Meu INSS e clicar na opção Extrato de Pagamento. Reportagem Pedro Sardinha.

0: aprender a guardar dinheiro, noções básicas de investimento e de previdência social.
1: Temas que chegam até crianças e jovens na sala de aula, por meio de um projeto do governo do Brasil.
0: É o Poupadores do Futuro.
2: Marco Antônio de Carvalho tem apenas 11 anos, mas já está preocupado com o futuro. Ele conta que recebe mesada e guarda parte dela para realizar sonhos. E nesta semana, Marco aprendeu um pouco mais sobre como gerenciar o dinheiro e economizar. A escola dele, em Brasília, recebeu as atividades do programa Poupadores do Futuro, coordenado pelo Ministério da Previdência Social. Marco gostou da oportunidade.
3: É sempre bom a gente estar desde cedo assim aprendendo a economizar nosso dinheiro. Muitos adultos não tiveram essa oportunidade na infância, muitas crianças não estão tendo, uma coisa muito boa.
2: E as noções de como poupar que as crianças recebem na sala de aula acabam impactando toda a família, segundo a diretora da escola, Viviane Coelho da Silva de Lima.
4: É muito importante que eles já coloquem esse conhecimento em prática desde cedo para que eles possam mudar a realidade deles, né? Então eles já vão poupando alguma coisa em casa, eles aprendem sobre renda fixa, sobre renda extra, planejamento orçamentário. Além de ajudarem as famílias também, eles já desde cedo podem fazer todo esse planejamento.
2: Este ano, mais de 30 mil alunos foram alcançados pelo projeto Poupadores do Futuro em 100 cidades brasileiras. Mais de 200 instituições de ensino receberam as atividades. O diretor do Departamento do Regime de Previdência Complementar, Narlon Gutierre, fala sobre a importância do programa, que está em sua segunda edição.
5: Eles vão ser despertados sobre a importância do planejamento, sobre a importância de organizar suas finanças, para estarem atentos, né, para não serem influenciados aí por questões como jogos em plataformas digitais, para a importância que a previdência tem ao longo da vida.
2: O Poupadores do Futuro faz parte da Semana Nacional de Educação Financeira. O Ministério da Previdência Social pretende expandir o projeto para abranger mais cidades e alcançar ainda mais alunos na próxima edição. Reportagem Luciana Colares de Holanda.
0: Expansão de terras para o plantio, clima favorável e chuvas bem distribuídas fizeram a agropecuária bater recorde de safras no ano passado e ser o setor que mais pesou no crescimento do PIB em 2025.
1: Além disso, o Brasil atingiu a menor taxa de desocupação no ano passado.
0: Essas análises estão em um estudo do IBGE divulgado hoje sobre os dados econômicos do país. No ano

0: pesquisa que avalia o cenário econômico de 2025 para entender quais áreas contribuíram para o PIB. O IBGE destaca o bom desempenho do setor agropecuário. Com safras recordes de milho e soja, o setor foi o responsável por cerca de um terço do aumento da taxa. O comércio varejista também registrou crescimento de 1,6% em 2025, completando 9 anos consecutivos de expansão, segundo o IBGE. Quanto aos preços, houve arrefecimento da inflação, ou seja, os preços continuam subindo, mas a uma velocidade menor. O índice oficial, que mede a inflação, o IPCA, acumulado do ano, ficou em 4,26%. O número é 0,57% abaixo do resultado de 2024. Outro destaque é o mercado de trabalho, que registrou um aumento de média salarial em relação ao ano anterior de 5,8%. Já a taxa de desocupação alcançou o nível mais baixo da série histórica iniciada em 2012, registrando 5,6%. Segundo o informativo Indicadores Econômicos do Brasil, os números foram influenciados pelo cenário internacional. A política restritiva dos Estados Unidos limitou o espaço para cortes da taxa de juros no Brasil, e a desaceleração do PIB chinês reduziu sua contribuição para o crescimento global. Gabriela Noronha, para a Voz do Brasil.
1: A recuperação das regiões atingidas pelo rompimento da barragem do Fundão em Minas Gerais e Espírito

0: Santo vai ter um incentivo de mais 450 milhões de reais.
1: Os recursos fazem parte do novo acordo do Rio Doce, são divididos em um edital e um chamamento público que vão dar à própria comunidade a chance de propor projetos de recuperação.
0: O edital é realizado em parceria com o Banco do Brasil e a Fundação Banco do Brasil e foca em ações comunitárias diretas com valores de 50 mil a 400 mil reais por proposta.
1: O chamamento conta com a colaboração do Banco Nacional de Desenvolvimento Econômico e Social, BNDES, e é direcionado a projetos de desenvolvimento.
2: O BNDES, Banco Nacional de Desenvolvimento Econômico e Social, e a Secretaria-Geral da Presidência da República lançaram nesta sexta-feira uma chamada pública que vai destinar 225 milhões de reais para projetos das comunidades da Bacia do Rio Doce atingidas pelo rompimento da barragem de Fundão. O lançamento aconteceu em Governador Valadares, no interior mineiro. A barragem de Fundão, que integrava um complexo da mineradora Samarco, no município mineiro de Mariana, se rompeu em novembro de 2015, liberando rejeitos que escoaram pela bacia do Rio Doce até o mar, causando danos para populações de dezenas de municípios de Minas Gerais e do Espírito Santo. A chamada pública, que tem o nome de Chamada Rio Doce Participativo, vai custear projetos estruturantes que variem entre 5 milhões e 23 milhões de reais e que atuem como vetores de desenvolvimento regional. As iniciativas poderão ser enquadradas em dois eixos: fortalecimento institucional das organizações sociais e apoio a empreendimentos produtivos coletivos. Para José Pavuna, representante de uma das comunidades atingidas e integrante do Conselho Federal de Participação Social da Bacia do Rio Doce e Litoral Norte Capixaba, o apoio aos projetos será uma forma de garantir renda às comunidades locais.
3: Esse dinheiro, ele seria uma forma de, inclusive ele é, uma compensação, porque reparação seria recuperar o rio, não dá para reparar o rio. A gente vai compensar com alguns projetos que geram renda. Precisa ter projetos e iniciativas pequenas que gerem renda.
2: Durante o lançamento

0: histórica.
1: O que a gente assinou.

0: museu guarda apenas objetos do passado, uma programação diversa promete aproximar o público de exposições e atividades culturais.
1: É a Semana Nacional de Museus que chega à sua 22ª edição e vai até domingo.
0: Ainda dá tempo de participar de uma das mais de 3.000 atividades cadastradas.
2: Difundir a cultura, preservar a memória e incentivar o hábito de visitar museus. Foi com esse objetivo que nasceu a Semana Nacional de Museus, que chega à 24ª edição, reunindo milhares de atividades em todo o Brasil. O tema deste ano, Museus Unindo o Mundo Dividido, destaca o papel dessas instituições como espaços de diálogo, inclusão e troca de experiências entre diferentes culturas e gerações. A mobilização teve amplo alcance nacional em 2026. Cerca de 1.000 museus de mais de 400 cidades participaram da programação com atividades nos 26 estados e no Distrito Federal. Como explica Joel Santana da Gama, diretor de difusão, fomento e economia do Instituto Brasileiro de Museus.
3: Como as instituições abrem mais tempo, como a programação

0: informação é mais divulgada, isso aflora também o desejo da comunidade, dessa vontade de memória, de conhecer. Tudo isso permite com que essa visitação se amplie.
1: No Distrito Federal, estudantes participaram de visitas educativas no Centro Cultural do Banco do Brasil. O professor Paulo Araújo fala da importância dessas visitas no processo pedagógico.
2: A vantagem é que eles vão ter um olhar voltado para a cultura e que eles vão poder utilizar de forma pedagógica, recriando as obras e também dando a sua própria interpretação para cada obra que eles observaram aqui.
1: A programação completa da 24ª Semana Nacional de Museus reúne atividades em todo o país até o dia 24 de maio. Reportagem Cleide Lopes.
3: Para as festas juninas em todo o país.
4: E o Ministério do Turismo quer fortalecer a infraestrutura e a promoção dos eventos na Paraíba, destino de milhões de turistas no período.
3: Estão sendo disponibilizados 45 milhões de reais para 72 cidades do estado.
4: Só no ano passado, as festas juninas movimentaram mais de 7 bilhões e 400 milhões de reais em todo o país.
3: Em Campina Grande, por exemplo, a festa começa no dia 3 de junho e vai durar 33 dias, com previsão de movimentar 800 milhões de reais e um público de 3,5 milhões de pessoas.
4: E essas foram as notícias do Governo do Brasil.
3: Uma realização da Secretaria de Comunicação Social da Presidência da República.
4: Fique agora com as notícias do Poder Judiciário e do Congresso Nacional. Boa noite e bom fim de semana.
3: A gente volta segunda-feira. Boa noite.
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6: Você vai ouvir agora notícias do Poder Judiciário.
7: Presidente do STF do CNJ propõe contra-cheque único para magistrados em resolução que será analisada na semana que vem.
8: Mais de 10 mil pessoas foram atendidas nos 5 dias do Justiça Itinerante na Ilha do Marajó.
7: TSE nega parcelamento de multa aplicada a candidato a prefeito de Ubajara, no Ceará.
8: Boa noite, eu sou Marcela Luiza.
7: E eu sou Walter Lima.
8: O presidente do Supremo Tribunal Federal e do Conselho Nacional de Justiça, ministro Edson Fachin, apresentou proposta de resolução que institui o contra-cheque único para magistrados em todo o Poder Judiciário.
7: O texto será analisado pelo CNJ na próxima terça-feira. Marcelo Della Libera.
9: A proposta será analisada pelo plenário do CNJ e foi elaborada com base em decisões recentes do Supremo Tribunal Federal sobre transparência remuneratória. O texto prevê a padronização nacional das verbas pagas aos magistrados e proíbe folhas paralelas e documentos complementares com pagamentos separados. Pela proposta, cada juiz passará a receber um único contra-cheque mensal com todas as informações consolidadas, incluindo salários, verbas indenizatórias, descontos obrigatórios e valores retroativos.
8: TSE nega parcelamento de multa aplicada a candidato a prefeito de Ubajara, no Ceará.
7: Houve erro jurídico na apresentação de recurso. Fábio Ruas.
10: A decisão do TSE foi por unanimidade. Com isso, ficou mantida a decisão anterior do Tribunal Regional Eleitoral do Ceará. O TRE cearense decidiu não analisar um recurso que pedia o parcelamento de uma multa de R$5.000. O relator no TSE, ministro Ricardo Vilas Boas Cueva, afirmou que decisões desse tipo não podem ser contestadas por recurso eleitoral. O correto seria o agravo de instrumento. Com isso, o pedido de parcelamento da multa foi negado.
8: Mais de 10 mil pessoas foram atendidas nos 5 dias do Justiça Itinerante na Ilha do Marajó.
7: O mutirão ofereceu exames médicos, emissão de documentos e balcão de direitos trabalhistas. Luma Soares.
11: Nessa sexta-feira, moradores chegaram cedo para garantir o atendimento de última hora. Na área de cidadania, a maior procura foi por certidões de nascimento e de óbito. No encerramento das atividades, os ministros Alberto Balazeiro do TST e Edson Fachin do STF acompanharam de perto as salas de conciliação. A mega ação, coordenada pelo CNJ em parceria com 50 entidades, garantiu cidadania e dignidade para a população marajoara.
8: Juízo não pode limitar previamente a atuação de advogado